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0: 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As notícias do governo federal que movimentaram o país no dia de hoje.
2: Olá, boa noite.
1: Boa noite para você que nos acompanha em todo o país.
2: Segunda-feira, 28 de setembro de 2026.
1: Vamos aos destaques do dia.
2: Mais de 500 sites de apostas irregulares são retirados do ar no Brasil.
1: E após proibição das bets, quem tem dinheiro nas plataformas poderá pegar o valor de volta.
2: Cidadão será notificado sobre prazos e procedimentos para a devolução dos recursos. Luciana Colares de Holanda.
3: A partir de terça-feira, dia 6, os sites e aplicativos de apostas saem do ar.
1: Mercado de combustíveis tem regras mais rígidas contra aumentos abusivos.
2: E portaria prorroga a subvenção ao óleo diesel em meio à alta do petróleo. Gabriela Noronha.
4: Em outra frente, a ANP determinou multas que somam mais de 700 milhões a distribuidoras de combustíveis por elevação abusiva de preços.
1: Futebol feminino ganha marco legal para a profissionalização da modalidade.
2: Lei também prevê proteção à maternidade e combate à discriminação e à violência. Thaís de Araújo.
5: A lei do futebol feminino estabelece diretrizes nacionais para o desenvolvimento do esporte. Entre as medidas está a redução gradual do número de atletas não profissionais nas competições oficiais.
1: Hoje, na apresentação da Voz do Brasil, eu, Mariana Jungmann e Luciano Seixas.
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1: Quem tem dinheiro em casas de apostas vai receber informações do governo federal sobre como e quando pedir a devolução dos valores.
2: Os avisos serão enviados pela caixa postal do gov.br e também pelo WhatsApp, para orientar os usuários sobre os procedimentos e os prazos.
1: Pelas novas regras, os valores devem ser devolvidos diretamente pelas casas de apostas até 5 de outubro. Em alguns casos, a restituição será feita por instituições financeiras, com prazo até 14 de outubro.
3: As empresas têm até o dia 5 de outubro, próxima segunda-feira, para retirar as propagandas do ar, inclusive de patrocínios. Dia 5, também, às 11h59 da noite, é o prazo para retirada voluntária dos valores pelos apostadores. A partir de terça-feira, dia 6, os sites e aplicativos de apostas saem do ar. Entre os dias 7 e 8 de outubro, as bets devem informar as instituições financeiras os saldos remanescentes, discriminados por CPF. E de 9 a 14 de outubro, finaliza o prazo para devolução dos saldos aos apostadores pelos bancos. A partir do dia 14, se houve qualquer obstáculo para devolução dos valores, os saldos serão repassados à Caixa Econômica Federal, que receberá os recursos e vai providenciar a devolução aos apostadores. Luciana Colares de Holanda, para a Voz do Brasil.
2: E também está sendo feita a operação contra as bets que não eram regularizadas, as ilegais.
1: Já foram retirados do ar 506 sites suspeitos de oferecer apostas de forma irregular no Brasil.
2: A ação foi feita pelos Ministérios da Justiça e Segurança Pública e da Fazenda, que monitoram plataformas sem autorização para funcionar no país.
1: Levantamento também identificou 43 canais e grupos ativos no Telegram relacionados à divulgação de apostas e jogos de cassino online. Juntos, eles ultrapassam os 202 mil integrantes.
2: A iniciativa faz parte de um trabalho para interromper o acesso a plataformas que operem sem autorização e impedir que novos endereços sejam usados para oferecer apostas ao público brasileiro.
1: Uma questão de saúde mental.
2: Assim, o governo federal definiu a onda de vício em apostas online, as bets, que foram proibidas na semana passada em todo o país.
1: Transtornos e até mesmo casos de suicídio entre os jogadores tornaram o problema mais que uma questão financeira,

0: perto e entendeu que era hora de procurar ajuda.
1: Nesse dia, eu tive uma virada de chave, assim, no sentido de que eu pensei, ou eu paro, ou eu acabo com a minha vida.
0: Entre maio e junho, 50 milhões de brasileiros apostavam em bets, segundo pesquisa da Confederação Nacional de Dirigentes Lojistas e do Serviço de Proteção ao Crédito. De acordo com um estudo, que considerou apenas as capitais, 43% dos apostadores já deixaram de pagar contas essenciais, como água e luz, ou abriram mão de lazer por conta dos jogos. Merula Borges, especialista em finanças da Confederação, diz que o vício não prejudica apenas os apostadores, mas a própria economia do país.
2: Ultimamente, só os custos negativos de saúde e no comércio ficam no Brasil, enquanto a maior parte do lucro acaba indo para fora, com empresas que estão instaladas fora, que não geram emprego.
0: Os efeitos colaterais das bets extrapolam as finanças. Um dos principais motivos para a proibição dos jogos no Brasil, segundo o governo federal, é que o vício se tornou um problema de saúde pública. Quadros como ansiedade, depressão, alterações no sono e no humor são associados ao transtorno do jogo. Segundo a OMS, a Organização Mundial de Saúde, o risco de morte por suicídio é 15 vezes maior entre pessoas que estão nessa condição. Entre 2018 e 2025, os atendimentos no SUS ligados a jogo e problemas com apostas cresceram 140%. O ministro da Saúde, Alexandre Padilha, lembra que as pessoas afetadas podem recorrer ao SUS para buscar ajuda.
3: A gente oferece hoje já teleatendimento para as pessoas que, por vergonha, por estigma ou por dificuldade de acesso, não procuram uma unidade de saúde presencial, então elas podem acessar, vão continuar acessando através do Meu SUS Digital. Vamos continuar oferecendo os atendimentos presenciais.
0: Desde que entrou no ar, em dezembro de 2025, a plataforma de autoexclusão do governo federal registrou o pedido de bloqueio do CPF em sites de bets de mais de 1 milhão e 300 mil pessoas. 51% dessas pessoas declararam relação direta com a saúde como motivo para a autoexclusão. Reportagem Luana Karen.
4: Está em vigor uma nova etapa do programa de renegociação de dívidas do governo.
5: Nas fases anteriores, a União dava uma garantia aos bancos para que eles dessem descontos. Agora, o governo vai adquirir a carteira de débitos.
4: Os descontos devem começar a ser repassados aos devedores a partir de fevereiro de 2027. Entenda como vai funcionar com Pablo Mundim.
6: Uma nova etapa do programa de renegociação de dívidas, o Desenrola, prevê a compra pelo governo federal de carteiras de dívidas de pessoas físicas. A medida provisória estabelece descontos de, no mínimo, 90% para dívidas de até 10 mil reais. O ministro do Planejamento e Orçamento, Bruno Moretti, explica quais dívidas poderão ser incluídas no programa.
7: As dívidas em atraso de um período de 2 a 4 anos e meio, mais ou menos, porque a partir de 5 anos essas dívidas prescrevem.
6: Na prática, bancos e demais credores poderão oferecer suas carteiras de dívidas em leilões. Será selecionada a instituição que oferece o maior desconto. Depois da compra, o consumidor poderá quitar o saldo restante à vista ou parcelar a dívida. Os juros e as demais condições de pagamento ainda serão definidos pelo Conselho Monetário Nacional. A economista e professora da FGV, Carla Beni, fala sobre a diferença dessa medida para outros programas de renegociação.
8: A mudança desse modelo é que o cidadão vai dever para o Tesouro Nacional. Então, o Tesouro que vai fazer toda a negociação com o banco e vai comprar os lotes pelo maior desconto possível.
6: A economista da FGV, Carla Beni, também orienta os consumidores sobre os cuidados para evitar um novo endividamento.
8: O importante é que a pessoa já comece a fazer uma programação, já vai tentando já juntar algum valor. Numa situação ideal, ela quitaria essa dívida da vista para não continuar com outra dívida. Mas se ela precisar parcelar, é importante que essa parcela caiba no orçamento para que ela não se frustre novamente.
6: O cronograma prevê o chamamento dos credores em novembro, a apresentação das propostas em dezembro e a homologação em janeiro. A previsão é que os contratos sejam assinados e os descontos comecem a ser repassados aos devedores em fevereiro de 2027. Para acompanhar as próximas etapas e saber como participar, o consumidor deverá consultar os canais oficiais.

0: do programa, que ainda serão divulgados. Reportagem Pablo Mundim.
1: O Setembro Verde chama a atenção para a importância da doação de órgãos.
2: E nós conversamos com a coordenadora geral do Sistema Nacional de Transplantes do Ministério da Saúde, Patrícia Freire, sobre a logística, as regras e as diferenças que esse gesto pode fazer para salvar vidas e dar uma nova chance a quem espera por um transplante. Acompanhe. Doutora Patrícia, bem-vinda à Voz do Brasil, um prazer ter a senhora conosco aqui. Vamos começar então essa conversa com uma dúvida que é muito comum, né? Qualquer pessoa pode ser doadora de órgãos e tecidos?
3: Sim, qualquer pessoa, primeiramente, obrigada, Mariana, pelo convite. Aqui no mês da doação é muito importante a gente falar sobre isso, né? Setembro é dedicado à doação, ao incentivo à doação de órgãos e tecidos, né? Então, a resposta é sim. Qualquer pessoa saudável, que não tenha doenças transmissíveis, pode ser doadora de órgãos e tecidos, né? Para ser doador de órgãos após a morte, é preciso estar em... morte encefálica. E para ser doador de tecidos, o coração já pode ter parado e é possível doar alguns tipos de tecidos.
2: Agora, existe idade mínima para essa doação ou idade máxima?
3: Idade máxima não tem. Idade mínima, sim, para aqueles pacientes que estão em morte encefálica, porque a morte encefálica, que é a morte cerebral, né, ela só pode ser diagnosticada a partir de 7 dias de vida. Então, a idade mínima, é claro, tem que ser a partir de 7 vidas, mas a partir de 7 dias de vida... é possível doar órgãos para transplante. Idade máxima não tem. Vai depender, é claro, da performance da pessoa, né? Hoje em dia, um idoso, por exemplo, de 70 anos, né? Existem pessoas com 70 anos que são atletas, que estão muito bem de saúde. Então, isso não impede a doação de órgãos. Então, não existe idade máxima. Existe a condição da pessoa naquela idade. Se ela estiver bem, saudável, sem doenças transmissíveis, não há impedimento só pela idade. A idade isoladamente não impede a doação de órgãos.
2: E aí, no caso, uma criança doa para outras crianças, idoso necessariamente vai doar para outro idoso? Tem essa relação?
3: Depende. Na verdade, o regulamento técnico do Sistema Nacional de Transplantes, ele prioriza que doadores abaixo de 18 anos, órgãos de doadores que tenham de 18 anos ou menos, vão primeiro para receptores também com abaixo de 18 anos. Mas isso varia um pouco, assim, por exemplo, porque nós podemos ter uma criança de 13 anos que seja muito grande, tenha, por exemplo, um coração já grande, né? Nós temos adolescentes aí de 13, 12 anos que tem 1,90m, né? Porte físico de adulto. Então, o coração desse adolescente provavelmente não vai caber numa criancinha de 1 ano que está precisando de um coração para transplante. Então, a gente faz essa relação antropométrica também, né? Mas, a priori, órgãos de doadores infantis vão primeiro para receptores infantis. Se não tiver nenhum receptor dessa faixa etária compatível, aí ele vai para doação de órgãos para adultos normalmente. Mas a gente procura fazer essa compatibilidade antropométrica.
2: Agora, a senhora mencionou, né, a doação em casos de morte encefálica. A gente tem doação também de pessoas em vida, porque eu acho que a maioria das pessoas, quando pensa em doação de órgãos, já pensa em situação de morte, né? Mas a gente tem doação em vida também. A senhora pode falar um pouquinho pra gente dos dois casos, assim, quando que se trata de doação pós-morte, quando que é possível fazer doação em vida ainda?
3: Sim, a doação pós-morte, ela é prevista em lei, né? E ela ocorre numa situação que a gente chama de morte encefálica, que é quando há a perda da função total das funções do cérebro, né? A gente sabe que todo o nosso organismo é comandado pelo nosso cérebro, então quando ele para de funcionar, isso é a morte de fato do indivíduo. E é na morte encefálica que é possível se doar coração, rins, fígado, pâncreas, intestino e tecidos também. É possível doar córneas, é possível doar pele, ligamentos, ossos, tendões, enfim. Mas na doação inter vivos, a gente só pode doar órgãos duplos ou órgãos que se regeneram, né? Então, em vivo, na doação em vivos, a gente pode doar um dos rins, parte do fígado e pode doar medula óssea. Esse é o tipo de doação em vida que pode acontecer.
2: Muito bem. Agora, doutora, uma única pessoa pode doar mais de um órgão, mais de um tecido?
3: Com certeza. Um único doador falecido, por exemplo, ele pode doar até 7, 8 órgãos E também pode doar todos os tecidos, exceto medula óssea. E o doador em vida é aquilo que eu falei, ele pode doar medula óssea.

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2: Olá, boa noite.
1: Boa noite para você que nos acompanha em todo o país.
2: Segunda-feira, 28 de setembro de 2026.
1: Vamos aos destaques do dia.
2: Mais de 500 sites de apostas irregulares são retirados do ar no Brasil.
1: E após proibição das bets, quem tem dinheiro nas plataformas poderá pegar o valor de volta.
2: Cidadão será notificado sobre prazos e procedimentos para devolução dos recursos. Luciana Colares de Holanda.
3: A partir de terça-feira, dia 6, os sites e aplicativos de apostas saem do ar.
1: Mercado de combustíveis tem regras mais rígidas contra aumentos abusivos.
2: E portaria prorroga a subvenção ao óleo diesel em meio à alta do petróleo. Gabriela Noronha.
4: Em outra frente, a ANP determinou multas que somam mais de 700 milhões a distribuidoras de combustíveis por elevação abusiva de preços.
1: Futebol feminino ganha marco legal para a profissionalização da modalidade.
2: Lei também prevê proteção à maternidade e combate à discriminação e à violência. Thaís de Araújo.
5: A lei do futebol feminino estabelece diretrizes nacionais para o desenvolvimento do esporte. Entre as medidas está a redução gradual do número de atletas não profissionais nas competições oficiais.
1: Hoje na apresentação da Voz do Brasil, eu, Mariana Jungmann e Luciano Seixas.
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1: Quem tem dinheiro em casas de apostas vai receber informações do governo federal sobre como e quando pedir a devolução dos valores.
2: Os avisos serão enviados pela caixa postal do gov.br e também pelo WhatsApp para orientar os usuários sobre os procedimentos e os prazos.
1: Pelas novas regras, os valores devem ser devolvidos diretamente pelas casas de apostas até 5 de outubro. Em alguns casos, a restituição será feita por instituições financeiras, com prazo até 14 de outubro.
3: As empresas têm até o dia 5 de outubro, próxima segunda-feira, para retirar as propagandas do ar, inclusive de patrocínios. Dia 5, também, às 11h59 da noite, é o prazo para retirada voluntária dos valores pelos apostadores. A partir de terça-feira, dia 6, os sites e aplicativos de apostas saem do ar. Entre os dias 7 e 8 de outubro, as bets devem informar às instituições financeiras os saldos remanescentes, discriminados por CPF. E de 9 a 14 de outubro, finaliza o prazo para devolução dos saldos aos apostadores pelos bancos. A partir do dia 14, se houve qualquer obstáculo para devolução dos valores, os saldos serão repassados à Caixa Econômica Federal, que receberá os recursos e vai providenciar a devolução aos apostadores. Luciana Colares de Holanda, para a Voz do Brasil.
2: E também está sendo feita a operação contra as bets que não eram regularizadas, as ilegais.
1: Já foram retirados do ar 506 sites suspeitos de oferecer apostas de forma irregular no Brasil.
2: A ação foi feita pelos Ministérios da Justiça e Segurança Pública e da Fazenda, que monitoram plataformas sem autorização para funcionar no país.
1: Levantamento também identificou 43 canais e grupos ativos no Telegram relacionados à divulgação de apostas e jogos de cassino online. Juntos, eles ultrapassam os 202 mil integrantes.
2: A iniciativa faz parte de um trabalho para interromper o acesso a plataformas que operem sem autorização e impedir que novos endereços sejam usados para oferecer apostas ao público brasileiro.
1: Uma questão de saúde mental.
2: Assim, o governo federal definiu a onda de vício em apostas online, as bets, que foram proibidas na semana passada em todo o país.
1: Transtornos e até mesmo casos de suicídio entre os jogadores tornaram o problema mais que uma questão financeira, segundo o Ministério da Saúde.
2: Mesmo com a proibição, o SUS segue oferecendo atendimento para os afetados.
6: Em 2022, o homem que vamos chamar de Reinaldo foi apresentado a uma plataforma de apostas de times de futebol. Ele gostou do que, até então, considerava uma brincadeira inofensiva. Mas, aos poucos, Reinaldo foi se afundando nas apostas online. Chegou ao ponto de comprometer a renda da casa e pegar empréstimos para tentar cobrir os rombos causados pelas bets.
7: Eu cheguei a pegar um empréstimo no banco de R$7.000, botei uma banca e no outro dia eu já tinha perdido os mesmos R$7.000. E eu fiz isso não foi uma vez, foram em outras vezes também.
6: Após 4 anos de vício, Reinaldo teve um princípio de infarto e entendeu que era hora de procurar ajuda.
7: Nesse dia eu tive uma virada de chave, assim, no sentido de que eu pensei, ou eu paro ou eu acabo com a minha vida.
6: Entre maio e junho, 50 milhões de brasileiros apostavam em bets, segundo pesquisa da Confederação Nacional de Dirigentes Lojistas e do Serviço de Proteção ao Crédito. De acordo com o estudo, que considerou apenas as capitais, 43% dos apostadores já deixaram de pagar contas essenciais, como água e luz, ou abriram mão de lazer por conta dos jogos. Merula Borges, especialista em finanças da Confederação, diz que o vício não prejudica apenas os apostadores, mas a própria economia do país.
8: Ultimamente, só os custos negativos de saúde e no comércio ficam no Brasil, enquanto a maior parte do lucro acaba indo para fora, com empresas que estão instaladas fora, que não geram emprego.
6: Os efeitos colaterais das bets extrapolam as finanças. Um dos principais motivos para a proibição dos jogos no Brasil, segundo o governo federal, é que o vício se tornou um problema de saúde pública. Quadros como ansiedade, depressão, alterações no sono e no humor são associados ao transtorno do jogo. Segundo a OMS, a Organização Mundial de Saúde, o risco de morte por suicídio é 15 vezes maior entre pessoas que estão nessa condição. Entre 2018 e 2025, os atendimentos no SUS ligados a jogo e problemas com apostas cresceram 140%. O ministro da Saúde, Alexandre Padilha, lembra que as pessoas afetadas podem recorrer ao SUS para buscar ajuda.
9: A gente oferece hoje já teleatendimento para as pessoas que, por vergonha, por estigma ou por dificuldade de acesso, não procuram uma unidade de saúde presencial. Então elas podem acessar, vão continuar acessando através do Meu SUS Digital. Vamos continuar oferecendo os atendimentos presenciais.
6: Desde que entrou no ar, em dezembro de 2025, a plataforma de autoexclusão do governo federal registrou o pedido de bloqueio do CPF em sites de bets de mais de 1 milhão e 300 mil pessoas. 51% dessas pessoas declararam relação direta com a saúde como motivo para a autoexclusão. Reportagem Luana Karen.
1: Está em vigor uma nova etapa do programa de renegociação de dívidas do governo.
2: Nas fases anteriores, a União dava uma garantia aos bancos para que eles dessem descontos. Agora o governo vai adquirir a carteira de débitos.
1: Os descontos devem começar a ser repassados aos devedores a partir de fevereiro de 2027. Entenda como vai funcionar com Pablo Mundim.
10: Uma nova etapa do programa de renegociação de dívidas, o Desenrola, prevê a compra pelo governo federal de carteiras de dívidas de pessoas físicas. A medida provisória estabelece descontos de, no mínimo, 90% para dívidas de até R$10 mil. O ministro do Planejamento e Orçamento, Bruno Moretti, explica quais dívidas poderão ser incluídas no programa.
11: As dívidas em atraso de um período de 2 a 4 anos e meio, mais ou menos, porque a partir de 5 anos essas dívidas prescrevem.
10: Na prática, bancos e demais credores poderão oferecer suas carteiras de dívidas em leilões. Será selecionada a instituição que oferece o maior desconto. Depois da compra, o consumidor poderá quitar o saldo restante à vista ou parcelar a dívida. Os juros e as demais condições de pagamento ainda serão definidos pelo Conselho Monetário Nacional. A economista e professora da FGV, Carla Beni, fala sobre a diferença dessa medida para outros programas de renegociação.
12: A mudança diferença desse modelo é que o cidadão vai dever para o Tesouro Nacional. Então, o Tesouro que vai fazer toda a negociação com o banco e vai comprar os lotes pelo maior desconto possível.
10: A economista da FGV, Carla Beni, também orienta os consumidores sobre os cuidados para evitar um novo endividamento.
12: O importante é que a pessoa já comece a fazer uma programação, já vai tentando já juntar algum valor. Numa situação ideal, ela quitaria essa dívida à vista para não continuar com outra dívida. Mas se ela precisar parcelar, é importante que essa parcela caiba no orçamento para que ela não se frustre novamente.
10: O cronograma prevê o chamamento dos credores em novembro, a apresentação das propostas em dezembro e a homologação em janeiro. A previsão é que os contratos sejam assinados e os descontos comecem a ser repassados aos devedores em fevereiro de 2027. Para acompanhar as próximas etapas e saber como participar, o consumidor deverá consultar os canais oficiais do programa, que ainda serão divulgados. Reportagem Pablo Mundim.
2: O Setembro Verde chama a atenção para a importância da doação de órgãos.
1: E nós conversamos com a coordenadora geral do Sistema Nacional de Transplantes do Ministério da Saúde, Patrícia Freire, sobre a logística, as regras e as diferenças que esse gesto pode fazer para salvar vidas e dar uma nova chance a quem espera por um transplante. Acompanhe. Doutora Patrícia, bem-vinda à Voz do Brasil, um prazer ter a senhora conosco aqui. Vamos começar então essa conversa com uma dúvida que é muito comum, né? Qualquer pessoa pode ser doadora de órgãos e tecidos?
13: Sim, qualquer pessoa, primeiramente, obrigada, Mariana, pelo convite. Aqui no mês da doação é muito importante a gente falar sobre isso, né? Setembro é dedicado à doação, ao incentivo à doação de órgãos e tecidos, né? Então, a resposta é sim. Qualquer pessoa saudável, que não tenha doenças transmissíveis, pode ser doadora de órgãos e tecidos, né? Para ser doador de órgãos após a morte, é preciso estar em... morte encefálica. E para ser doador de tecidos, o coração já pode ter parado e é possível doar alguns tipos de tecidos.
1: Agora, existe idade mínima para essa doação ou idade máxima?
13: Idade máxima não tem. Idade mínima, sim, para aqueles pacientes que estão em morte encefálica, porque a morte encefálica, que é a morte cerebral, né, ela só pode ser diagnosticada a partir de 7 dias de vida. Então, a idade mínima, é claro, tem que ser a partir de 7 vidas, mas a partir de 7 dias de vida... é possível doar órgãos para transplante. Idade máxima não tem. Vai depender, é claro, da performance da pessoa, né? Hoje em dia, um idoso, por exemplo, de 70 anos, né? Existem pessoas com 70 anos que são atletas, que estão muito bem de saúde. Então, isso não impede a doação de órgãos. Então, não existe idade máxima. Existe a condição da pessoa naquela idade. Se ela estiver bem, saudável, sem doenças transmissíveis, não há impedimento só pela idade. A idade isoladamente não impede a doação de órgãos.
1: E aí, no caso, uma criança doa para outras crianças, idoso necessariamente vai doar para outro idoso? Tem essa relação?
13: Depende. Na verdade, o regulamento técnico do Sistema Nacional de Transplantes, ele prioriza que doadores abaixo de 18 anos, órgãos de doadores que tenham de 18 anos ou menos, vão primeiro para receptores também com abaixo de 18 anos. Mas isso é muito, varia um pouco, assim, por exemplo, porque nós podemos ter uma criança de 13 anos que seja muito grande, tenha, por exemplo, um coração já grande, né? Nós temos adolescentes aí de 13, 12 anos que tem 1,90m, né? Porte físico de adulto. Então, o coração desse adolescente provavelmente não vai caber numa criancinha de 1 ano que está precisando de um coração para transplante. Então, a gente faz essa relação antropométrica também, né? Mas a priori, órgãos de doadores infantis vão primeiro para receptores infantis. Se não tiver nenhum receptor dessa faixa etária compatível, aí ele vai para doação de órgãos para adultos normalmente. Mas a gente procura fazer essa compatibilidade antropométrica.
1: Agora, a senhora mencionou, né, a doação em casos de morte encefálica. A gente tem doação também de pessoas em vida, porque eu acho que a maioria das pessoas, quando pensa em doação de órgãos, já pensa em situação de morte, né? Mas a gente tem doação em vida também. A senhora pode falar um pouquinho pra gente dos dois casos, assim, quando que se trata de doação pós-morte, quando que é possível fazer doação em vida ainda?
13: Sim, a doação pós-morte, ela é prevista em lei, né? E ela ocorre numa situação que a gente chama de morte encefálica, que é quando a função, a perda da função total das funções do cérebro, né? A gente sabe que todo o nosso organismo é comandado pelo nosso cérebro, então quando ele para de funcionar, isso é a morte de fato do indivíduo. E é na morte encefálica que é possível se doar coração, rins, fígado, pâncreas, intestino e tecidos também. É possível doar córneas, é possível doar pele, ligamentos, ossos, tendões, enfim. Mas na doação inter vivos, a gente só pode doar órgãos duplos ou órgãos que se regeneram, né? Então, em vivo, na doação em vivos, a gente pode doar um dos rins, parte do fígado e pode doar medula óssea. Esse é o tipo de doação em vida que pode acontecer.
1: Muito bem. Agora, doutora, uma única pessoa pode doar mais de um órgão, mais de um tecido?
13: Com certeza. Um único doador falecido, por exemplo, ele pode doar até 7, 8 órgãos e também pode doar todos os tecidos, exceto medula óssea. E o doador em vida é aquilo que eu falei, ele pode doar medula óssea, um dos rins ou parte do fígado.
1: E o Sistema Único de Saúde tem uma lista única para isso? Acho que essa também é uma dúvida que muita gente tem, né? Porque as pessoas têm aquele imaginário de que você pode... Ai, tendo dinheiro, você vai passar na frente. É uma lista única, né?
13: É uma lista única. Critérios econômicos, sociais, políticos, enfim, isso não é um consenso comum, é uma lenda urbana, né? Isso não existe, a lista é única. A distribuição dos órgãos que são doados pelas famílias, ela é feita através de critérios técnicos e não é feita assim diretamente pelo humano. Há um sistema informatizado que cruza os dados de compatibilidade dos candidatos a transplantes, ou seja, daquelas pessoas que estão inscritas na lista única, com os doadores, com os dados dos doadores, e existe um algoritmo. Então, ele cruza os dados dos doadores e dos receptores e vê qual é o mais compatível e organiza, assim, por critérios cronológicos, por critérios de urgência máxima, né? Então, você pode, por exemplo, uma pessoa pode passar na frente da lista, pode, se ela tiver muito urgente. Uhum. Porque tem aquela pessoa que está inscrita, mas que ela não está tão urgente, ela pode esperar um pouco. E tem alguns que entram no caso de urgência máxima, que ela precisa transplantar em 48 horas, ou senão ela morre. Então, nesses casos, a lista olha quem está em urgência. E, é claro, ela classifica os urgentes primeiro e os eletivos na sequência. Então, a lista é única e não existe. O nosso sistema, ele prima por isso, sabe, Mariana? Ele prima pela transparência do sistema. Então, as pessoas que são candidatas a um transplante e que estão inscritas nas listas, elas têm acesso ao seu prontuário e elas podem acompanhar a sua situação na lista. Então, ela vai ver quem passou na frente por questões de urgência, enfim. Então, a lista é totalmente transparente e não é possível se passar na frente da lista por questões que não sejam urgência.
1: Agora, antes da gente encerrar, queria que a senhora falasse um pouco sobre como as pessoas devem proceder caso elas queiram ser doadoras, né? Acho que é muito importante, principalmente quando se você tem a intenção de ser doadora, mas você percebe que a sua família pode ter algum tipo de preconceito com aquilo ou algum tipo de resistência, né?
13: Na verdade, as famílias não têm preconceito, as famílias não têm conhecimento, porque a doação de órgãos é uma coisa, assim, a gente costuma dizer que é o suprassumo da alta complexidade, né? Quando todos os tratamentos falharam, o que que resta agora? Trocar o órgão? Então, as famílias têm desconhecimento, né? Mas o que é essencial, que fique assim de mensagem para quem está nos ouvindo, é que se você deseja ser um doador após a sua morte, você venha a falecer e quiser se tornar um doador, você precisa deixar claro para a sua família. Então, você, sei lá, está numa conversa de fim de semana, vocês estão ali no almoço de domingo na família, né? Você fala assim, gente, lembra aquela coisa da doação de órgãos? Eu quero deixar bem claro, eu vou ser doador, viu? Se eu morrer, a gente até brinca, né? Se eu doer, é para doar, se eu morrer, é para doar tudo. Então, é isso que precisa ficar claro, porque a família, ela tende a fazer os gostos do seu ente querido,
1: a
13: quando ele fala,
1: né,
13: ela tende
1: desejo.
13: A respeitar. Então, o que é muito claro é falar, gente, se eu morrer algum dia, eu quero, lembrem, eu quero ser doador de órgãos. Se eu não puder, por exemplo, se não houver morte cefálica, a pessoa já tiver o coração parado de cara, né, assim, por exemplo, num acidente de trânsito, o coração parou ali, dá para doar córneas, dá para doar ossos, dá para doar pele, dá para doar músculos, tendões, dá para doar uma série de outros tecidos. Principalmente a gente tem que lembrar das córneas. A nossa lista de córneas hoje é gigante. E você imagina você poder doar os seus olhos e fazer com que uma pessoa volte a enxergar. Então isso é muito importante. Então a mensagem que precisa ficar para as famílias, para a pessoa que quer se tornar um doador, avisa a sua família, porque quem vai autorizar a doação é a sua família.
1: Muito bem, nós conversamos com Patrícia Freire, coordenadora geral do Sistema Nacional de Transplantes do Ministério da Saúde. Doutora Patrícia, muito obrigada pela entrevista à Voz do Brasil.
13: A gente é que agradece.
2: 2027 vai ser o ano da Copa do Mundo Feminina no Brasil.
1: E de olho no futebol feminino brasileiro, foi sancionado nesta segunda-feira um marco legal para a modalidade.
2: A legislação prevê medidas para profissionalização nas competições, proteção à maternidade e prevenção e combate à discriminação no futebol.
14: Foi sancionada nesta segunda-feira a Lei do Futebol Feminino, que estabelece diretrizes nacionais para o desenvolvimento do esporte. Entre as medidas, está a redução gradual do número de atletas não profissionais nas competições oficiais. Na principal divisão nacional, cada equipe poderá ter inicialmente até 4 jogadoras não profissionais. Nas demais divisões nacionais e na principal divisão estadual, o limite será de 6. A lei também estabelece medidas para ampliar a participação das mulheres em diferentes áreas do futebol e garantir mais direitos às atletas, como explica o ministro do Esporte, Paulo Henrique Cordeiro.
15: É uma lei que também se preocupa com a formação de gestoras, com técnicas, com a arbitragem feminina no futebol, com condições como a proteção à maternidade, com a busca da igualdade salarial entre as jogadoras do futebol feminino e do futebol masculino, que se preocupa essencialmente com o desenvolvimento desse futebol feminino, de nós virarmos a chave.
14: As atletas também deverão ter acesso a condições equivalentes de treinamento, espaços, equipamentos e profissionais de suporte. A legislação inclui ainda medidas de prevenção e combate à discriminação, ao racismo, à intolerância e à violência contra as mulheres no futebol. A medida entra em vigor durante a preparação do Brasil para sediar, em 2027, a Copa do Mundo Feminina. O Mundial será realizado de 24 de junho a 25 de julho em 8 cidades brasileiras. Reportagem Thaís de Araújo.
1: O governo federal divulgou hoje uma série de medidas que vem tomando para evitar que o aumento do preço do petróleo, causado pela guerra no Oriente Médio, traga prejuízos para a população brasileira.
2: A cotação internacional do barril do petróleo Brent, o tipo que é para comercialização, já acumula uma alta de 40% desde o início dos conflitos.
16: As medidas fazem parte de um conjunto de ações para evitar o aumento do preço dos combustíveis no país diante da alta dos preços internacionais do petróleo. O pacote inclui nova portaria do Ministério da Fazenda, que prorroga a subvenção de R$ 2,12 por litro de óleo diesel, publicada na última sexta-feira. Segundo o ministro do Planejamento e Orçamento, Bruno Moretti, a política de concessão de subsídios aos combustíveis ainda é necessária e precisa ser mantida para atenuar os efeitos da guerra no Oriente Médio entre Estados Unidos, Irã e Israel.
17: A política de subvenção, ela funciona sempre como um amortecedor. Ela é do tamanho necessário para amortecer o choque e nunca ela é discricionária, sem parâmetros.
16: Na semana passada, também foi deflagrada a Operação Carga Pesada. De acordo com o balanço divulgado nesta segunda-feira, entre 21 e 25 de setembro, 241 fiscalizações foram realizadas em postos, distribuidoras e revendedoras para checar preços e qualidade dos combustíveis e do GLP, o gás de cozinha. O ministro da Justiça e Segurança Pública, Wellington Lima, destacou que o reforço na fiscalização não vai de encontro ao livre mercado. O ministro disse ainda que é preciso diferenciar a liberdade para a definição de preços das situações consideradas abusivas.
18: A necessidade de nós a todo instante chamarmos atenção para a distinção entre o uso, a liberdade de preço e o abuso. O uso dessa faculdade não se confunde com este abuso indiscriminado de preço. Imaginar 1.300% de incremento na margem de lucro é algo que atenta frontalmente contra o interesse da sociedade brasileira, da cidadania, da dimensão dos consumidores, e o nosso aparato de Estado deverá estar absolutamente mobilizado para reprimir esse tipo de conduta.
16: O governo também aumentou as penalidades previstas para infrações cometidas por integrantes da cadeia de combustíveis. Com a nova regra, o teto para as multas passou de 14 para 500 milhões de reais. Reportagem Gabriela Noronha.
1: E devido à elevação abusiva de preços, a ANP, Agência Nacional do Petróleo, Gás Natural e Biocombustíveis, já aplicou multas que somam mais de 700 milhões de reais a distribuidoras de combustíveis.
2: E essas foram as notícias do governo federal.
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2: Com produção da empresa Brasil de Comunicação.
1: Fique agora com as notícias do Poder Judiciário e do Congresso Nacional. Boa noite.
2: Boa noite para você e até amanhã.
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20: STF vai definir limites para quebra de sigilo telemático em fiscalização tributária.
21: Acordo prevê medidas para combater o assédio eleitoral na administração pública da Paraíba.
20: Para o STJ, condenação por violência doméstica é fundamento suficiente para impor a participação do agressor em grupo reflexivo.
21: Boa noite, eu sou Marcela Luiza.
20: E eu sou Walter Lima.
21: Supremo Tribunal Federal vai definir se a Justiça pode autorizar a quebra de sigilo telemático em fiscalizações de tributos.
20: A decisão final do STF deverá ser aplicada por todo o judiciário do país. Marcelo Della Libera.
22: O caso começou com uma ação da União que pediu acesso a e-mails e arquivos armazenados em nuvem de um investigado para apurar um suposto esquema de emissão de notas fiscais falsas. No recurso ao Supremo, a União sustenta que o Marco Civil da Internet permite, mediante ordem judicial, o acesso a dados armazenados também em processos de outras áreas. O relator ministro Dias Toffoli destacou que a discussão envolve, de um lado, o direito à privacidade e ao sigilo das comunicações e, de outro, o interesse público na arrecadação de tributos. Ainda não há data para o julgamento do mérito no Supremo.
21: Acordo homologado pela Justiça do Trabalho prevê medidas para combater o assédio eleitoral na administração pública da Paraíba.
20: O Estado também vai pagar indenização por dano moral coletivo. Samanta Flor.
23: O acordo foi firmado entre o Ministério Público do Trabalho e o Estado da Paraíba. A previsão é de ações para identificar e coibir práticas de assédio eleitoral e também discriminatórias nas relações de trabalho da administração estadual. O Estado ainda vai pagar R$200 mil por dano moral coletivo em 20 parcelas. A decisão prevê multa em caso de descumprimento.
21: Mesários preparam sessões eleitorais antes da abertura da votação.
20: Equipes orientam o eleitorado e garantem o funcionamento das sessões. Estevam Furtado.
24: No dia 4 de outubro, as sessões eleitorais vão funcionar das 8 da manhã às 5 da tarde, no horário de Brasília. Durante o pleito, mesárias e mesários conferem a identificação, registram a presença, liberam a urna e orientam eleitoras e eleitores sem interferirem na escolha do voto. Celulares e outros equipamentos que possam gravar ou transmitir imagens devem ficar desligados e guardados no local indicado pelos mesários, enquanto a pessoa vota. Ao final do horário de votação, a equipe imprime o boletim de urna e encaminha a mídia de resultado para a transmissão dos dados.
21: Condenação por violência doméstica é fundamento suficiente para obrigar agressor a participar de grupo reflexivo como condição de suspensão da pena.
20: O entendimento é do STJ, Fátima Uchoa.
25: Um homem condenado por violência doméstica teve a execução da pena suspensa desde que cumprisse algumas condições, como a de frequentar 5 sessões de grupo reflexivo. O Tribunal de Justiça do Rio de Janeiro afastou essa condição por entender que não houve fundamento regulamento específico para determiná-la, o que resultou em recurso do Ministério Público. O STJ restabeleceu a obrigação. Segundo o relator ministro Rogério Schietti Cruz, o juiz só precisa apresentar justificativa específica se decidir não aplicar a medida. Para o ministro, os grupos buscam responsabilizar o agressor e ajudar a romper o ciclo de violência doméstica.
3: Justiça bloqueia 146 milhões de empresas acusadas de envolvimento em garimpo na terra indígena Yanomami.
20: A decisão é fruto de um pedido do MPF, Vanessa Pereira.
4: Segundo a ação, a cassiterita era extraída clandestinamente da terra indígena Yanomami, em Roraima, transportada por aeronaves a partir de pistas de pouso clandestinas, registrada como se fosse produção de cooperados e, em seguida, adquirida pela White Soda Metalurgia e Mineração Limitada, que transformava o minério em lingotes de estanho. Com isso, além do bloqueio de bens, direitos e valores, a Justiça também determinou que a Receita Federal informe os dados de faturamento das quatro empresas de 2021 a 2025. Essas informações servirão de base para sanções e eventual revisão de valores bloqueados.
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3: Uma boa noite.
20: E até amanhã.
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1: Eu sou Humberto Pinheiro e estes são os destaques de hoje do Jornal do Senado, que começa agora. Congresso vai iniciar a análise da medida provisória que proíbe as BETs em todo o país. CCJ analisa punições para quem desiste de criança adotada. Sancionada lei que cria a Universidade Federal da Fronteira Norte em Oiapoque, no Amapá. Boa noite. Já está no Congresso Nacional a medida provisória 1394 de 2026, que proíbe em todo o país as chamadas BETs. Pelo texto, que será analisado por uma comissão mista de senadores e deputados federais antes de ser votado pelos plenários da Câmara e do Senado, a restrição valerá para as apostas sobre eventos reais de temática esportiva e sobre eventos virtuais de jogos online. As informações com o repórter Alexandre Campos.
2: Além de acabar com as atuais concessões no prazo de 30 dias, a MP prevê o bloqueio do acesso a sites e aplicativos de apostas. As empresas que exploram a atividade não terão direito a qualquer indenização nem a devolução do valor que repassaram ao governo pela outorga do serviço. A conta vinculada a algum operador que continuar explorando ilegalmente a atividade será bloqueada e os valores serão destinados ao Fundo Nacional de Segurança Pública. O dinheiro referente a jogos não apurados e os recursos de prêmios de apostas, cujo resultado tiver sido concluído antes da vigência das novas regras, deverão ser devolvidos aos apostadores. O texto ainda veda publicidade, propaganda e patrocínio relacionados a esse tipo de atividade e impõe obrigações aos provedores de aplicações de internet e lojas virtuais, como o impedimento de oferecer produtos ou serviços referentes a apostas. O vício em bets tem levado famílias ao endividamento e há mais registros de casos de depressão e de ansiedade, com aumento do risco de suicídio, problemas que, de acordo com o governo, motivaram a edição da medida provisória. A população pode se manifestar sobre a MP clicando em consulta pública no endereço senado.leg.br/e-cidadania.
1: O Congresso também recebeu o projeto de lei do Executivo que tipifica crimes relacionados às BETs. O texto torna crime tanto a exploração quanto a publicidade de BETs, tipificando 5 condutas como criminosas. A proibição das BETs prevista em medida provisória já está valendo, mas o projeto que trata dos crimes ainda precisa ser votado pela Câmara e pelo Senado para virar lei e entrar em vigor. A Comissão de Constituição e Justiça do Senado deve discutir uma alteração no Estatuto da Criança e do Adolescente para punir adultos que desistem do processo de adoção. A proposta busca introduzir sanções específicas para desencorajar a chamada desistência tardia, quando a criança já consolidou laços afetivos com os adotantes. Repórter Douglas Castilho.
3: De 2019 a 2024, mais de 2 mil crianças registradas para adoção passaram por pelo menos um processo de devolução, segundo dados do Conselho Nacional de Justiça. Foi pensando nesse cenário que o ex-senador Major Olímpio apresentou o projeto de lei que estabelece sanções para os adotantes que desistirem durante o processo. A relatora da proposta na Comissão de Direitos Humanos, senadora Damares Alves, do Republicanos do Distrito Federal, falou das consequências dessa espécie de segundo abandono.
4: Agravam ainda mais a vulnerabilidade de crianças e adolescentes que, por vezes, já sofrem trauma anterior de exclusão ou perda da família de origem.
3: A proposta prevê punições como o pagamento de indenização e até responsabilização por crime de abandono de incapaz, se a desistência ocorrer após a sentença judicial definitiva de adoção.
1: Foi sancionada a lei aprovada pelo Senado que cria a Universidade Federal da Fronteira Norte, com sede em Oiapoque, no Amapá. Repórter Rodrigo Rezende.
5: A Universidade Federal da Fronteira Norte, a UFFN, terá sede em Oiapoque, na fronteira com a Guiana Francesa, e será vinculada ao Ministério da Educação. O campus da Unifap, Universidade Federal do Amapá, que fica no município, passa a integrar a nova universidade, com a transferência dos cursos, estudantes e cargos. A UFFN terá como objetivos oferecer graduação e pós-graduação, desenvolver pesquisa, extensão e cultura e promover a inovação e o desenvolvimento regional. O presidente do Senado, Davi Alcolumbre, destacou o papel da instituição na formação de profissionais e pesquisadores, principalmente com a possível exploração de petróleo na região.
6: De formarmos capacidade intelectual na academia, na universidade, no conhecimento, nessa nova perspectiva das riquezas da exploração do petróleo e das riquezas que o petróleo pode proporcionar para o Brasil e vai proporcionar para a Amazônia, de conhecimento, de inteligência, e a universidade, só ela é capaz de gerar todas essas perspectivas.
5: Para 2027 e 2028 estão previstos investimentos de 20 milhões de reais por ano na nova universidade.
1: Uma proposta em análise na Comissão de Educação propõe que bibliotecas de escolas públicas disponibilizem livros sobre proteção à mulher. Obras que abordem o tema e igualdade entre homens e mulheres também devem constar nos acervos. A medida tem como objetivo atuar preventivamente no combate à violência contra o público feminino e deve ser adotada conforme a previsão orçamentária. A relatora, senadora Ivete da Silveira, do MDB de Santa Catarina, enfatiza que a iniciativa pode ser implementada de forma gradual. Para ela, o acesso a obras literárias, informativas e pedagógicas sobre esses assuntos contribui para o desenvolvimento de atitudes compatíveis com a dignidade da pessoa humana e com a não discriminação.
7: Nem só de violência vive o Brasil, ele vive também de uma capacidade de reagir a ela.
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1: O Tribunal Superior Eleitoral decidiu que o e-título poderá ser usado normalmente nos dias das eleições, inclusive para download. A novidade vale para os 2 turnos de votação. Mais detalhes com o repórter Herman Kulitz.
11: Os cidadãos poderão usar o aplicativo e-título normalmente nos dias da votação, inclusive para download. Isso vale tanto para o primeiro turno quanto para o segundo. O anúncio foi feito pelo presidente do TSE, ministro Cássio Nunes Marques, destacando as funcionalidades. 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

Olá, você, boa noite. Estamos iniciando mais um Love Time nessa noite. Hoje é segunda-feira, dia 28 de setembro de 2026. Boa noite para você, tudo de bom. A partir de agora estaremos juntos até a meia-noite nesse clima legal, romântico, chuvoso. Nesta final aí, nesse finalzinho aí de setembro, mas final chuvoso aí, né? Uma boa noite para você, tudo de bom. Eu sou Cido Silveira e hoje vai para você as mais lindas canções de amor. Quero fazer você voltar no tempo, recordar. Enfim, vamos juntos curtirmos aí aquelas canções que marcaram época, aquelas canções que de repente marcaram aí a tua infância, a tua juventude. Uma boa noite para você, tudo de bom. Vou liberar para você agora o 54999-270-979, tá bom? Uma boa noite. Vamos iniciar a nossa seleção de hoje trazendo aí o primeiro sucesso, Debbie Gibson.

Boa noite para você, tudo de bom? Obrigado pela sintonia, você ligado aqui nos 97.9. Meu amigo Paulinho, boa noite, Paulinho, tudo de bom? Obrigado pela sintonia, tá deixando o telefone dele aqui. E você que de repente tá aí, tá em casa, tá lá, né? Tá curtindo? Como foi teu final de semana? Foi legal? Foi bom? Um abraço para você aí, tudo de bom? Obrigado pela sintonia. Principalmente você que tá aí, tá viajando, tá curtindo os teus momentos, tá curtindo aqueles momentos bons aí junto à pessoa amada. Um beijo para você, tá bom? Se você tá junto à pessoa amada, valorize, dê aquele beijo gostoso, não tenha vergonha, diga eu te amo, você é a paixão da minha vida, você realmente é tudo que eu preciso, tá bom? Daqui a pouquinho mais teremos aí a tua mensagem, aquela mensagem de amor para você. Agora tem sucesso, tem César e Paulinho. Isso aqui já é normal?

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1: Tá aí pra você o sucesso aqui na programação 97.9. Alô, meu amigo João do Borro Reuter, um abraço pra você, tudo de bom, diz ele, Cid. Manda música para nós, estamos curtindo aqui. Um abraço, João, tudo de bom. Obrigado aí pela sintonia.

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4: Obrigado pela sintonia, você ligado aqui nos 97.9. Boa noite para você, obrigado, estamos juntos nesta noite. Aí estamos com probleminhas técnicos aqui na rádio, mas estamos aí levando para você as mais lindas canções de amor.

Aí para você o sucesso aí, né, do ABBA, I Have a Dream, na programação 97.9. Boa noite para você, tudo de bom. Eu sou Cid Silveira, hoje estamos aí com um probleminha a mais aí no computador, né, mas tudo bem, né, vamos tocando aí, vamos rodando música para você, mandando aquele alô, aquele abraço, que você tenha uma semana maravilhosa aí, né, que você tenha uma semana realmente que você possa dizer que essa semana vai ser boa. Entregue as suas vidas nas mãos de Deus, converse com Deus, mande realmente o que você gostaria, né? Peça, conversa com Deus, porque às vezes o que falta mesmo para você é você falar com Deus. Então conversa com Deus, dê realmente aí para Ele a tua vida, que Ele vai dar solução, tá bom? Um beijo para você, vamos fazer agora mais sucesso.

0: Para você que está ligado com a gente, obrigado pela sintonia, a música linda, eclética, mago na programação, quando um grande amor se vai. E daí aquela história, né? Quando um grande amor se vai, você tem que aceitar a realidade, né? E tentar viver, né? Se de repente não deu, né? Na tua vida aí, né? Tenta viver, você tem que seguir a vida tem que ser vivida, a vida tem que seguir, ser seguida. Não deu certo, ok, vai em frente, quem sabe, né? Quem sabe as coisas possam acontecer, né? Então vai em frente, busque algo novo para você, busque algo diferente, busque algo para você que de repente, né, possa agregar algo para você, tá bom? Um beijo no teu coração, tudo de bom, você ligado aqui no 97.9.
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Boa noite para você, faltando aí 15 minutinhos para as 11, 15 para as 11 desta noite aí, né, de segunda-feira. Um abraço para você, tudo de bom, quero que você esteja numa boa. E o teu final de semana foi legal, saiu, curtiu, conheceu novas pessoas. É bom, às vezes é bom tu sair, né, às vezes é bom tu curtir a vida, às vezes é bom tu conhecer novas pessoas, quem sabe... É, isso falta para você, né? Isso falta de repente para você. Só não esqueça, dê mais oportunidade para você, dê mais oportunidade de repente, né? Se você tá sozinha ou tá sozinho aí, quem sabe é a oportunidade para você ser feliz agora, buscar novas pessoas, buscar novas amizades, novas energias para você. Agora, se você está com alguém, está do lado de alguém, valorize essa pessoa. Dê um beijo gostoso, dê um abraço apertado, valorize essa pessoa. Não tenha vergonha de dizer eu te amo. Porque é bom quando a gente está do lado de alguém, quando a gente está curtindo alguém. Porque o amor tem que ser valorizado, o amor tem que ser simplesmente multiplicado todo dia. Dê valor, dê um beijo, dê um abraço, dê tudo. Enfim, faça com que realmente você possa... curtir a vida, tá bom? Curtir a vida a dois é bem melhor que curtir sozinho, tá bom? Vamos aí trazer o sucesso, tudo de bom, obrigado aí pela sintonia. Frank Duval, Angel of Mine.

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0: Boa noite para você, tudo de bom? Obrigado pela sintonia. O Anderson e a 14, o Anderson é apaixonado pelo Creedence. Um abraço ao Anderson e a 14. Aí, igrejinha, eu amo vocês aí, tá bom? Anderson Catucci, o Lucas, tô com a saudade do Lucas, a Cecília, a Isadora, pra vocês aí, igrejinha, um beijo pra vocês aí, tudo de bom, trabalhando aí, curtindo a gente, um beijo pra vocês aí, tudo de bom. Estamos aqui ligados nos 97.9, aqui da nossa Verdes Campos FM. Em seguida, vamos aí com mais bloco comercial e também depois mais sucessos pra você.
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12: Às 23h05, boa noite para você que tá aí, tá viajando, para você que tá curtindo a gente, aquele abraço, obrigado aí pela sintonia, né? Principalmente para aquelas pessoas que estão ligadas aqui na Verdes Campos, já estão na tua cama, já está com teu radinho, já está aí, né? Estamos hoje trabalhando pela internet, né? A sintonia da rádio hoje, por problemas técnicos, isso não está sintonizado, mas nós estamos aí ao vivo pela internet para você, tá bom? Um beijo para você que tá aí, tá curtindo a gente na tua casa, pelo aplicativo, um beijo. Agora aquelas pessoas que estão aí, estão trabalhando também, né? Um abraço, um bom trabalho para você, tudo de bom. Não importa a tua cidade, não importa o teu local de trabalho, o importante é que você está ligado aqui na programação. Vamos aí trazer mais sucesso? Tá aí as Marcianas, lembra?

Boa noite para você, tudo de bom? Obrigado pela sintonia. Você que tá na noite, tá curtindo aí a 97.9. Alô, pessoal de Igrejinha, Vale do Três Coroas, Vale do Paranhana, para você que tá na noite. Luiz Carlos Ribeiro, oi, um abraço, Luiz, tudo de bom? Obrigado. João de Morro Reuter, um abraço, João, tudo de bom? Obrigado pela sintonia. Diz ele, Cid, manda música aí para a paixão da minha vida, um abraço. Quem também está aqui é Noeli Machado, também está mandando música para toda a galera. A Eva de Caxias do Sul, ligado aí na programação 97.9. Quem também está muito apaixonado aí é o Anderson, né? O Anderson de Elicid manda música aí para minha paixão, a paixão da minha vida, aquela que cuida dos meus passarinhos, tá bom? A Catuce. Aquela que cuida dos meus passarinhos, né? Pois é, né? Parece que o Anderson deu um casal aí de canarinhos, né? E eles deram um monte de filhotes e ela tá cuidando aí, né? Um abraço aí para a Catuce e o Anderson aí na cidade de Igrejinha que estão curtindo a gente. Eu amo você de paixão, tá bom? Vocês dois são minhas paixões aí, tá bom? Um beijo aí para mim. Catuce é minha filha. Sabe aquela filha que você ama, que parece que não cresce, né? Mas já tá aí. Já tô em um neto também que eu amo muito, né? Minha paixão, o Lucas. Tem a Isadora também que eu adoro muito, a Cecília e toda essa galera aí de Igrejinha que eu amo de paixão, né? Eu estou aqui, mas meu coração tá aí com vocês, tá bom? Um beijo no coração de vocês aí. Vamos aí trazer o sucesso e a próxima música. A Catuce adora e o Anderson manda pra ela com todo amor, com todo carinho, dizendo assim, Cid, diga pra ela que eu a amo muito, que ela é a paixão da minha vida, só que eu quero que ela cante essa música pra mim, tá bom, ô Catuce? Então canta essa aí pro Anderson. What's Woman?

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beijo para você, tudo de bom, obrigado pela sintonia. Agora, 23 horas e 24 minutos, eu estou ficando por aqui, né? Hoje deu um probleminha aí na programação, mas amanhã a gente volta com a programação normal para você, tá bom? Um beijo no teu coração, tô indo embora, mas não esqueça, coloque Deus no teu coração. Fale com Deus, nessa madrugada agora, de repente você que tá aí, tá sozinha. Para você que de repente está aí, está sozinha, imaginando como será a tua vida na solidão, se você vai ficar sozinha, se você não vai ficar, se vai entrar em alguém na tua vida, entrega a tua vida nas mãos de Deus, converse com Deus, fale com Deus, faça aquela oração, mas aquela oração com fé e confie nele. Eu tenho certeza que Deus vai realmente estruturar a tua vida, que Deus vai colocar as coisas que estão fora no seu local certo, tá bom? Converse com Deus. Talvez o que está faltando para você é essa conversa tua com Deus. Porque se até agora não deu certo e você não fez isso, faça agora. Converse com Deus nessa madrugada, peça, faça a tua oração com fé e tudo vai dar certo, tá bom? Um beijo para você, eu volto amanhã a partir das 22 horas para mais uma vez ficar com você aqui nos 97.9. Um abração para você. Deixa aí uma seleção de músicas lindas para você aí, para você curtir. E amanhã, a partir das 22, estou indo embora. Um beijo, tchau, tchau.

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7: Você ainda evita comer ovo porque acredita que ele aumenta o colesterol? Bom, esse é um dos maiores mitos da nutrição. E hoje a ciência já nos dá uma resposta bem clara sobre isso. Durante muitos anos, o ovo foi sim considerado um vilão por conter colesterol na gema. Mas estudos mais recentes já nos mostram que, para a maioria das pessoas, o colesterol presente nos alimentos tem muito menos influência no colesterol do sangue do que nós imaginávamos. O que realmente costuma elevar o colesterol ruim, nosso LDL, é o consumo frequente de alimentos ultraprocessados, das frituras, das gorduras trans, excesso de açúcar, do sedentarismo e o tabagismo. O ovo, por outro lado, é um alimento muito nutritivo. Ele é rico em proteínas de alta qualidade, vitaminas, minerais. Ele é rico em colina, que é um nutriente importante para o cérebro e para o funcionamento de todo o nosso organismo. Isso significa que todo mundo pode comer ovo à vontade? Não mesmo. Pessoas com algumas condições específicas de saúde precisam de uma orientação individualizada em relação a isso. Mas, para a grande maioria da população, consumir um ovo por dia e até mais, dependendo da sua necessidade, pode fazer parte de uma alimentação saudável, sim. Então, antes de comprar o ovo, vale a pena olhar para a qualidade da alimentação como um todo. Seu corpo não entende promessas, ele entende escolhas. Eu sou a Leila Alves, nutricionista, e volto em breve com mais um mito que atrapalha a saúde. Até o nosso próximo encontro.
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0: Simbora, meu povo, 7 horas e 31 minutos. Estamos na manhã da terça-feira, dia 29 de setembro, penúltimo dia do mês. E ao que tudo indica, vamos fechar o mês de setembro assim como começamos, ou seja, com muita chuva no Rio Grande. Temperatura nesse momento na casa de 16 graus e 4 décimos, temperatura amena, portanto, né? Mas muita chuva aí fora, muita umidade, né? E o dia vai ser isso, pancadas de chuva, com um certo abafamento no ar também. Então a gente vai conferir mais detalhes daqui a pouco na previsão do tempo. Está começando por aqui mais uma edição do nosso Fatorama, sinal verde para a notícia entre 7h30 e 8h30 da matina, de segundas a sextas, aqui na Onda Amiga da 97.9, a rádio que eu sempre quis, Verdes Campos FM. 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E vamos ao pitaco do dia. É a semana, né? Domingo que vem, mais de 158 milhões de brasileiros vão às urnas para definir o rumo do nosso país e dos estados para os próximos 4 anos. Independentemente de como está a sua expectativa ou sua paciência para este assunto, o fato é que estamos na semana, na reta final, e que vai ser barulhenta, né? Como de costume, as 48 horas finais, apesar da própria legislação proibir alguns tipos de manifestações, a gente sabe que nos bastidores o bicho pega. E a Rádio Verdes Campos FM estará atualizando seus ouvintes com flashes ao vivo durante o período da votação e, sobretudo, durante a apuração, até o resultado final das urnas. Embora os holofotes e debates nacionais se voltem para a corrida à Brasília, existe uma decisão importante dentro de cada um dos estados, e aqui no nosso Rio Grande não é diferente. Faltam, portanto, 5 dias para o dia da votação, né? O dia da eleição de 2026, que é no próximo domingo, dia 4 de outubro. E segundo as previsões, há possibilidade de chuva, né? Já se trabalha com essa hipótese. Sábado começa a chover e essa chuva se estende no domingo, inclusive nos primeiros dias da semana vindoura. Tomara que fique só na chuva, que não venha temporais. Eu sou o Alessandro Martins e é um prazer enorme estar com você. Vamos ao nosso Tour News pelas manchetes e notícias mais relevantes na ótica do programa. E a gente começa o Fatorama falando de esporte, pois a equipe Alviverde aqui da Serra Gaúcha não teve boa atuação, mas conseguiu resultado positivo ontem à noite na Arena Independência, em BH, ao vencer o América Mineiro e retomar a posição de vice-liderança da Série B. O Juventude de Caxias do Sul teve mais dificuldades do que se imaginava, mas contou com a eficiência de quem saiu do banco de reserva para vencer o vice-lanterna, o América Mineiro, por 1-0. Em belo lançamento de Gabriel Pires, MP fez a jogada individual que garantiu o gol da vitória. A partida foi válida para a 30ª rodada do campeonato e ocorreu na noite passada, na Arena Independência, em Belo Horizonte. Com este resultado, o Juventude voltou para a vice-liderança, somando 53 pontos, apenas um a menos do que o líder Vila Nova. O próximo desafio do Alviverde será contra o Operário do Paraná, sexta-feira que vem, às 8h45 da noite, jogando em casa, ou seja, no Alfredo Jaconi. Sem o técnico Maurício Barbieri e o centroavante Alisson Safira, suspensos por terceiro cartão amarelo, o auxiliar Diego Favarin comandou o Ju na beira do gramado e Allan Kardec começou o jogo no ataque. Outras novidades foram os retornos de Messias, Marcos Paulo e Raí Silva, né, na formação titular do Juventude de Caxias do Sul, que ao que tudo indica, estará na Série A de 2027. E ao que tudo indica também, vamos ter pelo menos um, né, da dupla Grenal na Série B. Coisas do futebol pampiano. 7 horas 35 minutos, temperatura segue na marca de 14 graus e já que estamos falando em esporte, vamos fazer o seguinte, né? Vamos falar de um esporte mais local, né? Que a gente conferiu aqui pertinho. pois o Guilherme Amaral, este jovem jogador de apenas 14 anos, que se destacou nos gramados do Esporte Clube Igrejinha, agora foi transferido para o Grêmio Futebol Porto Alegrense. O Esporte Clube Igrejinha anunciou a transferência do jovem atleta Guilherme Amaral, que tem 14 anos, para o Grêmio. O jogador, que atua como centroavante e tem 1,88m de altura, vinha se destacando com a camisa do tricolor do Paranhana, pois por ali ele fez 68 gols. É mole o que é mais, 68 gols marcados. Segundo o Igrejinha, foi firmado um acordo de formação entre as equipes, né? O Igrejinha e o Grêmio. E Guilherme já está integrando o elenco das categorias de base do Tricolor dos Pampas. O Esporte Clube Igrejinha agradeceu ao atleta pela trajetória no clube, lhe desejando sucesso nessa nova etapa de sua carreira futebolística. Parabéns, então, para o Guilherme Amaral, né? Ele que representa, nesse momento, o futuro do nosso futebol no Vale do Paranhana. 7:37.
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0: Bora conferir a previsão do tempo, né? Tem que ficar de olho mesmo, não dá para deixar para depois, porque a questão da previsão do tempo está muito preocupante. E esse El Niño tem causado muita dor de cabeça. O fato é que o sul do Brasil terá ciclone extratropical e uma nova frente fria durante esta semana. Segundo a Climatempo, o Rio Grande do Sul deve ser uma das áreas mais afetadas nesta combinação de fenômenos que deve trazer mais tempestades para a região gaúcha. Um novo ciclone extratropical deve se formar entre o Rio Grande do Sul e o Uruguai no dia de hoje, após tempestades atingirem a região durante o fim de semana. Rio Grande do Sul, Paraná e Santa Catarina devem sentir os efeitos do fenômeno, que será acompanhado de uma nova frente fria vinda do sul continental. A combinação do ciclone com a frente fria deve trazer mais tempestades para a região. Segundo a Climatempo, o Rio Grande do Sul é uma das áreas mais afetadas pelas fortes chuvas registradas no Brasil com a entrada da primavera. 8 rios gaúchos, que rodeiam cerca de 15 municípios, estão sob risco de inundação, entre eles o rio Taquari. De acordo com a Defesa Civil Estadual, são 8, né, nesse momento. O município de Santana do Livramento, na fronteira oeste, por exemplo, contabilizou mais de 120 milímetros de volume pluviométrico no domingo, ou seja, de chuva, no domingo que passou, né? Seguido do município de Rosário do Sul, com 118,6 milímetros, e a região também está sob atenção para queda de granizo e rajadas de vento acima de 90 km por hora. As tempestades no sul do Brasil se formam principalmente porque o Rio Grande do Sul está recebendo bastante umidade e calor por conta de uma corrente de ar quente e úmido vindo da Amazônia. Esse fenômeno está direcionado também para o Paraguai e para a Argentina. As regiões mais afetadas do estado devem ser a região da Campanha, Oeste, Missões, Noroeste, Centro, Vales, Serra, Nordeste e Norte, ou seja, quase todo o Rio Grande, né? 6 pessoas, cabe destacar aqui, perderam a vida nos últimos dias em decorrência das chuvas que atingiram o estado nas últimas semanas. Os casos foram registrados em Caxias do Sul e Pelotas. Já encharqueadas, um homem de 40 anos sofreu uma descarga elétrica após entrar em contato com um cabo de alta tensão e chegou a ficar internado, mas não resistiu, vindo a falecer. Portanto, está aí a previsão, né? Mais uma vez, você tem que ficar de olho, tem que redobrar as atenções, porque a previsão não é das melhores. E também temos a notícia de uma árvore que caiu sobre uma caminhonete, deixando 2 pessoas feridas na cidade de Pontão. Um grave acidente de trânsito foi registrado na tarde do último domingo na ERS 324, né, na 324, em Pontão. O acidente aconteceu por volta das 16h45, no quilômetro 135 desta rodovia, durante uma forte chuva que atingia aquela região. Segundo a Polícia Rodoviária, foi acionado uma equipe, né, após uma árvore de eucalipto de grande, né, um eucalipto realmente de porte enorme, inclusive, cair sobre um veículo saveiro que trafegava no sentido Pontão Passo Fundo. Com o impacto, o condutor e a passageira ficaram presos no interior do veículo. As duas vítimas foram socorridas pelas equipes de emergência. O condutor sofreu ferimentos graves, tendo que ser encaminhado às pressas para atendimento pela ambulância da cidade de Pontão. A passageira, por sua vez, foi socorrida pelos bombeiros de Passo Fundo. Devido à queda desta árvore e ao atendimento das vítimas, o trânsito permaneceu totalmente interrompido nos dois sentidos durante cerca de 2 horas. 7:41, manhã da segunda-feira, e você segue ligado aqui na programação da nossa Verdes Campos FM. E a empresária Tuana Cordeiro inicia uma nova fase à frente da Congo Pizzaria em Gramado. A empresária que participa da construção e da administração da pizzaria temática, desde sua origem, passou a ser a única proprietária do empreendimento. Essa é uma das novidades que foi apresentada na noite de domingo, em uma solenidade, né, que reuniu imprensa e convidados. Uma história construída ao longo de 9 anos entra em uma nova fase aqui em Gramado. Tuana Cordeiro passa a ser a única proprietária da Congo, pizzaria temática que desde 2017 une gastronomia, entretenimento e imersão em uma experiência inspirada no universo da selva brasileira. O novo momento foi apresentado na noite de domingo, durante um jantar de relacionamento com jornalistas e convidados, e a Rádio Verdes Campos esteve por lá. Realizado nas dependências da própria pizzaria, mais do que continuar uma nova configuração societária, o encontro marcou a continuidade de uma trajetória da qual Tuana faz parte desde a criação, né, deste empreendimento. A história da empresária com a Congo começou muito antes de suas portas serem abertas ao público. Tuana participou da criação do projeto ao lado de seu marido, Maico Antônio Bazei Roça, e dos então sócios. 2 meses antes da inauguração, sua vida, né, a vida do esposo dela, passou, né, por um acidente de motocicleta, vindo a falecer. Em meio ao luto e com a filha ainda pequena, Tuana precisou seguir adiante com um projeto que também carregava parte da história construída pelo casal. 2 meses depois, em 2017, a Congo abria suas portas em Gramado. Desde então, ela esteve diretamente envolvida na administração e no desenvolvimento desta empresa, acompanhando diferentes momentos de crescimento e transformação da casa. Ao longo dos anos, já na iminência de completar 10 anos, a Congo passou por reformas, ganhou novos espaços e ampliou sua produção artística e seus espetáculos, consolidando uma experiência que reúne gastronomia e entretenimento. Agora essa trajetória ganha um novo capítulo. Até então, proprietária de 50% da empresa, Tuana adquiriu, né, as demais participações societárias e passou a deter integralmente a Congo, iniciando uma nova etapa à frente do empreendimento. Muito legal, né? A gente esteve lá acompanhando esta conexão, né? Esta reunião, onde foram apresentados o novo show, né? E também esta informação recente aí de que a Tuana é proprietária agora integral da casa aqui em Gramado. Faltam 15 minutos para as 8 da manhã. 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E como está o seu coração? Pergunto isso porque eu quero falar do projeto Brasil Coração Saudável, que iniciou atividades nas escolas municipais de Canela e um belo projeto que está acontecendo. Pois Canela é o primeiro município gaúcho a receber a iniciativa da Sociedade Brasileira de Cardiologia, que tem como foco a promoção da saúde e a prevenção de fatores de risco cardiovascular desde a infância até a adolescência. O projeto intitulado Brasil Coração Saudável já iniciou suas atividades no dia de ontem, né, 28 de setembro, em 7 escolas municipais de Canela. A iniciativa, que inclusive foi revelada em primeira mão aqui no programa, quando entrevistamos o secretário de Educação e vice-prefeito Gilberto Tegner, conta com apoio da prefeitura e do empresariado local e pretende alcançar cerca de 9 mil estudantes canelenses com idade entre 7 e 18 anos das redes pública e privada do ensino. Nesta primeira etapa, os estudantes das Escolas Municipais de Educação Infantil e Ensino Fundamental Ernesto Dornelles, Bertoldo Optes, também Escola João Alfredo Correia Pinto, Santos Dumont e Carlos Wortmann, além da Escola de Educação Especial Rodolfo Schlipper, responderão a questionários sobre alimentação e hábitos saudáveis. Também foram realizadas avaliações com aferição de pressão arterial, frequência cardíaca, peso e índice de massa corporal, o chamado IMC. Conforme um dos principais idealizadores do projeto, o Dr. Álvaro Avezum, o projeto busca aproximar as áreas de saúde e de educação, ampliando assim o acesso de crianças, adolescentes, familiares e profissionais da comunidade escolar das informações sobre prevenção. Ele destaca que a iniciativa também pretende contribuir para a identificação de fatores de risco e incentivar a adoção de hábitos saudáveis desde as primeiras fases da vida. O lançamento oficial do Projeto Brasil Coração Saudável ocorreu na tarde do último sábado, na estação Campos de Canela, reunindo profissionais da saúde, autoridades e representantes de instituições locais. A solenidade foi aberta com a apresentação da Orquestra de Sopros da Escola Estadual de Educação Básica Neuza Mari Pacheco, o CIEP. Na sequência, o médico Paulo Caramone, membro do Conselho Administrativo da Sociedade Brasileira de Cardiologia, fez questão de destacar a importância do projeto para a prevenção de doenças cardiovasculares e parabenizou Canela pela adesão e os demais profissionais de cardiologia que participam desta ação. Já o vice-prefeito e secretário de Educação, Esporte e Lazer, Gilberto Tegner, também participou do evento e ressaltou a satisfação do município em integrar o projeto quando disse: "Estamos orgulhosos em ser a primeira cidade a receber este projeto de grande importância para a saúde de nossas crianças e adolescentes." Fique de bem com seu relógio, são 7 horas 47 minutos. Sinal Verde aberto para a notícia, a informação e a entrevista até às 8h30 desta terça-feira, 29 de setembro. Temperatura agora na marca de 17 graus, chove lá fora. Chuva no para-brisa, né? Não esqueça de manter a luz acesa, a luz baixa acesa do seu veículo e acionar o para-brisa aí, né? Porque senão a visibilidade fica prejudicada. E olha, pode ter uma graninha te esperando e você nem está sabendo, pois a Caixa libera dinheiro do antigo fundo PIS/PASEP. Lembra do PIS/PASEP? E agora eu vou explicar para você como você poderá sacar se for um dos contemplados. As consultas podem ser feitas no portal Refis Cidadão. Empregados com carteira assinada e servidores públicos que trabalharam entre o período de 1971 e 1988, né, então eu não estou falando com jovens, estou falando com a velha guarda. Você que teve carteira assinada de 71 até 88 do século passado, pode recuperar valores das contas do antigo fundo PIS/PASEP, pois a Caixa Econômica Federal iniciou na última sexta-feira o pagamento de um novo lote de ressarcimento para quem solicitou o benefício até 31 de agosto. O valor médio dos pagamentos varia entre R$ 2.800 a R$ 2.900, conforme o período trabalhado, bem como o salário recebido na época. Herdeiros e dependentes legais de trabalhadores que morreram também podem solicitar os recursos. As cotas do antigo fundo não têm relação com o abono salarial do PIS/PASEP pago atualmente. O fundo foi extinto em 2020 e os recursos que não haviam sido sacados foram transferidos para o FGTS e, posteriormente, para o Tesouro Nacional. A consulta pode ser feita pelo portal Refis Cidadão, com acesso por uma conta gov.br de nível prata ou ouro. O trabalhador também pode verificar a existência de valores pelo aplicativo do FGTS na opção de ressarcimento PIS/PASEP. O pedido de pagamento pode ser feito pelo aplicativo FGTS na opção Mais e depois ressarcimento PIS/PASEP. Também é necessário apresentar documentação em uma agência da Caixa. O pagamento ocorre por crédito ou conta. E para quem não possui conta na Caixa, é aberta uma poupança social digital movimentada pelo Caixa Tem. O calendário prevê novos pagamentos para quem fizer a solicitação até o fim de cada mês. Pedidos realizados até 30 de setembro, por exemplo, amanhã, serão pagos em 26 de outubro. Até o dia 31 de outubro serão pagos em 25 de setembro. Até 30 de novembro serão pagos em 28 de dezembro. E até 31 de dezembro, pagos em janeiro, né, do ano que vem. Os pedidos de ressarcimento podem ser feitos até setembro do ano de 2028. Após esse prazo, os valores serão incorporados definitivamente ao Tesouro Nacional. Então é um dinheiro que você precisa buscar, porque senão você vai acabar ficando na mão. Faltando 9 minutos para as 8 da manhã. 9 para as 8 e você segue ligado no nosso Fatorama nesta manhã de terça-feira, né? Manhã de terça-feira. Tem uma notícia aqui, ó, que foi emitida pela Defesa Civil que é importante para o pessoal da região das Hortênsias. A ponte do Pedancino, no interior de Nova Petrópolis, e que liga os municípios de Nova Petrópolis e Caxias do Sul, está bloqueada para trânsito devido ao nível elevado do rio Caí. As demais pontes baixas do município de Nova Petrópolis também podem estar submersas, não sendo, portanto, recomendado, em hipótese alguma, a travessia dos veículos ou pedestres enquanto persistirem essas condições, devido ao risco, né, que isso fornece, né, que isso traz ao veículo, propriamente dito, e, evidentemente, também às pessoas. As demais vias do município permanecem com trânsito normal. E é importante você acompanhar os comunicados oficiais, né, através dos recados, né, que são dos alertas que são repassados pela Defesa Civil Estadual. E a notícia não para por aqui. Agora faltam 8 minutos para as 8 da manhã. É hora da gente dar uma repassada também nas manchetes estaduais. Cerca de 40 mil gaúchos são afetados pelos temporais desta semana. Mais de 6 mil precisaram deixar suas casas. Vejam que não estamos falando de pouca coisa, né? 40 mil gaúchos, né? 40 mil irmãos foram afetados pelos temporais dos últimos dias. E mais de 6 mil, inclusive, precisaram deixar suas casas. Também a manchete, operação apreende quase 10 toneladas de peças automotivas e 105 quilos de cabos em Viamão, na Grande Porto Alegre. Justiça determina a suspensão das obras do futuro condomínio no litoral norte gaúcho. Parou na justiça, né? Que mais? Assédio eleitoral no trabalho pode ocorrer de diferentes formas. É importante você tomar conhecimento sobre isso. Programa Gás do Povo beneficia quase 400 mil famílias gaúchas durante o mês de setembro. Já nos destaques nacionais e internacionais, no esporte, após empate decepcionante, seleção brasileira enfrenta novamente a Austrália em jogo amistoso, né? Esse jogo, inclusive, está acontecendo agora, né? Hoje de manhã, lá em Brisbane, né, no segundo amistoso da Super Data FIFA. O jogo começou às 7 da manhã e daqui a pouco, inclusive, a gente vai dar uma conferida como é que está o placar. Também é manchete, cartilha do PT orienta militantes a dizer que Lula é católico em meio a fake news da padroeira. Ministro Gilmar Mendes quer suspender o julgamento de Alexandre de Moraes no caso Master até a identificação de todos os colegas envolvidos. Flávio Bolsonaro chama de maior fake news da campanha o caso sobre Nossa Senhora Aparecida. E hoje, Fachin completa um ano à frente do Supremo sob pressão de crise sem precedentes na história. Mega Sena pode pagar R$52 milhões na noite de hoje. E fim das bets. Confederação Brasileira de Futebol intermedia convite do governo para reunião com clubes em Brasília. Os clubes, né, que historicamente investem e administram mal seus recursos estão apavorados, porque o dinheiro das bets estava uma verdadeira farra, né? Um clube aí que vai ter que se virar nos 30 para se manter em pé. O que é muito bom, porque daí, quem sabe, as diretorias começam a contratar gestores, né, verdadeiros gestores, porque são rios de dinheiro e estão sempre devendo, estão sempre correndo atrás da máquina. Agora, com esse lance aí das bets serem proibidas, algo que eu apoio em grau, gênero e número, aí já tem o lobby, né, por parte dos clubes de futebol Brasil afora. Vamos que vamos com o nosso Fatorama até às 8h30. Daqui a pouquinho vamos ter um bate-papo aqui com o vereador Roberto Cavalim, né, vereador gramadense, com quem a gente vai conversar na entrevista do dia. E morreu Eino Hoppner, fundador do Mini Mundo de Gramado. Ele tinha 79 anos. O parque ficará fechado no dia de hoje, em homenagem ao empresário que marcou a história do turismo gramadense. Ele morreu no dia de ontem e trata-se do fundador do Mini Mundo de Gramado, Eino Hoppner, 79 anos. O falecimento foi comunicado em nota emitida pelo próprio parque, que lamentou a partida do empresário e destacou a integração de Hoppner em uma família pioneira na hotelaria e hospitalidade em Gramado, cuja atuação se confunde com o desenvolvimento turístico do próprio município. Filho de Otto e Rita Hoppner, Hoppner esteve entre os primeiros empreendedores a acreditar no potencial de Gramado ainda em formação. Em nota, o parque destacou que sua trajetória ajudou a consolidar uma história que iria marcar não apenas o turismo local, mas também a identidade de Gramado como destino nacional. Ao lado do pai, ele participou da construção das primeiras estruturas que deram origem ao Mini Mundo, o que começou em 1979 como uma casinha de bonecos e uma pequena ferrovia, criadas para encantar as crianças da família. E isso cresceu com dedicação e atenção aos detalhes até se transformar em um dos atrativos mais tradicionais do Brasil. O Mini Mundo foi aberto oficialmente ao público em 15 de dezembro de 1983. O parque tornou-se o primeiro parque temático de Gramado. Ao longo dos anos, ganhou novas réplicas, cenários e experiências que atravessaram gerações e reforçaram sua vocação para o encantamento. Depois da morte de Otto Hoppner, isso lá em 1986, Eino assumiu ao lado da família a continuidade do projeto, contribuindo para a expansão do Mini Mundo e para a preservação do propósito iniciado pelos Hoppner. Ele também colaborou para a consolidação do Hotel Rita Hoppner e para uma cultura de hospitalidade marcada por acolhimento e excelência. O trabalho de Eino deixou um impacto permanente no desenvolvimento turístico, econômico e social de Gramado. Seu nome permanece associado a uma iniciativa que se transformou em símbolo da cidade, em referência para milhares de visitantes ao longo de mais de 4 décadas. O velório está acontecendo desde as 7 horas da manhã e prossegue até as 3 da tarde, junto à Capela São Lourenço, no bairro Floresta, aqui em Gramado. Os atos de encomendação estão previstos para as 15 horas, seguidos do sepultamento no cemitério evangélico. A causa da morte, no entanto, não foi divulgada. Em sinal de luto e respeito à memória de seu fundador, o Parque Mini Mundo permanecerá fechado, retomando suas atividades normais amanhã, quarta-feira. A equipe do parque agradeceu as manifestações de carinho e solidariedade recebidas neste momento de despedida. Faltando 2 minutos para as 8 da manhã, e o Hotel Lagueto, já que estamos falando de turismo, né, está realizando uma campanha de doação de sangue em parceria com o Banco de Sangue Pulsa RS. A Rede Lagueto de Hotéis realiza amanhã, dia 30, mais uma edição do Movimento do Bem, campanha de doação de sangue em parceria com o Banco de Sangue Pulsa Rio Grande do Sul. A ação acontece entre 9 da manhã e 4 da tarde no Lagueto Siena e também estará aberta à participação da comunidade. Para doar, é necessário realizar agendamento pelo telefone, código de área 54-3028-8010, ou pelo celular 99241-7564. Esta, na verdade, é a segunda e consecutiva edição da campanha realizada pela Rede Lagueto, em parceria com o Banco de Sangue Pulsa Rio Grande. A iniciativa mobiliza os colaboradores da empresa e busca ampliar a participação, disponibilizando o hotel como ponto de coleta para moradores e demais interessados em doar. A proposta é que a ação passe a integrar o calendário anual de iniciativas sociais da empresa, mantendo a mobilização pela doação de sangue ao longo dos anos. Faltando agora 1 minuto para as 8 da manhã, sujeito que dopava e violentava a companheira virou réu pela terceira vez. O agressor filmava, inclusive, os abusos sem autorização e perseguia a mulher no litoral norte, lá em Torres. Este indivíduo, que tem 46 anos, foi denunciado novamente pelo Ministério Público depois de submeter a companheira a um pesadelo dentro da própria casa. Ele usava remédios para desacordar a vítima, cometia os abusos sexuais e gravava tudo pelo celular sem a concordância dela. O acusado já está trancado em uma cela em Santa Catarina. A nova acusação foi apresentada pelo promotor Mário Roberto Silva de Carvalho. O réu já respondia a processo por ameaça de morte, violência psicológica, perseguição e por rasgar as medidas protetivas da justiça. Agora vai responder por estupro de vulnerável e estupro qualificado, com os agravantes de Lei Maria da Penha. O órgão pede também o pagamento de indenização para a vítima. A mulher segue protegida por ordem judicial e recebe atendimento especializado da Central de Atendimento às Vítimas do Ministério Público. Vamos chamando o nosso intervalo comercial. A gente promete retornar depois dele, né? Com a entrevista do dia aqui no nosso Fatorama. 8 horas, 1 minuto.

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1: Fique de bem com seu relógio, 8:02.
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0: Simbora. Confira comigo a hora. 8:06. Temperatura segue na marca de 16 graus, né? Já quase virando para 17. Vamos ter, portanto, uma temperatura, de certa forma, amena no dia de hoje. Até com um certo ar, assim, de abafume, como diria minha avó, né? E lá fora, uma nhaca. Uma chuva com cara de garoa, uma garoa com cara de chuva, muita umidade. A visibilidade para os senhores motoristas, evidentemente, reduzida. Por isso, a gente pede para que você redobre a atenção ao circular por aí. E agradecer, né, por essa carona que nos empresta aí no seu rádio, nos 97.9 da sua Verdes Campos FM. 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Está conosco aqui o vereador Roberto Cavallin, que momentaneamente está sem partido. Vereador, muito bom dia.
1: Bom dia, Alessandro, tudo bem? Vou deixar um bom dia aqui para todos os teus ouvintes, para a rádio, para Gramado, né? Só fazer uma correção, eu tenho partido, tenho ainda sim, tô...
0: Ainda tá no partido?
1: Sim, sim. Tá. Eu pedi, fiz um pedido, né? Uhum. Pedindo uma carta de anuência, né? Para fazer um acordo de saída.
0: Mas enfim, permanece sim. Nos quadros do partido,
1: então? Não, mas eu permaneço sim.
0: Perfeito. Bom, vereador, como de costume, nas terças-feiras aqui, a gente sempre começa o bate-papo fazendo um rescaldo da sessão plenária de ontem à noite.
1: Maravilha.
0: O que dá para se dizer com relação à sessão de ontem? Ao que tudo indica, foi uma sessão água com açúcar, não tivemos nada assim de tão relevante, né? A não ser um agendamento que estava programado com o pessoal da RGE. Isso, porventura, vingou, ocorreu?
1: Na verdade, o que aparenta aí, né, Alessandro? Aparenta que eles querem fazer isso conosco, né? Porque dá um cansaço, né? A gente vai e busca o diálogo, busca a diplomacia, vamos dizer assim, né? Para alcançar as respostas que a população, né? E me cobra todos de segunda a segunda, né? Uhum. Tu sabe do meu trabalho, tu sabe que eu estou à disposição, tu sabe que eu estou na rua e a população, onde a gente vai... emite as suas críticas e exige respostas, né? Então vem as cobranças. E a gente tenta na diplomacia, mas é vergonhoso algumas posturas, tanto quanto Corsã hoje, quanto RGE, né? A Corsã vem aí e faz, a gente está vendo nosso asfalto, principalmente na cidade, todo picado, todo demolido, né? Eles vão lá, botam uma massinha, enganam um bobo e acham que fizeram a restauração. Quando não, quando eles estragaram a cidade, quando eles criaram dificuldade para a população, e aí você pega um dia de chuva que nem hoje, começa a subir tudo, né? Começa a abrir cratera, começa a abrir o asfalto, então...
0: Porque a água infiltra.
1: Infiltra, né? E assim, é de muita péssima qualidade, né? O material que eles colocam. E principalmente também a qualidade do serviço na estética, né? Que uhum. É péssimo.
0: O acabamento.
1: E ontem a gente tinha agendado, então, né, depois de semanas sem resposta, Canela sem resposta, já judicializando contra a RGE, o diretor da RGE ontem, então, marcou uma reunião conosco para as 15 horas da tarde. E horas antes da reunião veio uma resposta que ele não poderia estar presente mediante as chuvas, a demanda de trabalho e etc. Bom, se um diretor, Alessandro, um diretor de uma empresa do tamanho da RGE, ele não tem espaço na agenda dele para trabalhar o diálogo da empresa, e sim ele tem que ficar talvez nas ruas, porque foi o que se entendeu, e se for isso, até é glorioso por um lado, mas eu disse, parece o bar do Zé ali, né? Parece o bar do João, né? Que só tem um atrás do balcão, e o cara do balcão tem que fazer dentro da cozinha. Então, eu não acredito que uma empresa do tamanho da RGE hoje não tenha diretores, não tenha coordenadores, não tenha equipe onde o próprio diretor não possa fazer, né, a representação dentro da Câmara de Vereadores, que nós temos hoje três representatividades na cidade, né? Que é o Executivo, o Legislativo e o Judiciário. Então, eu queria ver a resposta que ele daria para o Judiciário, se o Judiciário chamasse ele, né? Espero que, né, ele tenha o mesmo, né? Porque a consideração com a Câmara deveria ser o mesmo também. Então...
0: Qual que seria a pauta dessa reunião?
1: Olha, as explicações, né? Os valores que vieram aí, o motivo dessas cobranças. A gente comparou agosto do ano passado ao agosto desse ano, não teve isso, né? Então, assim, ó, a gente quer explicação. A gente quer onde é que foi motivada essa mudança, né? Porque
0: tem casos ali que ultrapassam 100%, né?
1: Não, chegaram a 300% na maioria destas médias, desses valores de quem teve valores astronômicos, né? Vamos pegar um caso em Canela, a moradora até tem reportagem aí na imprensa, ela gastava em média de R$1.500, né? E a conta veio a mais de R$20.000. Né? Uhum. E aí eles oferecem um parcelamento, né? E a essa mulher, ela entendeu que se parcelasse ia custar mais R$1.500 de juro no parcelamento. Então isso é uma chacota, isso é uma piada,
0: vários,
1: isso é uma vergonha.
0: Vários municípios, inclusive, judicializaram a questão, né?
1: Não, eu tenho que agradecer aqui em Gramado a Defensoria Pública, de novo sobrecarregando ela, de novo lá o doutor Igor, que inclusive está de férias, e está me atendendo através de férias, e está dizendo, Cavalim, semana que vem, que seria essa, vai entrar uma enxurrada aí de processos aí contra a RGE, porque a gente está judicializando, sim, né? Está se encontrando... Mas assim, qual é a resposta? Qual é o motivo? Ah, o pessoal gastou mais luz. Não, peraí.
0: Eles continuam nessa tecla de que houve o consumo.
1: Mas nós não temos resposta, Alessandro. Uhum. O problema, se eles batessem nessa tecla aqui na nossa frente, a gente tivesse convicção, né, vindo deles essa informação direta, mas a gente não teve nem a reunião.
0: Já seria uma resposta. Né?
1: Já seria uma resposta.
0: Boa ou ruim seria uma
1: indignado
0: resposta.
1: Indignado ou não, tu já teria pelo menos um movimento da empresa.
0: E a RGE também teve recentemente um outro episódio, claro, que nós temos um caso atípico, que é a questão do vendaval, onde teve gaúchos aí que ficaram 3, 4 dias, 5 dias sem energia elétrica,

0: Linha bonita, linha nova, né? Que é naquela região que houve, né, os deslizamentos, enfim. Lá no Morro Redondo tem 5 casas lá que a rede elétrica vem de um lado, vem de outro, mas ali mais ou menos por 400 metros não tem rede elétrica. A rede elétrica parte direto para casa, tiveram que botar...
1: Ficou interrompida.
0: É isso, um transformador improvisado lá através da família. E quando... dois ou mais chuveiros são ligados entre as casas, começa a haver queda de luz. Então, assim, ó, tem que ser feito uma escala, né?
1: E nós estamos falando da chuvarada de 2024.
0: Nós estamos falando de 2 anos atrás, né? Partindo para 2 anos e meio depois, né? E, então, assim, a gente gostaria dessa compreensão, gostaria de levar isso a conhecimento mais profundo deles, porque cobranças já foi feito nesse sentido. E respostas não vieram, restabilização não houve, né? Então, é difícil, uhum, né?
1: Bom, a gente sabe que não é de hoje, né? O senhor foi um dos primeiros vereadores a levantar a voz em defesa da comunidade, até para entender o que estava acontecendo, porque de um mês para o outro, as pessoas começaram a ter, literalmente, choques ao se depararem com as contas da energia elétrica. Mas mudando de assunto... Uma outra bandeira que o senhor tem, e eu tenho que abrir espaço aqui, até porque merece aplauso, é este pleito de conseguir um posto de bombeiros para o bairro Várzea Grande. Detalhe, para o ouvinte que nos acompanha na região aí e não conhece, pode pensar, tá, mas um posto para um bairro? Só que é um bairro que tem população maior do que muitos municípios do Brasil afora, né?
0: Olha, Alessandro, eu tenho mais colegas nessa luta também, e é muito feliz da minha parte, né, ver engajamentos, porque a gente vai em algum momento ter essa resposta, a gente em algum momento vai vencer essa barreira. Se tu for hoje nos bombeiros, vocês vão perceber, a comunidade vai perceber que a gente mudou os portões, ali foi emenda minha, a gente mudou a fachada, né, já daqui do centro.
1: Uhum.
0: Também eu coloquei uma emenda para facilitar, né? Eles tinham que fazer o abastecimento do oxigênio apenas na sede. Então agora a gente colocou um compressor dentro do caminhão. Tudo isso para melhorar o atendimento, para eles poderem fazer um serviço bem mais dinâmico, bem mais, enfim, né? Com eficácia maior. Quanto à Várzea Grande, há 2 anos atrás eu já levei para lá o caminhão para ele ficar fixo, né? Ele vivia aqui no Sky. E juntamente com o pessoal lá do Vale das Montanhas, com o Ipiranga, né? Sociedade Ipiranga, tem que agradecer a eles. Eles cederam um espaço e a gente, na temporada aí de Natal, acabou tendo um caminhão lá estacionado. Então, assim, essa força é conjunta, porque eu vou ter que repetir ela, a gente tem que novamente buscar essa conquista. Já, né? Em Brasília, eu também fui buscar esse recurso, né? A gente precisava do projeto, mas é uma demanda. E hoje eu me concentrei, principalmente venho, né, tentando e falando com os grupos para que a gente tenha o SCAB em Gramado, né? O SCAB é uma forma da própria prefeitura, né, entrar nesse processo, porque o bombeiro militar, ele é do estado do Rio Grande do Sul, ele é responsabilidade do governador, tanto que eu tive num debate aqui em Gramado, e foi uma das pautas que eu estive, né, cobrando no debate do vice-governador. E a gente teve um avanço agora, tem que ser reconhecido, aumentou a escala, né? Porque tu imagina, vamos falar de Canela era 2 bombeiros, né, por plantão, né, enfim.
1: Por turno, como eles chamam, né?
0: Né? Quando sai os dois, o quartel ficava sozinho, né? O telefone ficava sozinho. Então imagina 2 ocorrências, uma ambulância num salvamento e um caminhão no apagar o incêndio. Tu ia ter um bombeiro só em cada ocorrência, né? Isso não existe. Aqui em Gramado nós tínhamos 3 bombeiros, da mesma forma, né? Se saísse 2, ficava 1 no quartel. Se tivesse que sair para 2 demandas ao mesmo tempo...
1: E essa ampliação permite uma escala de quantos homens envolvidos no turno, na atualidade?
0: Hoje eles já estão em 5, tá? Hoje, tá aqui em Gramado. Então, isso já foi restabelecido um pouco. O SCAB daí ele vem, né, numa outra...
1: O que é o SCAB, de uma forma menos técnica, até para o nosso ouvinte entender?
0: Seria a prefeitura abraçar isso, né? Ela abre um, um

0: outro grupo. Eles seriam... ele está entre bombeiro voluntário e bombeiro militar. Na verdade, ele praticamente seria um contrato emergencial. Ele anda dentro desse padrão. Seria um funcionário da prefeitura. Tá,
1: ele é um funcionário da prefeitura.
0: Da prefeitura, cedido aos bombeiros, onde os bombeiros fazem a gerência disso. Ah,
1: quem faz a gestão é os bombeiros.
0: Quem faz a gestão é os bombeiros, mas tu pode fazer outra escala. Tu combina a escala de interesse dos bombeiros. Né? Então ele é mais maleável, porque ele não é um militar, né? E ele também não é...
1: Não é um voluntário.
0: E ele pode, sim, dentro do SCAB, também ser um voluntário.
1: Tem espaço para isso.
0: Pode também, mas aí tu aplica isso, é praticamente uma lei, né? Um decreto, e aonde isso a prefeitura está cedendo esse apoio. E aí a gente teria um grupo, sim, na Várzea Grande.
1: Mas aí seria construído um espaço, locado um espaço para ter um quartel lá?
0: É, também tem isso, né, Alessandro? O que acontece? Se a gente descer para Três Coroas, Igrejinha, né, ali não é o bombeiro militar, ali é o bombeiro voluntário, ali tem o SCAB. Então, já é nessa construção, né? Eu quero ser bombeiro, sim, eu vou ser bombeiro civil, né? Sou voluntário e também tenho a prática de poder ser remunerado se eu estiver dentro do SCAB, né? Então, tem processos dentro disso. E eu posso ser voluntário, né? Eu posso ir lá, cumprir minha escala, tenho, sim, as minhas regras, sou obrigado a cumprir isso, mas eu posso ser um voluntário, a sociedade pode participar disso.
1: Perfeito. Né? 8:21, nós estamos aqui com o Fatorama na sua Verdes Campos FM, hoje recebendo com muita satisfação o vereador Roberto Cavalim. Mas, vereador, a cidade toda fala, e aí... Eu aqui, inclusive, fui induzido ao erro aqui, né? O Cavalinho está sem partido, vai para onde? Enfim, o que está acontecendo? O que dá para se dizer para o seu eleitor e para a comunidade?
0: Olha, Alessandro, a política, que nem eu falei, né? Eu não sabia que estava tão grande esse comentário, às vezes, pelos corredores. Eu busquei, né, o meu presidente estadual, uma conversa muito boa, né? Uma conversa muito honesta. E fui aconselhado algumas coisas, então vi respeito, que nem eu falei. A minha tentativa é sair com as portas abertas, né? Por isso que eu tô tendo esse cuidado. Pode ver que nas minhas redes sociais eu não transmiti nada, né? Porque eu ainda acredito no diálogo, né? Mas claro, houve situações pelo caminho, né? Tristes situações pelo caminho, e não foi uma, né? Foram algumas. E desconstruiu todo o grupo, um grupo que eu tenho orgulho e carinho por a imensa maioria, né? E
1: quando o senhor fala em grupo, é um grupo de trabalho, são apoiadores?
0: Não. O próprio grupo que participou do pleito, que com os seus votos, inclusive, muitos me ajudaram a estar na minha cadeira.
1: Eleitores?
0: Né? Não, colegas candidatos, né? A gente teve... 5 suplentes saindo do partido, né? Então, ora, isso... O que está acontecendo? Eu mesmo, num momento, entendi que...
1: A legenda na eleição concorreu com quantos candidatos?
0: Com 10 candidatos.
1: Que era o máximo permitido,
0: o
1: né?
0: O máximo permitido.
1: Ou seja, legenda completa.
0: Completa.
1: E desses 10, 5 já saíram do partido?
0: Isso, e... Então, assim, houve algumas situações que realmente, assim, ó, é de colocar um ponto, né, e buscar um novo norte. É esse é meu interesse, esse é o momento para que eu estou vivendo. Né? A gente precisa... lá atrás, eu vivi muito isso dentro de mim, que nós tínhamos um grupo que era uma família. Eu tenho pessoas ali que eu tenho enorme carinho. Final de semana, agora domingo, eu estava com a Carla Riegel ali da Causa Animal, que nunca foi uma pauta minha, né? Mas é uma pauta da cidade, é uma pauta de quem gosta. E eu falei para ela, né? Falei para o grupo sempre, foi a minha forma de me relacionar com esses candidatos. Que a pauta deles seria a minha, e se eu não fosse o eleito, eu gostaria que a minha pauta também fosse a deles. Então, quando tu entende...
1: Ou seja, o titular representa o grupo.
0: Isso, né? Que seria uma construção, que aquele grupo era um grupo que se juntou em março para concorrer em outubro, né? Um grupo que era ainda muito, muito no início, né, da política, assim, no início, não as pessoas, não os candidatos, mas o partido estava, né, se reconstruindo. Então, de algum momento eu vejo que depois da eleição não era mais isso, sabe? Uhum. Eu vi situações que realmente, assim, ó, foram... E a gente... Eu sempre digo, eu nunca questiono, principalmente Deus, assim, pela carga que ele me bota nas costas. Eu sempre peço a Deus para me dar umas costas mais fortes, mais largas, e que a gente possa superar. Mas tem momentos que a gente entende, Alessandro, que a gente precisa respirar, né? E ali não tem mais muito que... Né? Porque a gente tá se prejudicando. Aí, quando tu começa a te prejudicar, que eu digo, a si mesmo, dentro uhum. de si, porque o que está ao redor a gente constrói, a gente busca. Agora, eu não quero desanimar da política, eu não quero ver que a política é a política do mesmo jeito, né? Uma política montada com vamos falar assim, com dificuldade, sabe? Então, eu achei e fui conversar com o presidente estadual, ele voltou pedindo para mim que então eu reconstruísse, falasse aqui com a executiva municipal. Foi o que eu fiz e até agora nenhuma resposta. Uhum. Realmente eu gostaria que fosse diferente.
1: Quer dizer, mesmo tendo levado esse pleito, essa conversa, melhor dizendo, com o presidente estadual, o presidente municipal não demonstrou, assim, grandes interesses em intermediar e resolver essa questão?
0: Até agora, nenhuma resposta dentro do que nós combinamos, até porque ele acabou nem participando da reunião que eu pedi com o executivo. Então, não sei o que posso te dizer. Por isso que eu blindei tanto essa situação, porque eu queria resolver, né? Sim. E quando agora eu tiver certeza que, né, não é o caminho do diálogo, não é o caminho que eu espero, aí pode ser que, enfim. Uhum. Mas eu ainda gostaria de sair com as portas abertas. A gente não sabe o que vem em 2032, o que vem lá na frente, né? Então,
1: eu parto do princípio, concordo com o senhor, a gente fecha a porta em última análise.
0: Em último, né, caso, mas enfim, talvez seja isso que querem, não sei. Uhum. Né? A gente, vamos esperar aí um pouquinho mais para ver, né, o que acontece, né?
1: Perfeito. Mas então, vamos fazer uma correção, né? O vereador Cavalim permanece nas fileiras do Republicanos e o que está ocorrendo, vamos classificar assim, como um impasse, né? Está ocorrendo aí... Na verdade, o senhor está dando um grito de alerta, talvez até para alertar a direção do partido, né? E tomara que vocês cheguem a um consenso.
0: Mas eu já tomei a decisão, né, Alessandro? Uhum. Eu acho que tem ciclos que eles já fizeram mal, né? Uhum. Então a gente tem que encerrar, a gente tem que levantar a cabeça, né? Senão, que nem eu falei, a gente daqui a pouco começa a perder amigos pelo caminho, que a gente não quer perder, né? Que estão ao redor, que às vezes estão perto dessa situação, e não é por aí, né? Eu acho que realmente é um aperto de mão agora, valeu, e vida que segue para todo mundo. Uhum. Eles vão ter a chance de reconstruir, eu vou ter a chance de reconstruir, e tá tudo certo, né? Então, essa seria a minha vontade.
1: Perfeito. 8:28, vereador, nós não podemos finalizar esse programa, porque está de luto no dia de hoje, um dos parques mais tradicionais do Brasil, né? Essa é a grandeza dele mesmo, né? Dá para classificar como algo reconhecido a âmbito nacional. Eu me refiro, evidentemente, ao Parque Mundo a Vapor, que está de luto porque perdeu um dos seus grandes idealizadores. E eu tenho certeza que o senhor, como pessoa que já foi ligada ao contexto turístico, né, por ser gramadense, tem algo a dizer em relação a esse momento.
0: Alessandro, é o mínimo mundo, tá, Alessandro? O seu Enio, eu convivi muito ali com o Fábio Bertolucci, né? Tenho a honra e a alegria, né, de ter ouvido por anos a história da construção de Gramado. E me vem muito, quando eu falo de turismo, Alessandro, na mente, Leopoldo Rosenfeld, Jaime Praver. Só que esses personagens que foram muito importantes em Gramado, essas personalidades, essa seria a palavra mais forte, E para essas pessoas, eu queria poder voltar no tempo e ter conhecido essas pessoas e ter buscado conhecimento com essas pessoas. E ontem eu disse na tribuna que o seu Enio Hope, né, junto com a Jussara Hope, são pessoas que deram essa oportunidade para nós. Eles foram uma parte fundamental aonde Gramado está hoje. Né? São pessoas que numa criação ali de algo para o neto, para o filho...
1: Começou literalmente como uma brincadeira, né?
0: Chegaram a todos os cantos do Brasil, né? Chegaram com essa mensagem a todos os cantos do Brasil e com um dos parques mais importantes na nossa cidade. Então, eu digo que eles... Né, o seu Enio agora acabou de partir, mas a Jussara ainda está aqui. Então, a gente teve a sorte de conviver com pessoas visionárias, com pessoas que, se a gente não souber reconhecer, não souber da importância do trabalho dessas pessoas, né, a gente não vai estar se reconhecendo a nós mesmos, a Gramado mesmo. Então, é uma perda significante hoje para a cidade. Eu entendo que a cidade está de luto, né, por esse movimento, porque são pessoas símbolos dentro da nossa sociedade, são pessoas que eu tenho muito orgulho, né, de poder ter nascido na mesma cidade que eles, na mesma cidade que eles conviveram, na mesma cidade que eles construíram, que eles nos entregaram dessa forma, né? Então, grato a Deus, né, por ter pessoas assim aqui perto de mim, né? Andando comigo pelas nossas ruas, andando pela nossa cidade e nos deixando ensinamentos, legados e orgulho, né? E orgulho pelo que eles fizeram em vida. Então, fica aqui os meus sentimentos a toda a família, né? Também temos ali o Hotel Rita Hope, né? Que é parte da família, aos filhos, a genros e noras. Então, fica aqui os meus sentimentos e o meu abraço.
1: Só para colaborar, o velório está acontecendo na Capela São Lourenço, aqui no bairro Floresta, e o sepultamento está previsto para ocorrer às 15 horas de hoje à tarde. Portanto, né, só para colaborar aí para os ouvintes que estão nos acompanhando. Vereador Roberto Cavalim, quero agradecer a sua participação aqui no programa. Não precisamos dizer que essas portas aqui têm tramela, mas não têm cancela, né? não são cadeadas. Volte sempre que achar necessário.
0: Olha, eu que agradeço, Alessandro. Tu sabe o carinho que a gente tem aí, né? Não é de hoje. É de uma longa estrada, de amigos em comum, de bate-papo, às vezes, no café da manhã. Então, a alegria desta rádio, né, da Verdes Campos, está aí, de volta, né, ao nosso convívio de Gramado, é fantástico. Então, também agradeço o espaço e, com certeza, recíproco esse carinho aí.
1: Fatorama está ficando por aqui, a gente volta, se Deus quiser, amanhã, a partir das 7h30, para mais um super encontro aqui na Onda Amiga da sua Verdes Campos FM. A todos, grande abraço, cuidem-se, porque tem alerta da Defesa Civil, possibilidade de temporais, chuva no dia de hoje. Infelizmente, esse é o quadro, essa é a previsão, e por isso a gente pede para que você redobre a atenção, sobretudo no trânsito.

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1: 8 horas 33 minutos.
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7: Antigamente, onde a criação não era nos campos livres, mas em cercados de minifúndios, o gado era alojado nas invernadas, áreas de terra em que os animais eram abrigados durante o inverno. Esses lugares, além de fornecerem abrigo contra o frio, possuíam alguma vegetação alta cujas folhas pudessem lhes servir de alimento. Eles descaíam, é claro, mas não tanto quanto os outros que não tinham essa proteção. E já que o cercamento desses locais era praticamente impossível devido à vegetação e ao tamanho da região ocupada, a presença dos animais era marcada pelo som dos cincerros, pequenos sinos pendurados no pescoço do líder da tropa. Quando o mês de setembro começava a botar vegetação, o gado era retirado desses abrigos e colocado nos potreiros onde iriam viver até o inverno do ano seguinte. Peculiarmente, os matos usados durante o frio também ofereciam mais comida aos animais. Porém, ali não eram mantidos porque as reses não podiam aguentar a imensidão de insetos que aparecia junto com o calor. A realidade do século XXI reduziu as invernadas a uma curiosa memória cultural serrana, porque os locais onde o gado se escondia no inverno está ocupado por fábricas, prédios e mesmo cidades. Em todo caso, o som dos cincerros repicando em perdidas matarias e as cicatrizes deixadas por espinheiros crescidos em lendárias invernadas ainda ajudam alguns cronistas a ajustar as cores de sua própria história.
8: Vamos lá, bom dia, bom dia, bom dia. Se conferiu com a gente aqui as crônicas do professor Romeu Ernesto Riegel. Estamos chegando na área para fazer companhia para você nesta manhã. Manhã já de terça-feira. O tempinho tá muito louco. Você participa do 54999-270-979 com a gente nesta manhã. Para começar, tem Portal da Serra, Seu Polícia, 8h37. Já estamos em 29 de setembro.

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1: A NVIDIA anunciou ontem uma nova tecnologia de segurança para impedir que agentes de inteligência artificial saiam dos limites definidos pelos usuários. O sistema combina software de código aberto com mecanismos de monitoramento do próprio hardware, permitindo interromper a atuação da IA caso ela apresente um comportamento considerado inadequado. A novidade surge em meio ao avanço dos chamados agentes autônomos, que conseguem executar tarefas de forma independente. Invelity, uma escritora em dificuldades financeiras, aceita trabalhar como ghostwriter da famosa autora Verity Crawford, que está incapacitada após um grave acidente. Ao investigar os manuscritos deixados pela escritora, ela encontra revelações perturbadoras que podem colocar sua própria vida em risco. O filme estreia quinta-feira nos cinemas. Saiba mais em radioverdescamposfm.com.br. Da redação, Anderson Dilkin.
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0: Leonardo e Frederico.
1: Essa é mais um.
2: Sabe aquele papo de bar? Dois amigos falando sobre amores mal resolvidos. Aquela pessoa que tá sofrendo, deprimida. Vem cá, meu amigo. Meu caso é diferente. Eu até tô sofrendo, mas eu tô vivendo.

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0: Aí o som do Grupo Candeeiro, o Alambrador, se conferindo aqui na Verdinha. Bom dia pra você, meu amigo Paulinho. Obrigado pela companhia, tá ligado com a gente. Quer ouvir o Moreno Misteriosa, turma de Nova Petrópolis. Nino Legos de Chão, aquele abraço. Obrigado pela companhia também. Rose Lechner tá com a gente, Oscar Miller também. Meu amigo Giovanni Belling também tá com a gente. Bom dia.
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0: 9h52, bom dia pra ti que tá grudado comigo na Verdinha. Amanhã chuvosa, então da terça-feira você participando do 54999-270-979. Bom dia pra você. Deixa eu atualizar a temperatura nesse momento aqui. Está marcando na nossa região das Hortênsias os seus 16 graus. Região do Vale do Paranhana e Vale dos Sinos, 18, variando entre 18 e 19, mas caindo um pouquinho mais. É, hoje o dia não deve ultrapassar as temperaturas de 22, 23 graus no geral, tá, gente? E as mínimas ficam em 15 graus. Então não deve esfriar muito mais, mas também não deve aí subir muito também, não. Hoje, dia de chuva, amanhã nublado, quinta nublado, sexta, sol. E aí, final de semana, sábado, domingo, nublado, segunda nublado e terça, chove de novo. Então já vai se aprumando aí pra poder ajeitar as roupitas, porque tu sabe, né? Quando começa com essa nhaca de tempo, você já sabe. É, lavar roupa é um problema. Deixa eu mandar um abraço pro meu amigo alemão, do Brick do Alemão. Tava de aniversário ontem, colhendo mais abóbora no canteiro da vida, né, alemão? Eia, tava que tava ontem, rapaz. Tomou uns 4 litros de Fanta só ele, né? Abraço, grande alemão. Obrigado pela companhia sempre com a gente aí. Na sintonia da Verdinha.
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2: Vendavais de até 125 km por hora provocaram estragos no Rio Grande do Sul. São Luís Gonzaga e Santo Antônio das Missões tiveram casas destelhadas, árvores derrubadas e interrupções de energia após o temporal de ontem. A Defesa Civil mantém um alerta para novas tempestades nesta terça-feira. O nível do Rio dos Sinos recuou em São Leopoldo e chegou a cerca de 4,3 metros na manhã de hoje, abaixo da cota de inundação, que é de 4,5 metros. A água também baixou na Rua da Praia, mas a previsão de cerca de 60 milímetros de chuva hoje pode mudar novamente o cenário ao longo do dia. Saiba mais em radioverdescamposfm.com.br. Da redação, Anderson Dilkin.
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Aí o som da banda do André Bairro, Casa 66. Você conferindo aqui, André Bairro que tá de volta no Pérola Negra, depois de muitos anos, ter estourado, né? Ele começou na menininho, seus 14, 15 anos, e aí depois saiu fora, deu todos aqueles problemas lá, que ele foi pro terceiro, botou eles na justiça e vai, caminhos vão e voltam. Tá de volta aí no Pérola Negra de novo, André Bairro.

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1: Vamos lá falar com a Carlinha da Pomada Levita, porque ontem a gente não conseguiu falar com ela, estávamos sem energia elétrica lá no bairro, aí onde temos a nossa torre, a Antena da Verdinha. Galera pela internet estava acompanhando normalmente, né? 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Mas a galera que nos acompanha diariamente pelo FM, ontem, infelizmente, a gente não conseguiu trazer a Carla. 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
1: 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Deixa eu mandar um alô pro meu amigo alemão do Brick do Alemão. Tava de aniversário ontem, colheu mais abóbora no canteiro da vida. Só ele tomou 4 litros de Fanta, né? Vou te contar um negócio. Bota, gostar de um refri esse alemão? E bolo? Só ele comeu umas 4 fatias também. Deus o livre. Ele e o Roberto Schmidt tá louco. Roberto era... poderia ter o sobrenome de... prejuízo, né? Que caramba, né, alemão? Vou te contar uma coisa, rapaz. Também o alemão... levou bolo ontem pro bairro inteiro. Tinha 2 bolos, tinha, rapaz, aqueles salgadinhos diferenciados, hein, alemão? Parabéns, hein? Pode comemorar mais aniversários durante o ano, assim, convida os amigos e faz lá, porque tá valendo a pena. Grande alemão do Brick do Alemão, tava de aniversário ontem. Jonathan Pacheco, amor não se cobra. Terezinha, aquele abraço, obrigado pela companhia. Gertrudes também tá com a gente. Neida Bauermann, aquele abraço.

0: Aí o som do Doce Balanço, essa aqui era a voz do Padreco ainda. Deixa de ser bobinha. Padreco que fez muito tempo aí parte do Rainha Musical, depois saiu aí junto com o Toque de Mágica, e depois saiu do Toque de Mágica, foi pro Doce Balanço e fez. Padreco, eu acho que tá nativo ainda, né? Não sei o que ele tá tocando, onde tá tocando, mas eu acho que tá nativo ainda, tocando e brincando aí com música. Ou trabalhando também, pode ser. 10 e 18, a gente quase não ouviu falar mais dele. Sei que ele teve participação há pouco tempo no DVD do Rainha. Vamos lá, galera que tá mandando alô e recado por aqui. Minha amiga Jéssica deu bom dia, obrigado pela sintonia. Marquinhos, valeu. Leandro Castro também tá com a gente. Tem um alô aqui, meu amigo Paulinho de Jesus. Oi, Jesus. Obrigado pela companhia, sempre ligado na Verdinha. Oi, Kathleen, bom dia pra você. Já, já tem tua música e teu som. Não sai daí, não.
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3: Gordura no fígado tem tratamento? 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Sem tratamento, a gordura no fígado pode evoluir para a inflamação e até uma cirrose. Por isso, diagnóstico precoce faz toda a diferença. 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
8: 10h26, bom dia pra ti que tá comigo na Verdinha. Temperatura? Tá, continua na sua aí, né? Marcando seus 18 graus, bem tranquilo, bem de boa. A rádio que eu sempre quis, eu sou o Câmara Jefferson, faço companhia pra ti, nós vamos juntos até meio-dia por aqui. Você mandando teu alô, teu recado no 54999-270-979. Deixa eu trazer aqui os nossos patrocinadores que colam a marca junto na Verdinha. 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Ana Castela chega para cantar por aqui, 10h28, bom dia.

Tá aí o som do Corpo e Alma, música nova, hein? Tela aberta, se conferindo por aqui, 10h35, bom dia pra você. Oi, Janete, querida, bom dia, obrigado pelo alô e pela companhia de sempre. Morgana também mandou bom dia, Câmara, sarrado demais. Fiquei sem ouvir ontem, quase tive um troço. Não, não vai ter um troço, nada, mulher, não faz isso. Obrigado pela companhia, pela sintonia. Vai pelo aplicativo, escuta lá, lá, tava funcionando normalmente. João Paulo e Daniel, pedindo bis. Bom dia!

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1: Tá aí o som do João Paulo e Daniel, se conferindo o pedido Bis aqui na Verdinha. Bom dia pra você, obrigado pela tua companhia, você ligadinho com a gente, hein?
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1: Estamos atualizando a informação de uma possível queda de barreira que interditou a estrada de acesso à Ponte do Raposo, que faz a ligação de Gramado a Caxias do Sul. A gente está apurando aqui, mas pela informação que chegou até o momento, que sim, que caiu uma barreira, tá? E a estrada está totalmente bloqueada. Então a gente vai atualizando as informações assim que a gente tem maiores detalhes. Mas até o momento, a informação que se tem é que está interditada a estrada que liga a Ponte do Raposo, tá? Que faz o trajeto Gramado a Caxias do Sul.
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25: Você está ligado na Verdinha, Verdes Campos, a rádio que eu sempre quis. Eu sou o Câmara Jefferson, até meio-dia, fazendo companhia aqui pra ti. 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Corsã, nossa natureza, movimenta a vida. 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

0: Matando saudade na cápsula do tempo, Leandro e Leonardo, temporal de amor, você conferindo com a gente na Verdinha. 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Vamos lá para os alunos e recados. Nelson Correia está por aqui, mandando aquele alô, ligadíssimo com a gente. Forte abraço, obrigado pela companhia de sempre, Nelson. Altemir mandou aquele bom dia. Ô, Altemir, tudo bom? Tudo tranquilo?
1: Aqui é o Parobé, que é o financiado aqui do Bar do Ciro.
0: Tranquilo, Parobé?
1: Toca pra nós aí a mesa do bar, o bar da esquina, qualquer um aí pra galera toda que temos no Ciro aqui.
0: A mesa do bar da esquina.
1: Tomando uma água de coco.
0: Mas
1: toda a turma, meus amigos e amigos estão na escuta aí.
0: Valeu, um abraço, obrigado pela companhia.
2: Bom dia.
0: Bom dia.
2: É o Ciro, hein, Parobé do Boleixo. Bota pra nós aí. Ídolo. De novo em teus braços, ou menina caminhoneira?
0: Ô,
2: caminhoneira,
0: louco.
2: Assim.
0: Essa eu vou ter que campear.
2: O era caminhoneiro e o bugrão tá ali, um barquinho.
0: Toda... Valeu, Ciro. Vou ter que campear essa daqui. Não sei se eu botei essa aqui no play, tá? A Ana Maria Baldiceira de Igrejinha tá por aqui mandando aquele alô. Minha amiga Ione, turma de Pareci. Forte abraço. Quem tá por aqui também, o Chico Guesla, abração. Minha amiga, Vosseli.
3: Oi, amigo da Verdinha.
0: Tudo bom, Vosseli?
3: Vou pedir a música com Giliard, de Nuvens de Lágrimas.
0: Giliard, hein?
3: Pra você, agora pra todos aí da rádio, pra mim, pra minha família e todos que tá na escuta. Celi Silveira, Baco, Pari. Tô
0: valeu.
3: Ligada, se for atendida, muito obrigada.
0: Valeu, guria. Maria Ni sempre com a gente também, obrigado pela companhia em Canela. Anélia, de Nova Hearts, forte abraço, turma lá do Canudos. A Cristina, oi Cris, querida, lá da praia também, tá nos acompanhando em Magistério. Forte abraço pra você, obrigado pelo alô e pela companhia. Quem mais vem de lá, deixa eu conferir quem tá mandando alô aqui.
4: Bom dia, tudo certo?
0: Tudo?
4: Aqui é o Alex, DJ Badanha aí. Mandar um abraço pra vocês aí, minha mãe e meu pai, João Carlos. Como é que é? O meio metro?
0: Meio metro.
4: Lá do Bar do Afonso.
0: Tá valendo.
4: Tamo pedindo uma música aí que tamo escutando a rádio...
0: A mil pelo Brasil.
4: Rádio Verde Campos, ao vivo nesse dia de chuva aí. A minha mãe quer uma música dos atuais aí, uma boa. Certo?
0: Valeu, valeu. Abraço pra ti. Obrigado pela companhia. Vai mandando teu alô e teu recado que a gente vai até o meio-dia por aqui.
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6: Nova Petrópolis abriu inscrições para expositores interessados em participar da magia do Natal 2026. Para se inscrever, comerciantes de produtos natalinos, alimentos, bebidas, artesanatos e presentes. O prazo vai até 13 de outubro pelo WhatsApp 54 3281-8403. O evento será realizado de 14 de novembro a 3 de janeiro na Rua Coberta e na Praça das Flores. Parobé concluiu as obras de um novo complexo esportivo e de lazer no bairro Alvorada. O espaço, que recebeu mais de R$500 mil em investimentos, será entregue à comunidade no dia 10 de outubro, às 9 horas, na rua Armando Face Tower, ao lado da UBS. O local tem quadra de areia, pista de caminhada, praça infantil, academia ao ar livre e áreas de convivência. Saiba mais em radioverdescamposfm.com.br. Da redação, Anderson Dilkin.
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15: 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Muito bem, nós estamos de volta, lembrando que o nosso colega Jefferson Câmara, ele deu uma saída aí, né, devido a nossos compromissos aqui com a emissora, problemas técnicos, então ele saiu um pouco antes, mas agora eu assumo com vocês e vou até às 14 horas, porque estarei aqui também no Mistura Boa, substituindo o nosso colega Abimael Rodrigues. Portanto, o radar segue comigo até o meio-dia. Simbora lá, chegando para vocês, Banda Legal!

0: Banda legal, Vianinha Soares, você conferiu aqui no Radar. É, a partir de agora, então, na comunicação desse amigo, você no Cícero Bala, desejando a todos uma ótima manhã de muita chuva. Terça-feira, temperatura em 14 graus na Serra Gaúcha. Bora lá atender participações, Valdir Arruda por aqui. Bom dia.
1: Opa, bom dia, meu amigo. Valdir de Três Coroas pedindo uma música aí pra minha esposa Helena e meus netos, Gabriel e a Heloísa. Se puder, para nós aí, a música Menino Caçador aí, eu agradeço. Grande abraço.
0: Valeu, Valdir, um abraço, obrigado, ótima manhã para vocês. Quem mais? Aninha Maria Baldeira, igrejinha por aqui também. Valeu, Aninha, um bom dia para vocês. Onde tem um rádio ligado, não existe solidão. Os melhores anunciantes estão aqui, eu volto já.
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0: 11:20.
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1: 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Bora lá de volta aqui no Radar, nesse momento substituindo das colegas Jefferson Câmara. Lembrando que eu vou até as 14 horas então, hoje também substituindo o colega Bibael aqui no Mistura Boa. Simbora lá, Churrascaria Puerto 81. 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Bora de música pra você que liga e se liga aqui no Radar, chegando Céu e Cantos, 1123. Bom dia!

0: Grupo Explosão 2 Bagaceiros, você conferiu aqui no radar, que segue em frente até o meio-dia, eu te faço companhia. Bora lá atender mais participações, vamos pra igrejinha. Alô, meu amigo Camona, solta o áudio.
1: Bom dia, Cícero.
0: Bom dia.
1: Eu tô te escutando aí, ó, desde que tá aí, depois do final de semana aí, eu não escutei te falar como é que tu foi no snooker ainda esse final de semana, num barzinho aí que tu tava. Não vai contar pra ninguém como é que tu foi?
0: Ganhei de ti, 9-4. Ah, agora te peguei, né? 9 pra mim, 4 pra ti. Só foi um treino. Isso mesmo, aí que tal? Valeu, Camona, Camona e Camargo, meu amigo Paraná, agorizado aí, né? Fazendo aquela viola ao vivo. É isso, Silvestre Garcia, Joelson, valeu, turma, lá no Cuque. Isso mesmo, é que agora é Maicuque, agora é do Chefa. Valeu, gurizada, igrejinha, valeu, Camona. Ione Afonso de Pareci, valeu, valeu, bom dia, um abraço. Então seguimos em frente aqui, chegando para vocês, Grupo Carisma, Oi Bar.

0: Zé e o Paulinho Mocelinho, você conferiu aqui no Radar. Bora lá, vamos juntos. Até o meio-dia eu te faço companhia. Claro, atendendo participações, pedidos dos ouvintes aqui no 54-999-270-979. É o WhatsApp do sucesso. Vamos pra Bacupari. Alô, Celi Silveira, ouvinte assíduo aqui da Verdinha.
1: Oi, Cícero.
0: Bom dia.
1: Bom dia, meu amigo. Eu pedi o Giliardi pro colega anterior, mas ele saiu, não deu tempo de colocar. Se tu não tem, tu coloca qualquer uma música boa aí pra mim, tá bom, Cícero? Um abraço e até logo mais, se Deus quiser. Celi Silveira, Bacupari, tô ligada.
0: Valeu, Celi Silveira, obrigado pelo carinho da audiência. Quem mais por aqui? O Paulinho, também, Nova Petrópolis. Bom dia, Paulinho, obrigado pelo carinho da audiência. Fernando e Esteio, e aí, Cícero Bala, roda uma legal pra mim e pra minha mãe. Nós estamos sempre na escuta, uma escolha de banda. Tudo isso e muito mais é após o intervalo, rapidinho. Mas antes, tem informações chegando.
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0: A seleção brasileira venceu a Austrália por 4-2 hoje na parte da manhã, no segundo amistoso em frente à equipe europeia. O primeiro tempo foi movimentado com virada de 4 gols. Wanderson abriu o placar aos 2 minutos após boa jogada coletiva, acertando um belo chute. A seleção seguiu no ataque e quase ampliou com Rafinha 2 vezes. No final, Brasil 4, Austrália 2.

0: 11:40.
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3: 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Muito bem, de volta aqui atendendo as últimas da manhã. Alô, meu amigo Luiz, grande Luiz, trabalhando no Uber, está indo, já está chegando no aeroporto em Porto Alegre, levando a turma aí. Valeu, Luiz, um abraço, bom trabalho, obrigado pelo carinho da audiência sempre. Atendendo ainda a Celino Bacupari, então, vamos trazer para você, seria aqui a Banda Milênio, tá bom? Vamos ficando por aqui, encerrando mais um radar. Eu volto daqui a pouquinho a partir das 12h25, com mistura boa até as 14 horas te fazendo companhia, e depois tem Rita Linda indo Toca Aí agitando a super tarde. Valeu! 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Até daqui a pouco, até lá.

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0: Muito bem, 12h27, já estamos de volta no Mistura Boa. Obrigado, Ritinha. A Rita já está por aqui daqui a pouco, das 14 até as 17. Tem muita música no Toca aí, agitando a super tarde. Bora lá, dando sequência, chegando para vocês agora o Momento Minuto da Casa Onan.
1: Olá a todos, sejam muito bem-vindos a mais um programa da Casa Onan. Eu sou Roberto Sagebin e hoje temos um tema especial.
2: Nós.
1: Encontro de bonecos e histórias.
2: Deus o livre.
1: Vou já tá enlouquecido, já queimou a largada.
2: Começou? Ah, não, era minha vez
1: ainda. Ainda não, voleibol.
2: Desculpa.
1: Tá desculpado.
2: Amém.
1: Pra essa conversa, a gente vai receber o Carlão.
3: Olha, que legal. Boa noite, boa tarde, bom dia, queridos. É uma alegria estar aqui com vocês. Voliborio, que honra estar do teu lado, cara.
2: Ai, tá louco, cheguei me emocionando.
1: Olha aí.
2: Ai, meu Deus. Eu tô emocionado. Muito bom te ter aqui comigo, meu neto.
3: Obrigado, obrigado.
1: É neto também do...
2: É tudo, tudo é meu neto.
3: Sim, eu não
2: menos
3: sei
2: menos o pai, mas... dedinho.
1: É esse não.
4: É porque o cabelo é parecido.
2: O cabelo é bem igual.
3: É, os Carlão, olhos, os olhos, os olhos.
1: Carlão, que é conhecido por sua irreverência, falante, sempre pronto para uma boa conversa. Ele que tem muita história para contar. Argentino de nascimento, brasileiro de coração, encontrou aqui em Canela, na Serra, o seu lugar. E faz de cada encontro com o público uma festa de humor e improviso.
2: Eu até achei que ele morava em Gramado, mas tudo bem, pode
3: que
2: ir.
3: Que legal, é... não, cara, mas a minha vida, eu nasci, foi mesmo ali, pá, naquele território ali.
2: Ah, entendi.
3: Do outro lado daquela estátua das Hortênsias ali.
2: Ah, pro lado de lá.
3: Canela.
2: Onde tu sabia?
1: Tá nu certo. Canela.
2: Nu Canela.
1: Nu Canela.
3: Nu Canelas, claro.
1: Junto com a gente, voleibório. Agora sim, vô.
2: Agora é minha vez?
1: Agora é tua vez.
2: Agora não vou dar oi. Vou ler. Tô brincando, pessoal. Boa tarde, boa noite, sei lá. Agora,
1: bom dia.
2: Boa madrugada.
4: Ô, vô, cadê tua água, vô?
2: Eu me cuspiro lá pro chão. O nosso amigo Papa Pio jogou, mano. Tira ali que é que tá feio na câmera.
1: Uh-huh. Cabo Pio. Uh-huh.
2: O nosso Papa não é fácil.
1: E Pai César, junto com a gente
4: olá,
1: também.
4: Olá, pessoal, tudo bem? Nós já estamos rindo aqui, que vocês não fazem ideia.
1: Faz tempo, né?
3: Sim,
4: já levou 22 minutos para nós conseguir organizar essa turma.
3: E não conseguimos.
4: Não.
2: E ainda não deu.
1: Ainda não ficou 100%.
2: Já atrasou?
3: Estamos tentando,
2: E olha que o seu César nem Gomex não botou para não atrasar.
4: Nem Gomex eu botei.
2: Chegamos aqui e atrasamos tudo.
1: Muito bem. Vamos começar então a entrevista com nosso querido Carlão. Carlão,
3: obrigado, querido.
1: Conta pra gente como é que tu nasceu na Argentina e veio parar no Canela.
4: Então.
3: Excelente pergunta. Eu nasci numa cidadezinha chamada Lomas de Zamora, na Argentina. E mais ou menos 20 anos atrás eu vim a passeio aqui no Brasil. Cheguei aqui em Canela, Gramado. Estava no meio do Natal, era uma loucura. Me apaixonei pela cidade e pá! Desde então eu tô morando aqui. Não largo mais, não adianta me mandar embora. Eu vou ficar aqui em Canela, Gramado, porque eu amo ficar aqui.
1: Muito bem.
3: Assim que foi, cara, por causa do turismo.
1: Gostou do Papai Noel, então?
3: Não.
1: Não?
3: Não, não. Na verdade, eu não gosto de Papai Noel, mas tudo bem. A cidade estava bonita, tinha muita coisa acontecendo. E aí eu digo, pá, esse é um lugar legal de morar.
1: Como é que chama o Papai Noel na Argentina?
3: É, não tem, cara. A gente comemora os Reis Magos.
1: Ah,
3: opa, me dei um tapa na cara. Bete, te orienta. É verdade lá. Eu não sei se vocês sabem, mas o negócio, pá, o bacana lá é o dia 6 de janeiro, não é o Natal.
1: Olha só, não sabia.
3: É,
1: sabia disso,
3: não,
1: mas
3: é,
4: não sabia.
3: Não, não. A gente comemora quando os caras, pá, chegaram lá e deram os presentes e tudo pro menino Jesus.
4: Ah, entendi, cara.
3: Esse é o pá. E todo mundo ganha presente, come chocolate, aquelas coisas todas.
1: Viu?
2: Doideiro,
1: no verão, que é quando eles comemoram no verão, né? Janeiro?
3: Sim, no Brasil não é janeiro. Um pouco diferente, né, cara? É um pouquinho antes do verão.
4: Ô, Carlão, e tu já conhecia o vô? Vocês já se fecharam por aí nas andanças?
3: Então, sim, o vô eu conheço desde o dia que ele saiu da caixa.
2: Mas.
3: Verdade? Antes dele chegar aqui.
4: Até hoje é a mesma caixa, tá?
3: Claro.
2: Não é, não.
1: Não, ela desmanchou.
3: Agora, vô?
2: Não, quebrou! A caixa foi!
1: Acabou!
2: Me enrolaram numa cortina agora!
3: Jura?
2: Te juro, me enrolaram!
3: É uma cortina legal ou é aquelas de 1,99?
2: Tem até estrelinha!
3: Ah, então é bonito!
2: É bonitinho, bonitinho! Vira então, tá do valendo. Outro lado, daí é uma árvore, eu acho. É um troço meio de lookzinho.
3: Entendi, assim, um arte moderna.
1: Arte moderna.
2: É, não,
3: que legal, cara.
1: O Carlão tava com um cobertor bonito, né? Com o
3: sim,
1: Carlão.
3: Tava
1: com
3: frio, né, cara? Peru.
1: É, peruano.
3: Sim, peruano. É verdade. Quando eu estive lá apresentando, pá, disse, essa é minha cobertinha e comprei e trouxe.
4: Ai, que bacana.
1: Uhum. Ah, e aqui precisa, né, Carlão? Porque aqui é frio, né?
3: Meu Deus, cara, aqui não é frio, aqui é a geladeira. O que que é? Esse ano tá de boas, assim, porque o Euninho tá nos sacaneando, mas normalmente, cara, é um frio do caramba.
4: Ô, Carlão.
3: Sim.
4: Olha só.
3: Fala, pai.
4: Me contaram, assim, as más línguas, que tem um advogado te procurando aí.
3: Ah! De Porto Alegre? Então, querido, espero que você nunca veja esse podcast. Mas não, já nos encontramos, já acertamos tudo, não temos mais dívidas.
4: É,
3: tudo, pai, ficou certinho. A Lívia tá com ele até hoje, tá tudo certo.
4: Que bom.
2: Conseguiram se resolver, né?
3: Sim, sim, ele entendeu.
2: Conseguiu,
3: ele...
2: compreender o negócio.
3: Isso.
2: Alô.
4: Quase que a Beth teve que pagar a conta, né?
3: Pagou? Pagou! E tu acha que aquele chopinho que eles tomaram, quem que pagou? Ela, bem feito, cara.
1: Aquele chopinho de reconciliação do casal.
3: Isso, aquele negócio de pá, deixa assim, tá ligado.
4: Senhor, e tu dentro da mala, escondidinho?
3: Eu tava só escutando. Rezando baixinho, assim.
2: Claro, né?
1: Saída estratégica.
2: A segurança, né?
1: Ele fez uma saída estratégica.
2: Ele aprontou e largou pra Beth. Ó, Beth, agora é contigo.
3: Ó, mala!
2: Eu, no máximo, eu gritaria, cortininha!
1: Será que o vô já passou por algo parecido ou não?
4: Então, vô. Não,
2: até que eu tô, por enquanto, tô bem tranquilo. Só é muito engraçado ver as pessoas entrar na internet perguntando pro seu Charles se ele já é idoso. Isso acontece muito.
3: Ah, o bonequeiro?
2: É.
3: Ai, entendi. Que legal, cara.
1: Ou então quando as pessoas conversam com o seu Charles, né?
2: Não,
1: em vez de conversar contigo.
2: Não, o problema não é esse. Se conversar com o seu Charles diretamente pra ele, tudo bem. O problema é que estão conversando comigo.
1: Olhando pra ele.
3: Ah, isso é uma falta de consideração,
2: não,
3: né?
2: Pelo amor, uma falta de educação.
3: Sim, a gente fica ali parecendo o quê? Um palhaço?
2: É, estão achando que a gente é boneco? Que a gente não tem coração? Bora ver se eu posso.
3: Eu sou boneco.
4: Ô, Carlão.
3: Sim, tem o que te dizer, cara.
2: É, né?
3: Em frente às câmeras.
2: Nós é boneco?
3: Claro.
4: Ô, Carlão.
3: Sim.
4: Olha só. O nosso...
3: Amenizando os fados, desculpa. Isso vai te traumatizar. Vai no psicólogo. Fala, querido.
4: O nosso primeiro programa. Olha, o vô tá desmaiando.
1: O vô não sabia que ele era um boneco.
2: Eu achei que eu era um vô.
3: Não, mas tu é um vô, cara. Não muda nada.
4: É um boneco.
2: Meu Deus do céu, eu sou um boneco. Coitado das pessoas que estão assistindo. Não tô entendendo mais nada.
4: A nossa primeira gravação foi com uma especialista em saúde mental.
3: Muito bom.
4: Professora. Pós-doutora em saúde mental lá da Universidade de Santa Catarina.
2: A mulher veio de Santa Catarina falar com nós.
4: Veio.
3: Que bacana, cara.
4: Veio. Quando ela saiu daqui, ela teve que ir pra fazer o tratamento com o
3: psicólogo. Meu Deus, tudo que eu aprendi foi para a cucuia.
2: A primeira pergunta que ela recebeu no podcast.
3: Sim.
2: O que que a senhora acha das pessoas que falam com bonecos?
4: E ela respondeu.
2: E ela me respondeu.
4: O boneco.
1: Olhando nos olhos do vô.
2: Ela disse... Pois é, isso é um assunto para um programa inteiro. E não soube o que responder.
3: Veja bem, cara, como o boneco é legal, né? Ele é uma coisa assim direta no subconsciente.
4: É.
3: Verdade, tem estudos sobre isso. Por isso que ela falou que é um programa inteiro, cara. É uma loucura esse negócio da gente. Mas não é isso que tá na pauta, vamos lá.
1: Corta, volta pro roteiro, vô.
3: Isso, tem roteiro, isso aqui não é uma chorna.
4: Lê aí, vô, pra nós o roteiro.
2: É.
3: Vai lá, cara.
2: Entre bonecos e histórias. Se vira agora. Você faz a pergunta e eu só incomodo.
1: Ah, tá.
3: Mas não pode ser assim. Como assim? Só incomodo, cara?
2: Eu sou contratado só pra atrapalhar.
3: Jura? Tu ganha dinheiro pra isso?
2: Pra tu ver! Pra tu ver!
3: Vocês pagam ele pra isso?
4: Pagamos.
1: Na verdade...
3: Eu sou um empresário, vô.
1: Na verdade, era pro vô ganhar umas comidas. Mas...
3: Opa, calma.
2: Aí deu garrotilho.
3: Respira fundo, água. Água pra ele. Que loucura. Histórias. Então, essa do advogado é uma boa, né, cara? O cara achou que era sério.
4: Ele
3: não entendeu que o teatro é sempre uma história contada, cara. Que é tudo de mentirinha ali, na brincadeira.
1: Acho que agora o Carlão podia contar, né, para os telespectadores e ouvintes.
4: Tão curioso, né?
1: Como é que é a história do advogado, né? Porque ele contou para nós em off, né?
3: A mais famosa do boneco, Carlão. Vamos lá. Um dia estava eu e Lívia, que é uma mulher maravilhosa, apresentando o Bonecos Canela. 2016, 2017, não sei, cara. Para de me dar com a minha mão na minha cara, por favor. Meu Deus do céu, essa mulher aqui, olha, ô Folibório.
2: É, tá feia coisa.
3: Né? Vamos trocar os bonequeiros, pelo amor de Deus, que essa mulher aqui tá fazendo tudo errado.
2: Mas aí não, tu não vai
3: cuidar. Mas vamos lá, vamos lá.
2: O seu chá já não ia caber aí embaixo. É.
3: Ah, entendi.
2: É muito gordo.
3: Entendi, entendi.
2: Nada contra, não é bullying. É lugar de fala. Esse animal, ele mesmo fala dele.
3: É,
2: não tem problema.
3: É, isso, aí pode. Aí pode. Que nem o palhaço, né?
2: É mais ou menos.
3: Perfeito. E aí eu tava ali com a Lívia.
4: Era um festival.
3: Rolou um clima.
4: Um clima.
3: Sim, como disse aquele infeliz, mas na verdade ela tem mais de 30 anos, então quem tá em casa pode rolar clima, sim.
4: Uhum.
3: Mas rolou entre nós e o cara começou a ficar brabo, cara. E mas na brincadeira, e o cara começou a achar que era sério o voleibol.
4: Mas o que que tu falava pra ela, Carlão?
3: A verdade é que ela é linda.
4: Ah.
3: Que eu ia ficar com ela, que eu ia beijar ela na boca.
4: Meu Deus.
3: Que ela é maravilhosa, azar do advogado. Ela disse que era monogâmica e eu falei que eu sofri, lance. Que não tenho, eu não tenho ciúmes.
1: Ia dançar um tango com a Lívia.
3: Mas claro, no mínimo, ó, pá, pá, pá, pá, pá, pá, caiu na rede de peixe. E ele levou a sério.
2: E foi assim que eu fiz 12 fica, Judite.
3: Sério, cara? Tu não usava camisinha?
2: Não, tava que nem São Bento.
3: Meu Deus!
2: Um pra fora, um pra dentro.
3: Essa eu não conhecia. Essa é nova pra mim. É de um santo brasileiro?
2: É, eu acho.
3: Que loucura! Que loucura! Mas aí, César, o cara disse: tu tá cantando, minha mulher.
4: Uh-huh.
3: E a Beth teve que dizer: não, não, não, ele não canta nada, ele é um boneco, olha, não tem nem perna, nem língua, nada. Ele é um inútil. Sim. Olha bem, cara, minhas mãos. Olha meus dedos. Não mexe, cara. Da cintura pra baixo não existo. Ó, não tem língua, os dedos não mexem. Sou útil pra quê?
1: Não tem dente.
3: Não, eu acho que quando ela me fez tipo castigo. Sabe? Contra. Ela é uma feminista. Entendi. Obrigado, senhor. Entendi.
4: E ainda bota a mão por dentro.
3: Não, isso não fala, por favor. Isso é constrangedor. Mas então, queridos, foi isso. Aí o cara foi lá tomar satisfação. E a Betty teve que acalmar o cara e dizer: não, cara, é uma piada. É um boneco, não leva a sério, meu.
4: É, meu Deus.
1: Muito bem.
3: Verdade. Muito bem nada, cara. Aquilo ali passa uma visão. Nunca mais, cara.
1: Foi um momento punk.
3: Eu posso te contar uma que foi pior, cara.
1: Ah, olha, tem pior ainda.
3: Mas essa não é minha, essa é da minha amiga Ângela Escudeiro, lá do Ceará. Ela tava fazendo um mamulengo, que aí é um negócio bem mais louco, bem mais pra adultos, né, cara? E nós ia ter que censurar o negócio. Mas enfim.
4: Peraí, nós temos que discutir. Tu entende? Tu já viu falar? Como é que é?
1: Mamulengo.
3: Mamulengo.
4: Dá um spoiler pra nós.
3: Claro, querido, desculpa, é que eu sou um estúpido mesmo. Mamulengo é o seguinte, é um nome que lá no Nordeste do Brasil eles dão pro teatro de boneco de fantoche.
4: Tá.
3: Então eles têm uma historinha que veio lá da comédia del arte, sabe? Com o coronel, o delegado, certo. A filha dele. Então tem um roteirinho que os italianos chamavam de canovaccio. Então, essa tradição aí europeia veio pá com força aqui e os escravos pegaram esse formato do fantoche e transformaram em histórias que eles contavam nas senzalas contra o coronelismo.
4: Certo.
3: Muito legal. Então,
4: Mas por que é pra maior de 18, Calão?
3: Porque o mamulengo.
2: É pesado, não é pornografia, rapaz. Tu já pensou, bobagem? Tu não tá enxergando a cara dele, mas ele tava com a cara de sem vergonha.
1: É mais pesada, tipo o seu Charles, vô?
2: É mais ou menos isso.
3: É, não, é porque as piadas são pra adultos.
4: Ai,
3: as crianças não vão entender, sabe?
4: Entendi.
3: Porque não. O que é legal da piada? É tu entender, né, cara?
4: Uh-huh.
3: Aí tu começa a contar piada e as crianças não entendem, vai ficar o quê? Só os adultos rindo? É, sem graça, né,
4: verdade.
3: Cara? Aí ela tirou uma onda com um cara que tava na plateia. Ela não, o boneco. E o cara veio caminhando na frente de todo mundo. Tu não acredita, Bolivório? Sacou um 38 e pá, botou na cara do fantoche.
2: Mas que isso, che?
3: Verdade, ele disse, sai daí agora. E a mulher, a Ângela, amiga dela, saiu lá pra fora assim, tremendo. E o cara apontando ela, disse, vai arrebentar meus dedos, cara. E o cara com o 38 no peito ali do fantoche.
2: Aí
3: o pessoal do Deixa Disso conseguiu apaziguar. O cara respirou, ela não perdeu nenhum dedo, cara. Mas enfim, os bonecos fazem isso. Eles é legal, é interessante.
4: Ô Calão, e essa roupa é inspirada no Pierrot? Como é que é essa roupa com
3: os babados? Essa roupa é inspirada justamente da onde a gente veio fortemente aqui pro Brasil, que é a Idade Média.
4: Ah.
3: Essa comédia del arte, que chama.
4: Certo.
3: E quem fez meu figurino e o dela também, porque quando a gente tá no teatro, ela também põe figurino, afinal de contas, me persegue, eu fiz ela botar uma roupa.
2: Nem pra isso, né?
3: Sim, o pessoal aqui de Gramado, da Casa do Bispo, ateliê.
2: Ah. Eu achei que o seu Charles nem pra ficar bonitinho.
1: Não, o vô, coitadinho, né?
3: Não, o vô tá...
1: Tá na hora de trocar uma camiseta.
2: Porque não, tá aí seu Charles. Ele que devia fazer que nem a Beth, se apoiar, se te apoiar, e o seu Charles tá.
3: Não sei, cara, que não sei se tu aparece o teu boneco. Bom, depois a gente podia perguntar isso, se tu aparece ou não. Ou só fica o vô?
2: Só fica eu, porque ele é muito feio.
3: Então, vô, pra que ele vai? Pô, tá pelado, cara, só tu aparece.
2: Aí nós espanta o resto tudo, né? Divisão do inferno.
3: Verdade, acredito. Mas que loucura.
1: Eu gostei que o Carlão tá falando bar já.
3: Claro, faz 20 anos que moro aqui, né? Sou gaúcho total, nem tenho mais sotaque, cara.
1: Não, é, não.
4: E as praias Santa Catarina, Carlão?
3: As melhores do planeta.
4: É?
3: Sim. A melhor de todas é Torres.
4: Canas Vieiras, né?
1: Torres é melhor.
3: Torres. Sim, Torres, claro. Rio Grande do Sul, antes de qualquer outra coisa do planeta.
4: Certo. Vai muito pra lá, Carlão?
3: Não.
4: Não.
3: De verdade, não vou muito à praia porque a minha espuma não se dá bem com o solo e a maresia.
1: Água salgada. Não,
3: pior,
1: combina.
3: Imagina, cara, você me dá uma água salgada e eu volto desmanchando, assim. Aí eu vou morrer, que é isso?
1: Como diria o vô, Deus o livre.
2: Deus o livre, tá louco, imagina. Eu também não vou. Eu até vou ali meio assim, no acaso, mas não chego muito perto da maresia.
1: O vô vai na praia, vô.
3: Ah, que praia deixa... tu vai, vô?
2: Eu vou ali na
1: Curaçao.
2: Praia. De, na praia de queimar o sovaco. Curumim, ele...
3: Curumim!
1: É curumim com arroio do sal, né? Curaçao.
2: Ah, é mais ou menos por aí, né? Depende.
1: E tem arroio Texas também, né?
3: Ah, mas óbvio, cara.
1: Pessoal da Serra todo gosta de ir ali pra Curaçao, arroio
2: e
1: Texas.
2: A gente fica assim, opa, opa! A gente não pode se esconder lá.
1: Tu sabe, vô Libório, que a minha esposa ela sempre diz que ela, o dia que ela tiver dinheiro pra comprar uma casa da praia, não vai ser naqueles lados.
2: Porque
1: ela não quer encontrar os alunos dela e nem os vizinhos.
3: E vai passar as férias inteiras dando reforço escolar.
1: Exatamente.
3: Que loucura.
2: E agora, os alunos... Como é que é o nome da esposa?
1: A Bruna.
2: Os alunos da dona Bruna não assistam isso. É mentira, ela quer ver vocês muito.
1: Todos os
4: dias. Nas férias,
2: todos
4: né?
2: Todos os dias nas férias. Então ela ama vocês.
4: Me procurem, né?
2: Procurem a Bruna.
4: Carlão, e tu já ganhou uma mala, uma caixa? Onde é que tu mora?
3: Eu moro num ateliê bem grande, bem bonito. Até convido vocês e quem tá em casa a conhecer. Ateliê dos Bonequeiros é o nome. Olha, é um espaço cultural aqui no Carazal, ali pros lados da Snowland, sabe? Por ali.
1: Porque ele gosta de frio, né? Então ele foi.
3: Pro outro lado. Snowland é do lado de cada faixa e a minha casa é pá do lado de lá do cemitério.
1: Por lado do cemitério. Eu ia perguntar, você já viu o lobisomem lá, Carlão? Ali...
3: Não, cara, graças a Deus, não.
1: Não. E não, morto-vivo já, não?
2: A gente sempre
3: tem umas pessoas que estão mais mortas que vivas, já vi. Já vi. Elas pensam que estão vivas, mas na verdade não estão. Estão no piloto automático ali dentro da internet, sabe?
1: Fica saem caminhando, com o celular na mão.
3: Isso, esse é quase um morto-vivo ali quando a gente está vendo ao vivo, né? Mas dentro da cabeça dele não, está explodindo, cara.
2: Tudo fora.
3: Não é verdade? Então ali eu moro. Mas quando eu viajo, eu tenho uma mala de 1942.
1: Olha!
3: Uma mala linda de couro que era da família dessa mulher aqui que tá me enchendo o saco aqui embaixo, porque ela não sai de perto de mim, cara. Vocês não acreditam? Imagina, cara. Eu vou lá, vou no banheiro, quando. Pá! Tá ali a guria.
2: Ali
3: minha conta no Tinder. Aí combinei com uma guria ali da gente comer um X no esquilo, sabe?
4: Ah, o senhor.
3: Sim.
4: O senhor, desculpa. É que o Carlão, tu é mais novo que o vô, né? Então.
3: Certa, olha bem, cara.
1: Pode chamar de você.
2: Ele é um guri.
3: Isso, eu tenho 30 e poucos.
4: Entendi.
2: E eu perdi as contas depois de 60.
4: Ah, certo.
2: É porque como eu faço aniversário em 29 de fevereiro, de 4 em 4 anos, aí eu meio que perdi as contas.
1: Se atrapalhou.
3: Tu é um homem bissexto.
2: É mais ou menos, é.
3: Legal.
2: Mas é vantagem. Não precisa dar churrasco pra todo ano.
4: Que legal.
2: É gente arada. Tu paga carne pra todo mundo. O que eles te dando pra isso? Um par de meia. É nem pé eu tenho.
1: É de 4 em 4 ou de 2 em 2?
4: O bissexto?
1: É.
2: De 4 em 4 anos, rapaz. Meu Deus, onde é que tu anda? Que é 4 em 4 anos, filho?
1: Por que que se fala bissexto, então?
2: Então eu pergunto pra quem fez, mas 4 em
3: 4
2: anos.
3: Por que fica bonito esse nome?
1: Ah.
2: Quatrecesto.
1: Boa explicação.
2: Olha que estranho ficar quatrecesto.
3: Isso.
2: Fica estranho. E ele continua falando comigo ali com o seu Charles. Com tristeza, meu Deus.
3: Um dia ele perde o cacoete, vô.
1: Um dia eu aprendo.
3: Isso, não, é isso.
1: Carlão, eu tô olhando pra Carlão.
2: Claro, porque a Bete, coitada, tá lá dentro, curtindo. Como é que tu vai enxergar?
1: Mas o Carlão tava falando que a Bete tá sempre... Será que é um encosto?
4: Então.
3: Eu acho que ela...
1: Pai César sabe dessas coisas.
3: Sim, não, mas eu acho que ela é aqueles, como chama agora da internet, os stalker.
4: Ah, certo.
3: Ela é uma fã minha inveterada, cara. Tudo que eu faço, ela tá lá dando clique, batendo foto do meu lado... aí eu fui com meu X, né, cara? Cheguei ali no esquilo, sentei, a gatinha chegou e eu, ah, não acredito.
4: Tu tá aqui?
3: Tá, você tava ali do lado. Então eu acho que não é bem um encosto, eu acho que ela é uma, sei lá, um ciúmes total.
1: Não tenho nem um minuto de intimidade.
4: Não.
3: Não.
1: A cara do Carlão.
3: Pior que não, cara. A mulher é um terror.
1: Não nem pra tomar banho.
3: De ninguém.
1: Tomar banho também não, Carlão.
3: Sim, só ela me dá banho, tu acredita? É possessivo o negócio.
1: Mas ela arrumou o cabelo muito bem, né?
4: Ah,
1: cabelo, olha
4: cabelo,
1: o cabelo do Carlão.
4: Cabelo, tá lindo o cabelo,
1: tu viu?
3: É tudo nela.
2: O sonho do seu César, quando ele parou de usar Gumex,
4: era ter um cabelo assim.
2: Só que tu viu que já acostumou, né? O cabelo, ele sem Gumex mesmo, ele fica.
4: Fica, eu venho com a cabeça pra fora lá de canela. Né?
1: Pra ajeitar.
3: Batendo, assim.
4: Com a cabeça.
2: Imagina o ranho quando começa. Meu Deus do céu.
4: Tu dá um também, né, porque o teu cabelinho também é pra trás,
2: não,
4: né?
2: Não, mas o meu é mais... Ó, dá uma chacoalhada.
3: O dele parece uma lambida.
1: Tem uma vaquinha que dá aquela lambida, assim.
3: Isso, passa e pá! Põe no lugar.
4: Ô, Carlão, conta um pouquinho aí e conta pra nós se tu tem apresentação, como é que tá a tua agenda aí agora para os próximos dias.
3: Ah, legal, obrigado, querido. A gente tá trabalhando agora bastante, mas no mês de outubro... Chega o mês da criança, todo mundo pira, né, cara?
2: E o quê?
3: Então a gente estará trabalhando primeiro aqui na primeira semaninha em Curitiba, na Bienal de Lambilambi. Vamos passar lá uma semana, vai ser uma loucura, um frisson, uma coisa de louco. Oh. Maravilhoso. Já chegamos na volta aqui, 19, tem a Maratona de Monólogos da Lizy Berti, da Amália e da Edel, que vai, e eu vou estar lá também, claro, né, porque imagina... O melhor monólogo é o meu, certamente.
2: Vai, com certeza, eu vou
3: claro, certamente.
2: Mas tá louco.
3: Isso, aí logo na sequência a gente vai fazer uma tour pelo interior do Rio Grande do Sul, numa mostra de teatro de bonecos que tá acontecendo, e também no Sindicato dos Bancários em Porto Alegre. Então, entre outubro e novembro, não só a capital do Rio Grande do Sul, mas o Paraná e o interior do Rio Grande do Sul eu vou estar passando. Cachoeirinha, Arambaré... Cachoeira do Sul, cara, vai ser uma loucura. Vai estar bem bacana.
1: Viu que a agenda é cheia, não, né?
2: O Carlão é o cara mais famoso nessa região.
3: E alguém tem que trabalhar naquela casa, né, cara?
4: Como é que faz pra contratar, pra convidar? Como é que faz
2: conversando,
4: pra
2: educação, pra
4: encontrar,
2: cumprimentando. Primeiro dizendo assim, bom dia. É, né?
3: Gostei, mas
1: facilita.
4: Isso.
1: Facilita.
4: Como é que acha?
3: Nas redes sociais, tá Bonecos brincando. Da Montanha, que é o nome do meu grupo.
1: Aí
3: nós
1: tem
3: somos
1: um
3: grupo de teatro de bonecos aqui de Gramado, que se chama Bonecos da Montanha, porque estamos na montanha, acho, né? Por supuesto. Então, arroba Bonecos da Montanha ou bonecosdamontanha@gmail.com.
4: Certo.
1: Muito bem.
4: E o vô, como é que faz pra contar? O vô agora tá com a agenda e tá todo dia, tá?
1: Não, eu fiz 3 aparições hoje em público.
3: Sim, o vô disse que hoje é a 4ª trabalho dele.
1: Já não aguenta mais. Não aguenta mais.
2: Hoje eu tô mais meio bafurido, mas temos aí, temos firme.
3: Sempre.
4: Meninos, foi assim, ó, muito bacana, mas nosso tempo tá curto, a gente tem...
3: Ah.
4: E eu queria pedir pra vocês dois deixarem uma mensagem, principalmente pra incentivar a cultura, a arte... Teatro de Bonecos, que nós vivemos numa cidade que tem uma tradição muito grande artística e como isso é importante a gente difundir. Então, eu queria para vocês dois, né, na voz de vocês, na maneira de vocês, deixar essa mensagem positiva para incentivar a parte artística do nosso estado, da nossa cidade.
2: Vai primeiro, meu.
3: Que legal, obrigado, amor. Mas o certo seria primeiro os mais velhos, né, cara?
1: É verdade.
3: Mas como eu sou convidado...
2: É visita, né? Então, pode...
3: Isso, visita. Perfeito. Muito bem tu lembrar disso, cara. Isso é um tema importante. É, às vezes a gente olha o presente e diz, bah, não tá legal, aquilo tá errado, aquilo tá certo, aquilo podia ser assim, aquilo podia ser assado. Mas pra gente poder olhar hoje, a gente olha pra trás primeiro e pra entender onde é que a gente tá. E o nosso momento atual de Canela, Gramado e região é muito próspero, gente. Nós temos parques interessantíssimos, nós temos lugar de trabalho, nós temos artistas maravilhosos, técnicos, geniais produtores que fazem coisas no Brasil inteiro. Então eu queria dizer também para o empresariado apoiar a arte e a cultura, porque a cultura não é só o boneco, a pintura, a cultura é a nossa comida, a cultura é as nossas tradições, as nossas crenças, a maneira como a gente conversa. Então eu deixaria assim, gente, a cultura somos todos nós, e a galera que pode ajudar, ajude essa galera, porque isso é a identidade da nossa cidade, da nossa região. Nós somos a região das hortênsias e da hospitalidade, por quê? Porque é nossa cultura, cara. Uhum. Então, vamos reforçar isso, porque galera, povo, gente, é muito legal. E eu amo morar aqui. Ponto final.
1: Muito bom. Muito bem, falou bonito.
3: Obrigado.
2: Eu, para variar...
3: Não sou candidato, desculpa.
2: Eu, para variar, eu tenho que dar mensagem reclamando, né? Eu vi essa semana, uma pessoa botou lá nas internéticas lá.
3: Eita.
1: Orkut.
2: O que bonecos tem a ver com o nosso tradicionalismo? Vamos botar bailes pra Semana Farroupilha. Pessoal, começam a ter um pouco mais de consciência. A cultura vem, como o Carlão disse, a comida, a história, os bonecos.
1: Os bailes.
2: Os bailes, é tudo. Como hoje em dia pode ser usado nós bonecos para ensinar sobre a tradição, sobre a vida, sobre a cultura, para as crianças. E não só. Olha, quando eu fui fazer o negócio lá do Natal, do seu César, os próprios adultos vieram conversar comigo depois e dizer, bah, gostei, faz umas histórias para nós também. Uhum. Então, os bonecos, a música, a dança, tudo é cultura. Tudo está envolvido numa coisa só. Então, aprendam, povo. A gente vive em todos os pontos. E boneco pode sim, tá em qualquer tipo de coisa. Do tradicionalismo gaúcho, nordestino e aonde for. Nós é metido mesmo e vão ter que nos engolir. Adeus, Lili. Simbora.
1: Até porque
2: Carlão, ponto final.
1: Até porque o vô usa um lenço gaúcho. É. Né? Ali,
3: mas
1: até
3: me também. Não, mais gaúcho que esse aí eu não conheço.
1: Não existe.
2: Deus, Lili.
1: O vermelho é o maragato ou o chimango, vô?
2: Se tu não sabe, eu não vou te contar.
1: Tu não sabe, né? Ele não sabe.
2: É o maragato.
4: É o maragato.
1: Ah, ele sabe.
4: Maragatinho.
3: Eu achei que ele não sabia que ele tinha botado só por causa da cor.
1: Eu também achei que era isso, Carlão.
2: Importante que eu sou gremista.
3: Que legal, cara. E esse programa também é interessante, porque tu disse que falaram aqui outro dia de saúde mental, né?
1: Sim.
3: Hoje estamos falando aqui de cultura.
1: Isso
3: também é importante. Então eu parabenizo vocês e o pessoal que está fazendo a produção desse programa bacanérrimo, porque é muito importante a gente ter esse tipo de espaço aqui na nossa região. Então muito obrigado.
1: Nós que agradecemos.
3: Estou muito feliz de ter estado aqui com vocês.
4: Nós que agradecemos, cara. Sempre precisar, sempre...
1: Quiser jogar uma conversa fora, né?
4: A gente tá
3: aqui. Mas não fala isso, que eu venho toda semana.
4: Precisar para divulgar a cultura, tudo que precisar, as portas estão abertas, tá?
3: Muito obrigado.
4: De verdade. Eu que agradeço. Vô, tu tá aí toda semana, né, vô?
2: Vimo aí!
1: É.
2: Semana que vem, não adianta eu falar aqui, né, ao vivo, porque vai passar no outro dia.
4: Vai.
2: Na quinta, dia 24, não tô aí.
3: Mas toda semana tem um novo.
2: É toda semana.
3: Isso.
1: Isso aí.
3: Que bacana.
1: Carlão, obrigado pela tua presença.
3: Ah, obrigado a você, querido.
1: Um abraço.
2: A Beth vai conseguir.
1: Manda um abraço pra Beth também.
3: Manda depois que ela acordar.
1: Diz que nós vamos tirar a cortina depois.
3: Tá bom.
1: Tá bom? Tá obrigado. Vô Libório.
2: Até mais, gurizada.
1: Até mais, vô.
2: Um beijo do vô. Segue o vô lá, arroba vô Libório. Ai, Deus o livre.
1: Que bonito. Pai César, até semana que vem.
4: Tchau, pessoal.
2: Até tchau. Aí, tchau. Até a próxima.
1: Até mais.
3: Tchau, galera. Mas já acabou mesmo?
4: Já
1: acabou.
3: Ai, eu achei que era piada, cara.

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1: 12h58.
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13: Muito bem, estamos de volta, dando sequência no Mistura Boa até às 14 horas. Eu te faço companhia, agitando a tarde legal de terça-feira, hoje 29 de setembro de 2026. Temperatura em 15 graus, com chuva na Serra Gaúcha. Para você que está almoçando, bom almoço, você que já almoçou, um bom descanso. Lembrando, hoje, substituindo nosso colega Abimael, eu vou por aqui até às 14 horas, desse amigo de você, do Cícero Bala. 54-999-270-979, para você participar, interagir, fazer a sua homenagem e, claro, pedir a sua música. Bora lá, é sucesso, você curte, brilha som e o louco apaixonado.
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16: Simbora! Essa vai pra todos os loucos apaixonados que estão aí com a gente. Aquele cara que defende seu grande amor.

0: Malhação e Negão Louco Apaixonado. O Esporte Clube Igrejinha anunciou a transferência do jovem atleta Guilherme Amaral, de apenas 14 anos, para o Grêmio. O jogador, que atua como centroavante, tem 1,88 de altura, vinha se destacando com a camisa do tricolor do Paraná, com 86 gols marcados na temporada.
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0: Rio Negro e Solimões, você conferiu Saudade de Ex. Bora lá atender participações aqui no Mistura Boa. Até às 14 horas eu te faço companhia. Simbora lá para Parobé. Alô, Residencial Azaleia. Fala, Ciro.
1: Boa tarde.
0: Opa.
1: É o Ciro aí, Parobé. Bota para nós uma mesa de bar ou peça que pague na Rose. Deixar os caçadores e as camisetas aí de lado. Toda cruzada, o Furvalo, Marquinhos, Nildo, fazendo as cucas. Feito, o Yuri, Jorge. E para nossos amigos que estão sempre na escuta aí. E dele música. É bem grande, muito legal.
0: Valeu, Ciro. Abraço para vocês aí no Residencial Azalé, em Parobé. Valdir Carvalho, de Igrejinha, por aqui.
2: A música que eu queria escutar era Christian Ralph, Toalha Molhada. Um abraço, um fim de semana a todos. Para você também.
0: Deixa pra nós, Valdir Carvalho, Igrejinha, já tem Cristi Ralph. Quem mais aqui? A Sandra também, sempre em nossa companhia. Ótima tarde pra você, Sandra. Daqui a pouquinho tem música de banda. Simbora lá, Alex Dias e banda, Pesque Pague da Rose.
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Brice Ralph, toalha molhada, você conferiu aqui no Mistura Boa, que segue em frente, eu daqui, vocês aí, vamos juntos, trazendo muita música até as 14 horas, logo após tem Rita Lee, no Toca Aí, bora lá com participações. Dânia Kelman de Parobé, boa tarde, aqui é a Dani de Parobé, gostaria de ouvir uma Sola J, valeu Dânia, daqui a pouquinho a gente roda pra vocês. Quem mais por aqui, ó? Alô, Jussara Araricá também, né? Sempre com a gente, os ouvintes assíduos aqui participando. Pede uma bem legal de banda. Eu volto já, os melhores anunciantes estão aqui. Fisca.

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Simbora lá, do Mistura Boa, vamos juntos até as 14 horas, trazendo sempre muita música. E claro, para você que participa aqui no 54999-270979. 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Bora de música, Doce Desejo, chegando por aqui, 13h24, 15 graus a temperatura.

0: O governo do Rio Grande do Sul publicou na terça-feira o edital para contratar o sistema de bilhetagem eletrônica do transporte metropolitano por ônibus na região metropolitana de Porto Alegre. A parceria público-privada permitirá a adoção de múltiplos meios de pagamentos e reforçará os mecanismos de segurança e controle do sistema.
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É sucesso, você ouviu aqui o Arpejo Bebe que passa. Bora lá, vamos em frente para você que está ligado com a gente, seja em casa, no trabalho, onde você estiver. Obrigadão e pelo carinho, né? Vamos lá atender participações e pedido do ouvinte, porque o sucesso não para, não. Boa tarde, gostaria de ouvir Cordão de Ouro, é o Valdecir. Valeu, Valdecir Moroni, sempre curtindo aqui a nossa programação. Bruna Caxias do Sul, alô, amigos do bairro Cruzeiro. E aí, Cistro Mala, escolhe uma legal de banda, estamos te ouvindo aqui. Valeu, Bruna, beijão pra você e toda a família sempre com a gente. Ainda tem a música aqui da Dânia Kellemer de Parumé, que pediu uma só na Jota. Quero online de Esteio oferecer música para todos os familiares de Esteio, Taquara, ainda Caxias do Sul, pros ouvintes e pra nós da Verdes Campos. Pede a música com a banda Madri. Bora de música, o sucesso não para até as duas, desse jeito aqui, ó.

0: esquece.
1: Daniel Amar, você conferiu aqui no Mistura Boa. Bora lá até as 14, lembrando que depois das 2 até as 5 tem Ritalino, ou melhor, até as 6, né? Comunicando aqui no Tacaí com muita música pra você, alegrando a super tarde. Claro, depois eu volto das 18 às 21. Abre intervalo, na sequência tem muito mais. Rediscampos! 1h40.
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4: 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Bora lá, pra você que liga e se liga com a gente, estamos de volta. Este é o Mistura Boa. 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Chegando pra vocês, Musical São Francisco.

O governo do Rio Grande do Sul publicou na última terça-feira o edital para contratar o sistema de bilhetagem eletrônica do transporte metropolitano de ônibus da região metropolitana na Grande Porto Alegre. O edital prevê a contratação por menor valor de contratação mensal, por investimento estimado de 100 milhões e prazo de concessão de 10 anos para a implantação de um sistema de bilhetagem eletrônico com suporte e múltiplos meios de pagamento.

Além da questão energética, a expansão da geração eólica do Rio Grande do Sul pode produzir, recolocar a metade sul na disputa por novos investimentos industriais. A avaliação é de Eric Fernando Bueck, especialista em energia limpa e mudanças climáticas, diante do prognóstico de aproximadamente 10 bilhões em projetos das empresas brasileiras Casa dos Ventos no estado até 2030.

0: É sucesso, você confere no Mistura Boa, Simone Mendes, Saudade Proibida. Bora lá atendendo as últimas da tarde. Quem está com a gente? A Zenaide.
1: Excelente terça-feira para nós. Que Deus abençoe. Quero oferecer música para a Loiva, para o Pedro, para a Jéssica e a família dela, para os meus familiares do 15, para todos os vanones de igrejinha, para vocês da rádio, a todos os locutores, para o meu amor. E a música pode ser qualquer uma de Rick Rene. Que Deus abençoe. Uma excelente tarde com as bênçãos de Deus.
0: Valeu, Zenaide. Igualmente, Denis por aqui também. E aí, Cícero, roda pra nós aí. Uma da banda Estação 3. Deixa pra mim, estou na escuta aí. Valeu, Denis. A gurizada sempre em nossa companhia. Gurizada da banda Estação 3. Simbora lá. Vem aí na sequência, Ritaline, e muita música e animação da Super Tarde pra você no Toca. E eu volto logo mais às 18h às 21h no Boriche Verdes Campos. Fica as últimas. Até lá. Tchau, tchau.

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1: O bar do Meningite é o campeão do Campeonato Municipal de Bocha de Canela 2026. Na final disputada no sábado, na localidade do Caracol, a equipe venceu o bar do Polício por 2-1. Em terceiro ficou a FCEE e em quarto o Saiki. A FCCE também teve os melhores resultados nas categorias simples e dupla, enquanto o Meningite venceu no trio. Nova Petrópolis realizou o encontro do programa de leitura escrita na educação infantil, reunindo professores e gestores para compartilhar práticas desenvolvidas nas escolas municipais. A iniciativa promove formação continuada dos educadores e aproxima crianças de 0 a 5 anos dos livros, da literatura e da cultura escrita de forma lúdica. O encontro ocorreu no sábado, dia 26, na escola Otto Hoffmann, com a apresentação de projetos e experiências realizados nas turmas. Saiba mais em radioverdescamposfm.com.br. Da redação, Anderson Dilkin.
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0: 2:03.
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Muito boa tarde, galera. Boa tarde para você que tá junto com a nossa Verdinha. Maravilha ter você por aqui nessa tarde de terça-feira, 29 de setembro. E eu, Rita Lini, cheguei para levar para vocês muita música, informação e diversão através da 97.9. Então vem para cá e vem participar junto comigo do Conexão, hein? Manda o seu alô e vamos sorrir, porque de chorar entope o nariz, dizem, né? Então não vamos entupir o nariz, vamos é sorrir para limpar o nariz, tá certo? Vamos lá, gente linda, maravilhosa, 2h10 da tarde, Conexão começando agora, a temperatura na Serra Gaúcha em 18 graus e tá com chuva, né? É continua, temperatura em Taquara 21 graus também, chuva, né? Previsão com chuva. Na Grande Porto Alegre, 21 graus também, chove. Capão da Canoa, 19 graus também. Todas as regiões com chuva. Às vezes ela dá uma estiadinha, mas não para de todo, né? Pois ela volta e continua. Pois é, assim vai ficar ainda mais este dia. Pode ser que amanhã também, mas a previsão é que fique só nublado, tá, gente? Para os próximos dias aí, quarta e quinta. E assim a gente vai seguindo com a nossa Verdinha. Você participando através do nosso WhatsApp, que é o 999-270-979. Vem pra cá, você também. 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E vamos começar? Vamos de Pérola Negra, Cerveja e Socorro!

0: Sucesso do Porto do Som, 5 dias, é, porque do jeito que tá, parece que vai chover 5 dias, né? 3 já tá, né, gente? Vamos lá, quem é que tá comigo aqui, mandou uma boa tarde, foi o Padilha. Oi, Padilha, queridão, um abraço pra você. Ele tá pedindo aí o apartamento 104, daqui a um pouquinho tá chegando pra te ouvir aí no teu trabalho, junto com a nossa Verdinha, abraço. A Yara da Cortivo também, como sempre, né, Yara? Graças a Deus voltou a rádio, né, Yara? Ei, coisa boa, né? Oscar Miller, na pousada, também tá com a gente, 18 graus nublado. Ai, esse tempinho é bom pra tomar um chimarrão, comer uma pipoca, tomar um cafezinho quente, né, gente? O que mais? Me conta. Fala, seu João de Sapiranga. Cadê
1: Boa
0: você?
1: Boa tarde, Ritinha.
0: Tarde.
1: Tudo bom?
0: Tudo certo, seu João.
1: Estou escutando o teu programa.
0: Que bom.
1: Dia bonito, hoje não está chovendo aqui em Sapiranga.
0: Opa.
1: Tem escuridão, mas bateu ali água a manhã toda. Acho que amanhã é para parar de chover.
0: Pois é.
1: Só com a música do Corpo e Alma, para mim, é isso que tu
0: tá
1: pode,
0: bom.
1: Tá, Rita?
0: Vou.
1: Uma música bonita, escolha uma boa e do Corpo e Alma mais tarde para me escutar, tá?
0: Tá bom.
1: Tudo é bom para ti, um bom programa e uma ótima terça-feira para você.
0: Obrigada, para você também.
1: Baita programação que você teve.
0: Obrigada.
1: Todos vocês, desde amanhã tá bonito o programa, até as horas da noite.
0: Que coisa boa.
1: Da noite termina, né?
0: Valeu.
1: Tchau, um beijo e um abraço.
0: Valeu, seu João. Daqui a um pouquinho tem muito mais aqui na nossa Verdinha e você pode mandar o seu alô através do 99.

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0: E a Polícia Civil fechou duas clínicas geriátricas clandestinas e prendeu três pessoas por suspeita de maus tratos e tortura contra 9 pacientes. Em um dos casos, uma paciente chegou a ser arrastada pelo chão. A investigação começou após o recebimento de denúncias anônimas que relatavam abandono, negligência e agressões. A partir dos relatos, a polícia instaurou um inquérito e passou a monitorar os locais, confirmando os crimes. A operação ocorreu em Esteio e Sapucaia do Sul, na região metropolitana de Porto Alegre, na segunda-feira. Os estabelecimentos pertenciam aos mesmos donos. Das três pessoas presas, uma teve prisão preventiva decretada e apontada como uma das principais responsáveis pelos locais. Os outros dois suspeitos foram presos em flagrante. Eles eram responsáveis pelos cuidados diretos com as vítimas.

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1: 2:24.
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E amanhã, gente, amanhã é o dia da gente festejar com a Verdinho o aniversário de alguém, né? Então se você ainda não mandou, pode mandar pra cá, gente, a frase festejando com a Verdinha o seu aniversário do mês de setembro e o seu nome, tá? Manda pra cá que amanhã a gente vai levar o bolo, vai levar docinho, vai levar salgadinhos pra comemorar com alguém o aniversário. Não importa se fez dia 10, 15, fez no mês de setembro, tá valendo, tá, gente? E a partir daí de outubro, né, você presta atenção, vai mudar um pouquinho a dinâmica, mas vai continuar você participando com o nosso Festejando da Verdinha. 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Simbora com o Festerei, Cleiton Borges, apartamento 104.

0: Sucesso do Marcação, voltando pro mato. Tem gente que saiu do mato e agora quer voltar pro mato, né, gente? Porque, olha, do jeito que tá, o mundo é melhor, o mato tá melhor, não, vocês não acham? Em alguns lugares, acho que tá, né? Ai, gente boa, obrigado pelo carinho de vocês aqui com a nossa verdinha. Quem mais tá por aqui é a Gonçalvina. Boa tarde, Gonçalvina, um beijo grande pra você. Boa tarde, Rita, toca na rua, ela é dama. Um abraço, Joel de Gramado. Valeu, Joel, um abraço grande pra você. Quem mais aqui? Boa tarde, Rita Aline, é a primeira vez que mando mensagem para você. Ontem fizeram muita falta. Estou sempre na sintonia. Sou a Glaci Dalpiã de Igrejinha, do bairro 15 de novembro. Gente, nós estávamos só fora do rádio. Mas se você quiser escutar a gente, quando não estiver pegando no rádio, que falta luz ou cair fora, né, gente? A gente fica fora do ar. A gente tem aplicativo no celular, tá? Você pode baixar o aplicativo no celular, ouvir pelo celular, ou se você tiver internet, tá? Pelo nosso site também, www.radioverdescamposfm.com.br. Baixa o aplicativo no celular também, você vai poder ouvir. Na Alexa a gente pega também, entendeu? Então tem outras formas de você também ouvir a gente, se por acaso acontecer, né? Infelizmente o nosso tempo tá bem doido, né? É chuva pra cá, chuva pra lá, aí cai raio na nossa antena. Raio não, cai galho na nossa rede lá na antena, a gente fica sem luz e assim vai indo até que a luz se restabeleça, a gente possa voltar no rádio. Só que o que não sai fora é pela internet, gente, tá? Então, pela internet a gente não sai fora quando falta luz, tá? A gente continua. Então, se você quiser não ficar sem a verdinha, né? A gente agradece você baixar o aplicativo aí no seu celular também. Mas muito obrigado a Glaci, né, por ter nos esperado e aguardado o nosso retorno para hoje, tá bom? A Cristina lá em Magistério também tá com a gente, fazendo o quê? Uma cuca de abacaxi pro café da tarde. Ai, Cristina, tu só fica me fazendo boquinha, criatura, que coisa, sério. Ah, diz que lá tá uma chuvinha bem bom para namorar, né? Pois é, quem tem namorado namora, quem não tem, né? Abraço os gatos, que nem faz eu, né? Eu abraço meus gatinhos. Cristina, beijo grande pra você, menina. Obrigada pelo carinho, obrigado pela audiência. Vamos lá que tem notícia no ar.
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0: E o desemprego no trimestre de junho e agosto ficou em 5,3% no Brasil, o que representa uma queda de 0,3 ponto percentual em relação aos três meses anteriores e ao mesmo período do ano passado, quando as taxas foram de 5,6%. A população desocupada, 5,8 milhões de pessoas, diminuiu 4,6%, menos 281 mil na comparação com o trimestre de março e maio, onde ficou em 6 milhões. No confronto com o mesmo trimestre do ano anterior, 6,1 milhões, houve queda de 4,9%. Então, né, espero que continue baixando essa nossa a taxa de desemprego no Brasil, que muitas pessoas possam aí trabalhar.

0: 2h45.
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2: 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Até às 6 eu tô aqui com você.

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E aqui a gente segue. Ô, seu João, eu gosto muito dessa aqui do Corpo e Alma, por isso que eu vou tocar ela pro senhor escutar, tá bom? Pode ser? É Corpo e Alma, para, não fala, participação aí do César Oswald.

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0: Você ouviu aí, Rio Negro e Solimões, na Sala da Bota, na nossa Cápsula do Tempo. E essa música, gente, é um dos maiores sucessos, né, da dupla Rio Negro e Solimões, lançada em maio de 2003, no 10º álbum de estudo da carreira deles. O compositor da música é Chico Amado, um renomado compositor do meio sertanejo. E saiu pela gravadora Universal Music, integrando um disco que misturava rastapé, country e vaneira, e levou aí, né, o Rio Negro e Solimões pro Brasil inteiro. Porque até então eram poucas as músicas deles que a gente conhecia. Mas na Sola da Bota, a gente, não teve quem não dançou, né? Então faz mais ou menos 23 anos que esta música existe já no meio sertanejo, cantada aí por Rio Negro e Solimões. 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E a gente segue com mais participações. Quem mais tá comigo por aqui? Deixa eu ver aqui, eu parei. Parei aqui no Oséias. Fala, Oséias!
1: Boa tarde, meu amor. Como é que tu tá? Tudo bem?
0: Tudo certo. Tudo
1: tranquilo? Muita chuva aí pra cima?
0: Mais ou menos.
1: Aqui agora, de tarde, deu uma parada.
0: Aqui também.
1: Tá feio o tempo. Nossa, te entregou, né?
0: O quê?
1: Entregou
0: o quê?
1: Agora tá só subir a serra pra te levar pra comer um fondue. Daí tá confirmado o nosso romance.
0: Ah, tá.
1: Um abraço pro JP lá. O Dom Juan de Gramado, meu galo cinza. Cavalo.
0: Tá louco. Não. Sabe que esses convites, assim, eles têm prazo de validade, né? E o teu já foi há muito tempo, Zé. Não, olha, eu vou te contar. Brincadeiras à parte, um grande abraço, Zéias. Obrigada aí pelo carinho, obrigada pela audiência de todos os dias aqui na nossa Verdinha, tá bom? Jesus de Melo também tá por aqui. Um abraço pra você, queridão. Quem mais aqui? Irani, fala, Irani.
2: Oi, Verdinha.
0: Oi.
2: Ai, até que enfim a Verdinha voltou. Eu tenho aplicativo no celular, uh-huh, mas como eu trabalho com barulho de máquina ou de secador.
0: Sim.
2: Celular não resolve.
0: Mas que coisa séria.
2: Mas eu tava bem desanimada, procurei outra rádio, mas nenhuma me agrada.
0: Que coisa boa.
2: E, glória a Deus que você voltou. Um beijo, uma ótima tarde.
0: Beijo, minha linda. Obrigada pelo carinho, Irani. Com certeza, né? A gente fica quando acontece isso, até o tempo em que eu também era ouvinte e escutava a rádio, a gente ficava chateado, né? Quando eu ficava fora do ar, acontecia alguma coisa. Mas estamos aí de volta, com certeza, para levar bastante alegria para todos vocês que estavam nos aguardando, que nem a Hélia, né? Disse, amiga, tô aqui a todo volume na Verdinha. E agora tô fazendo um bolo de bergamota, mas olha só. Uma tá fazendo de abacaxi, a outra de bergamota. Ai, senhor. Deixa eu ir pro comercial, mas antes o Anderson Dilkin traz as notícias.
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4: Canela iniciou o projeto Brasil Coração Saudável em 7 escolas municipais, com a expectativa de alcançar cerca de 9 mil estudantes de 7 a 18 anos das redes pública e privada. A iniciativa da Sociedade Brasileira de Cardiologia busca prevenir doenças cardiovasculares desde a infância. Os alunos passam por questionários e avaliações de pressão arterial, frequência cardíaca, ainda peso e IMC. Canela é o primeiro município gaúcho a receber o projeto. Promé está investindo mais de 1,2 milhão de reais na reforma e ampliação da escola Maltus Krumenauer, no bairro Vila Feliz. A obra inclui 4 novas salas de aula, melhorias nos banheiros e instalações elétricas, além da revitalização da quadra e novos acessos cobertos. O projeto prevê também um refeitório fechado que deve oferecer mais conforto aos estudantes durante as refeições. Saiba mais em radioverdescamposfm.com.br. Da redação, Anderson Dilkin.
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0: 3:06.
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Aí o nosso Conexão continuando nessa tarde de terça-feira, gente linda, maravilhosa. E aí, tá chovendo na sua cidade ainda ou não tá? Aqui deu uma paradinha, por enquanto tá estiado o tempo. Será que vai continuar a chuva, gente? Pelo que eu vi aqui, pode dar mais algumas pancadas, mas amanhã já é pra parar e ficar nublado, pelo menos, tá bom? 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Seguimos com a indústria musical e aviãozinho.

0: na cápsula do tempo da nossa Verdes Campos. Quem mais tá por aqui mandou aquele alô especial. Deixa eu ver onde é que eu parei. A Bia, né, tá com a gente aqui. A Bia que trouxe uma informação, gente. Um casal de turistas, tá, esteve aqui na cidade de Gramado e eles perderam uma bolsa. Tipo uma bolsa de criança misturada com bolsa de viagem, uma bolsa preta, tá? A carteira foi achada, a carteira dela, mas a bolsa ainda não foi achada e ela teve que ir embora, tá, gente? Então ela estava hospedada perto da Praver, mas ela estava próximo ao Lago Joaquina Rita Beer, tá? Com esta bolsa. Então se por acaso você achou uma bolsa de viagem, que é meio... Ela é uma bolsa, gente, diferente, assim, sabe? Mas que tá com roupa de criança dentro, tá? Que é da filhinha dela. Então, se você, por acaso, achou, entre em contato aqui que a gente passa o contato da Karine, que é a moça que perdeu essa bolsa aqui em Gramado, tá bom? Quem mais tá comigo? A Zenaide. Fala, Zenaide.
1: Boa tarde, Vitinha.
0: Tarde.
1: Uma excelente tarde. Ofereço música para todos vocês da rádio. Falou e veio Pedro com meu namorado.
0: Uhum.
1: A música pode ser uma do Eduardo Costa, qualquer uma.
0: Tá
1: obrigado.
0: Bom.
1: Uma excelente tarde.
0: Valeu, Zenaide. Beijo pra ti e pra todo mundo. Pedro, lá de Nova Hartz, também. Boa tarde, Ritaline. Seja sempre essa pessoa maravilhosa e tenha uma ótima e abençoada tarde de trabalho. Obrigada, meu querido. Obrigada pelo carinho. A Adriana agora tá pegando o rádio, né, Adriana? Ela lá, lá do Rio da Ilha. Beijo pra você, Adriana. Obrigada aí pela tua audiência e por estar sempre ligada com a nossa Verdes Campos. Não sai daí que eu já volto com muito mais.
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0: Dois casais que voltavam de um passeio em Manuel Viana para Alegrete, na fronteira oeste do Rio Grande do Sul, foram surpreendidos por chuva forte e granizo na BR-377 na noite de sábado. O grupo estava em duas motocicletas e ficou sem abrigo durante o temporal. Segundo um dos motociclistas, Carlos Alberto, que registrou o momento, faltava cerca de 5 quilômetros para a chegada quando as condições do tempo pioraram, por volta das 19h10. As quatro pessoas permaneceram no acostamento expostas às pedras de gelo e ao vento. Os quatro foram atingidos pelas pedras de gelo e ficaram com as marcas dos ferimentos pelo corpo. Ele registrou o momento e publicou nas redes sociais. A gente ficou na estrada, sem abrigo nenhum, somente no cantinho do acostamento, segurando a moto e a esposa. Muito vento, não tinha o que fazer, nem onde se abrigar, relatou aí um dos motociclistas. Três e 26.
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5: 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E a gente segue com eles do Portal da Serra, que eu quero até mandar um abraço pro meu amigo Maninho Rod, que, gente, conquistaram o disco de ouro com a música Implorando Carinho. Então tá aí, né? Uma história de banda, né? O Maninho viajou, né, para São Paulo para receber esse disco de ouro junto com o pessoal aí do Portal da Serra. E eu fico muito feliz por ele ter alcançado aí, né, mais um disco de ouro, né? Porque não é uma das primeiras que ele consegue fazer essa façanha, não, né? Então parabéns aí aos meninos do Portal, principalmente aí ao Maninho, querido, né, que conquistou o disco de ouro com a música Implorando Carinho, que vocês ouvem agora.

0: Sucesso do Whats e Alana, com DJ Toneto, Galdéria Bagualado, aqui na nossa Verdinha. Quem mais tá por aqui, mandou aquele alô especial, deixa eu ver onde é que eu parei. Aqui eu falei, fala Tiago.
1: Boa tarde, Ratinho.
0: Tarde.
1: Certo? Como é que temos, tranquilo?
0: Tudo tranquilo.
1: Tava dando uma explicação do Rio Negro, na música do Rio Negro e Solimões, Sol na Bota. Eu lembro, tenho outra recordação de outra música.
0: Qual?
1: O Frio da Madrugada.
0: O Frio da Madrugada.
1: Namorei muito nessa época. Escutava essa música no toca-disco do Del Rey Azul, que meu irmão tinha.
0: Mas olha só.
1: Lá em Esquina Tunas, em Horizontina.
0: Barbaridade.
1: Esse foi um bom tempo. Essa música também tocou.
0: Tocou.
1: Bem, e se tu quiser tocar ela pra nós, pode tocar, Tinho, que é uma música boa por demais.
0: Tá bom, como eu toquei...
1: Aquele abraço com os dois braços e tudo que é de bom.
0: Abraço pra ti, Thiago. Como eu toquei antes, Rio Negro e Solimões, eu vou trazer ela na versão de uma banda, tá? Vai gostar, vai gostar. Né? Ela não perdeu nenhum... ficou igualzinha, só que em versão de bandinha. Tá bom, meu querido? Um abraço pra você. Ana Maria, o que é que tu tá fazendo, Ana Maria?
2: Oi, eu tô fazendo de banana.
0: Meu Deus.
2: Beijo, Ritinha.
0: Bolo de abacaxi, bolo de cenoura e bolo de banana. Ai, meu pai do céu. Só pra vocês me deixarem à vontade, né? Quem mais aqui com a gente? Fala, Ciro.
3: Boa tarde, Rita. E aí, garota? Ótima terça, né? O sol brilhando de novo.
0: Graças sempre, a Deus.
3: Depois do tempestar vem a bonança sempre. Bota pra nós aí, de novo em teus braços. Pode ser. Essa música é boa. Pra todas as amigas e os amigos ouvintes, é final, pra toda a galera dos ateliês e dos bares da cidade.
0: Tá bom.
3: Ou vestido azul, tá? Já tem o critério.
0: Mas valeu, Ciro. Valeu, Lúcia. Valeu, galera de Parobé. Aqui tinha aberto o sol. Eu tava olhando aqui pelas câmeras e já fechou. Não tem mais sol de novo. Que coisa séria. Noeli Machado, lá de Canela, também sempre junto com a gente, né, queridona? Um beijo grande pra você. Obrigada pelo carinho. Deixa eu ver, Lourdes.
4: Boa tarde, Lucinha.
0: Tarde.
4: Tudo bem?
0: Tudo?
4: Coloca uma música da Roberta Miranda. Pode ser uma das mais novas, das mais recentes.
0: Tá bom.
4: Ofereço para todos os ouvintes, para você da rádio, para me escutar. Beijos.
0: Beijos.
4: E um ótimo final de tarde.
0: Valeu, minha linda. Obrigada pelo carinho. E vamos lá, que vem notícia e depois eu trago mais sucessos para vocês.
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0: E uma ocorrência registrada em Uruguaiana, na fronteira oeste do Rio Grande do Sul, aponta para o que pode ser um dos maiores furtos de rebanho já registrados no estado em toda a história, de acordo com a polícia. A investigação busca esclarecer o que aconteceu na Granja Floresta, na localidade de Plano Alto, que resultou no desaparecimento de 300 ovinos adultos e 150 cordeiros. Segundo a ocorrência, o proprietário João Francisco Pontes informou que fez a contagem do rebanho de 2.280 animais no dia 3 de setembro. 22 dias depois, em uma nova conferência, o pecuarista constatou que o desaparecimento de parte dos ovinos. É uma quantia assim, é um absurdo, ele diz que está arrasado. O registro policial classifica o caso como abjeto consumado. Até o momento não há suspeitos ou testemunhas identificados. Os animais possuem sinais de identificação nas orelhas, uma forquilha em cada ponta da orelha e um furo na orelha esquerda. Então quem tiver notícia dos bichinhos para devolver, meio difícil, né, gente? Três e 46.
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10: 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Esse é o Conexão. Até às 18h eu estou com vocês. Eu sou a Rita Aline, trazendo muita música, informação e diversão aqui pela 97.9, a Verdinha.
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10: 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E eu falei, né, ô Thiago, eu falei que tinha uma banda que cantava essa música Frio da Madrugada, né? Então ouve aí a banda Balada cantando pra ti.

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0: 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Tá aí o sucesso deles, Vitor e Léo, Fotos. Quem não cantou essa quando eles lançaram, hein, gente? É linda essa, Borboletas, Fada, né? Pois é, essa música aí é do Vitor Chaves, ele mesmo foi o compositor da música gravada aí pela dupla com o irmão Victor e Léo, né? E fala aí, né, de esquecer o passado, não esquecer o passado. Uma música muito legal aí que Vitor e Léo cantaram e fizeram muito sucesso. 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Quem está comigo é a Taliane lá na Serra Grande, está curtindo a Verdinha, pediu para curtir o Sabor Morango do Brilhação. Daqui a um pouco vem para você ouvir, tá bom? Silvio Paz de Nova Hartz também está com a gente, pedindo aí Sétimo Sentido Aposta. Vai vir, daqui a um pouco mais também. Ellington Henk, fala aí, menino.
1: Tarde, Ritinha.
0: Tarde.
1: Boa tarde, gente querida da Rádio Verdes Campos. Aqui é o Elton de Igrejinha. Abração para vocês todos, para todos os ouvintes. Aí pro meu amigo Gilberto do 15, o Silvio do Bom Pastor, uhum. O Danley do Bairro Moinho. Para todos os ouvintes, um abração a todos e ótima terça-feira. Fica com Deus.
0: Valeu, obrigada pelo carinho, Wellington. Luiz Reichert de Igrejinha também por aqui. Terezinha, fala, minha linda.
2: Boa tarde, dona Ritinha.
0: Boa tarde.
2: Aqui é Terezinha de Fátima Santos, São Francisco e Paula, do Campo do Meio.
0: Opa.
2: Fico feliz que a senhora voltou com a programação hoje de novo.
0: Obrigada.
2: Porque ontem era uma tristeza, né?
0: Ó.
2: Oh. Não ter rádio pra escutar, não ter nada.
0: Que
2: a senhora
0: boa,
2: tá com a música aí do JM, qualquer uma
0: tá
2: pra
0: bom.
2: Mim aí.
0: Uhum.
2: Amanhã é um grande dia, né? Tomara que eu seja uma delas.
0: Vamos ver, né? Amanhã a gente vai saber quem é que vai festejar com a Verdinha. Um beijo grande pra você, minha querida Terezinha de Campo do Meio, lá em São Chico. Eu vou para um rápido intervalo comercial, trazendo pra vocês as notícias com o Anderson Dilke no Play News e já volto com mais.
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4: Nova Petrópolis destinou uma área pública de mais de 1.000 metros quadrados à Associação de Moradores da Linha Imperial. O espaço localizado no loteamento Pinhal será utilizado exclusivamente para a instalação de um poço artesiano que deve ajudar no abastecimento de água à comunidade. O termo de cessão foi assinado ontem, dia 28, pela Prefeitura e pela Associação de Moradores. A Catedral de Pedra em Canela ganhou um novo espetáculo de som e luz apresentado diariamente às 20 horas. A atração utiliza mais de 100 refletores, música e efeitos visuais para transformar a fachada de um dos principais cartões postais da cidade. O espetáculo é uma opção de programação noturna para moradores e turistas, mas os horários podem sofrer alterações. Saiba mais em radioverdescamposfm.com.br. Da redação, Anderson Dilkin.
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Sabe aquele papo de bar? 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Aquela pessoa que tá sofrendo, deprimida. 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

0: Você ouviu aí o musical JM, na rua ela é dama, é coisa boa, né, gente? Se você ainda não mandou o seu alô, manda pra cá. Você ouviu aqui na nossa cápsula do tempo, que é quando a gente coloca essas músicas mais antigas pra gente matar a saudade, né, galerinha maravilhosa? Deixa eu ver quem mais tá comigo aqui, mandou o alô. O Jonas, fala aí, Jonas.
1: Fala aí, Rita, tudo certo? Boa tarde. Aqui quem fala é Moreno Alto, olhos cor de mel, doce, doce feito mel, do Dante Supermercado. Toca aí um corpo e alma aí. Oferece aí pra todos os ouvintes, pra galera de formação de açougueiros aqui do açougue do Dante, a escola de açougueiros.
0: Tá bom.
1: E pra todos os ouvintes. Abraço.
0: Tá bom, Moreno, doce feito mel. Daqui a pouco vai chegar uma do corpo e alma pra vocês. Tá bom, meninos? Obrigada pelo carinho. Fala, dona Celi.
2: Oi, Ritinha, boa tarde. Vou te pedir a música com João Mineiro e Marciano, A Minha Serenata. Ofereço pra ti, pra tua família, pro Cícero Bala, pra todos os radialistas.
0: Tá bom.
2: Pra mim, pra minha família e todos que tá na escuta. Celi Silveira, Baco, Paris. Tô ligada. Se for atendida, muito obrigada.
0: Vou dar uma conferida se eu tenho ela aqui, tá? Dona Celi, um abraço, um beijo grande pra você aí, Bacupari. Adriana Silva e Ritinha, tudo certinho? Gostaria de ouvir uma música morena. Eu tenho ela só com o JJSV, com Chiquito e Bordonei. Eu não tenho, tá, Adriana? Devo botar do JJ pra vocês ouvir aí, tá bom? Melhor audiência, com certeza. A Adri de Araricá. Adri, beijo. Luciano Lechner também, lá da Nova Renânia, junto com a gente. Prefeito da Nova Renânia, como ele diz, ele mesmo, né? Ai, ai. Amanhã, deixa eu ver, hoje de manhã teve trovão e teve chuva forte, sim, eu sei. E amanhã pra continuar nublado, né? Que coisa séria. Vamos ver se vai dar tempo de colocar aqui o Rick Renner pra te ouvir, tá bom? Obrigada, Luciano, pelo carinho, obrigado pela audiência. Tem mais gente participando aqui, daqui a pouco eu conto quem mais está por aqui. Eu só sei que a Ana mandou aqui que o bolo tá pronto, que é só eu descer.
3: Olha, esse aí tá pronto. Quiser comer, só descer o morro.
0: Valeu, Ana. Beijo, queridona. Obrigada pelo carinho. Simbora com o nosso comercial, que eu já volto. Oh. 4h22.

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Seguindo com a nossa verdinha aqui, gente linda, maravilhosa, trazendo o nosso patrocínio, que é do Dia Após Dia de Gramado, com preços que cabem no seu bolso. 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Vamos lá, com quem agora? Ritaline. Quem canta pra gente é João Neto Frederico, Por Causa de Você.

0: Sucesso do Brilha Som, Sabor Morango, tocou por aqui. Quem mais tá aqui é o Cláudio. Fala, Cláudio.
1: Boa tarde, Ritinha, tudo certo?
0: Tudo.
1: Ótimas músicas e um bom trabalho aí pra vocês.
0: Obrigada.
1: Aí, tá? É o Claudião aqui do Bar do Fonso Igrejinha. Se tu puder, coloca uma música bem boa pra nós aí. A Carta com o Amado Batista, quero oferecer pra turma da Recosta em São Francisco de Paula e vocês aí de Gramado e Canela. E nós aqui de Igrejinha, a todos que estão ouvindo, um abraço e bom trabalho, certo?
0: Obrigada, Cláudio. Vou ver se eu acho ela aqui, tá bom? A Maria Helena também está comigo. Oi, Maria Helena.
2: Boa tarde, Ritinha. Maria Helena.
0: Oi.
2: Oi, amiga, como é que você tá? Você tá bem?
0: Tudo certo.
2: Bota uma música para mim, para a mãe, a dona Maria,
0: uhum.
2: Para a mana Pati, que estamos escutando grudadinho com o ouvido na Rádio Verdes Campos.
0: Coisa boa.
2: Tá, Ritinha?
0: Tá bom. Pode deixar.
2: Um beijão e um abraço das coreias aqui pra ti, tá?
0: Beijo, meus amores.
2: Um
0: obrigada.
2: Beijão.
0: Obrigada pelo carinho. A Kelly também tá por aqui pedindo o peão todo tatuado, né? A música do Geninho com a participação da Mariana. Daqui a pouquinho vai chegar pra você, Kelly, pra ti, pra Márcia, a galera inteira. A Angelita tá de aniversário hoje. Parabéns, menina. Felicidades, tudo de melhor sempre pra você. Que Deus te abençoe. E várias músicas boas vão tocar aqui. E você escolhe a que você achar que se enquadra naquilo que tu gosta, tá bom, minha linda? Um beijo, feliz aniversário. Tiago tem um recado pra Ana.
3: Ô, Ritinha, diz pra Ana aí que ela é pra trazer um pedaço pra Três Coroas ali.
0: Ah, tá.
3: Ela sabe bem disso, que eu gosto de um bolo de bacana.
0: Um bolo de bacana ou um bolo de banana? Valeu, Thiago. A Ivani também. Oi, dona Ivani.
4: Boa tarde, Ritinha, tudo bem?
0: Oi, tudo.
4: Ritinha, eu queria te pedir a música Apartamento 104. Ofereço pra toda a minha família, pra todos vocês da rádio. Pessoas que estão escutando esse programa.
0: Uhum.
4: É Ivani de Sapiranga. Se for atendida, meu muito obrigado. Beijo.
0: Ô, minha linda.
4: Tchau.
0: Vou ficar te devendo porque ela já tocou agora de tarde, tá? Ela tocou mais no início do programa, mas eu prometo que eu toco pra senhora amanhã, ela de novo, tá bom? Mais pro finalzinho daí do programa pra senhora poder escutar, tá bom, dona Ivani? Um beijo grande pra você, né? Samuel, não faz assim, Samuel, que é feio. Vamos lá que tem notícia.
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0: E a Defesa Civil Estadual emitiu nesta terça-feira um alerta vermelho que aponta risco alto, muito alto de inundação no rio Taquari, entre Encantada e Colinas. O comunicado é válido até às 14h45 de quarta-feira. A orientação é para que as pessoas busquem informações junto à Defesa Civil da sua cidade e consultem o plano de contingência municipal para saber como agir. Em caso de emergência, devem entrar em contato com a Brigada Militar ou com o Corpo de Bombeiros Militar. É possível acompanhar é possível acompanhar tudo o que está acontecendo em prepara.rs.gov.br/El Nino. Todos os alertas e avisos vigentes da Defesa Civil Estadual, além das publicações relacionadas a eventos adversos. O portal também hospeda ferramentas que fornecem em tempo real informações sobre as condições das estradas, o nível dos rios, imagens de radar meteorológico e dados de rede de monitoramento hidrometeorológico, além de serviços de utilidade pública. Então é prepara.rs.gov.br/El Nino.

0: 4h42.
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Simbora, gente linda, maravilhosa. Você que quer curtir a sua música, seu sucesso, 999-270-979. 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Seguindo com a nossa programação do Conexão com a música do Flávio Dalcin, Vestido Azul.

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0: Sucesso da nossa querida Roberta Miranda, Atração Fatal, aqui na nossa Cápsula do Tempo. Quem lembra, essa música ela foi até tema de novela, na novela Porto dos Milagres em 2001, e era do casal Genésia, que era a Júlia Lemertz, e do Ezequiel, que era o Vladimir Brista, né? Então, esse foi a música do casal na novela Porto dos Milagres, canção aí da Roberta Miranda com César Augusto, que fez sucesso, nossa queridona. 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Quem mais, então, tá aqui comigo, mandou aqui o seu alô, deixa eu ver, foi o Ademar Gonçalves. Boa tarde, toca aí Chico Rei Paraná, só para curtir um abraço do Ademar Gonçalves, Santo Antônio da Patrulha. Não sei se vai dar tempo de eu colocar, que as minhas cápsulas já estão cheias, seu Ademar, tá bom? Eu vou ficar te devendo, acho que para amanhã, assim como eu vou ficar devendo para outros aqui também, tá, gente? Vocês não fiquem bravos comigo, tá? Vamos lá, quem mais tá comigo aqui é o Rogério Mantei. Fala, Rogério.
1: Oi, boa tarde, Rita.
0: Oi.
1: Hoje sim, hoje é outro nível de novo. A verdinha pegando bem.
0: Uhum.
1: Ontem sem poder ouvir a Verdes Campos, o cara, assim, tá tudo perdido.
0: Bota no celular.
1: Hoje é outra coisa.
0: Bota aplicativo, tá? No celular.
1: Quero homenagear minha esposa, que tá no caminho para pegar nossos filhos na escola. A todos vocês ali da rádio. E a música eu vou deixar a sua escolha.
0: Então, tá bom.
1: Um abraço.
0: Valeu, Rogério, um abração pra você. Gente, quando acontece isso, baixa o aplicativo no seu celular da rádio, aí você tendo internet, você ouve a Verdinha pela Alexa, ouve a Verdinha pela TV, ouve a Verdinha pelo nosso site, ouve a Verdinha pelo aplicativo, né? Daí quando voltar no rádio, ouve de novo a Verdinha no rádio. Tá bom, gente? Boa tarde, gente, tudo bem? Manda um abraço aí pra todos os ouvintes, em especial para o Paizão lá na sapataria do Juarez Igrejinha. Nós aqui dos Enxovais da Serra estamos sempre ligadinho com a Verdinha. Valeu, Fábio, valeu pra ti, um abraço grande pro seu Juarez e obrigada aí, pessoal de Igrejinha, sempre junto com a gente. Vou trazendo ele com as notícias, o Anderson Dilkin no Play News, depois eu volto.
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3: Gramado vai lançar o concurso Jardins de Gramado 2026, no dia 9 de outubro, às 10 horas, no Horto Municipal. A iniciativa é aberta a imóveis urbanos e rurais, residenciais e comerciais, com inscrições gratuitas e limitadas. Os jardins serão avaliados por critérios como conservação, beleza, sustentabilidade e criatividade. Espaços com hortênsias visíveis terão pontuação extra. A Casa Vidal em Taquara completa um ano da revitalização nesta quarta-feira, com programação gratuita para a comunidade. O espaço terá contação de histórias, pintura facial, apresentação de palhaços e, à noite, bandas marciais e show musical. As atividades ocorrem ao longo do dia na Rua Doutor Edmundo Saft, no centro. Saiba mais em radioverdescamposfm.com.br. Da redação, Anderson Dilkin.
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0: 5 horas e 3 minutos.
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0: 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Esse é a Conexão, eu sou a Rita Aline, até às 6, eu tô aqui com você.

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Palhaço, com o Pop Sul, chega para cantar para você.

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0: tatuar. Mariana Fagundes.
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3: Vamos lá com os signos, saber como fica sua quarta-feira, dia 30 de setembro. Aqui a gente antecipa para você o horóscopo. Então presta atenção que eu vou te contar. Coragem para começar e determinação para continuar. Acredite mais em você. No amor, demonstre o que sente e valorize quem caminha ao seu lado. No trabalho, tome iniciativa e não tenha medo de mostrar o seu potencial. Número da sorte é 14. Tenha paciência e siga firme, pois seus esforços estão construindo resultados. No amor, valorize os pequenos gestos e fortaleça os laços verdadeiros. No trabalho, continue fazendo sua parte com dedicação e confiança. Número da sorte é o 27.
1: Gêmeos!
3: Novas ideias trazem oportunidades para mudar aquilo que precisa ser melhorado. No amor, fale com o coração e permita que a sinceridade aproxime as pessoas. No trabalho, use sua criatividade para encontrar soluções diferentes. Número da sorte é o número 6.
1: Câncer.
3: Um dia para fortalecer a confiança e acreditar mais na sua própria capacidade. No amor, carinho e compreensão podem transformar completamente o seu dia. E não tenha medo de assumir novos desafios no trabalho. Número da sorte é o 19. Daqui a pouco temos Leão, Virgem, Libra e Escorpião.
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sucesso da banda Enigma, Isso Não É Amor, aqui na Cápsula do Tempo, pra gente recordar. Um beijo grande aí pra Rose Lechner, de Igrejinha. Um beijo, menina. Obrigada pelo carinho. Também quem tá por aqui é o Ademir Rodrigues. Oi, Ademir. Um abraço grande pra você. Obrigada pela sintonia. Dirceu Pacheco, de Igrejinha, também junto com a gente. Dirceu, um abração pra você. Obrigada aí pelo seu carinho. Ô, Paulinho, que quer arrumar a namorada, né? Tá pedindo aí o vidro de perfume? Vai ficar pra tocar depois, tá, Paulinho? Agora não tenho mais como botar ela pra ti aqui, tá? Mas ele tá sorteiro, tá, Vurso, tá, gente? Quem quiser, eu passo contato, Paulinho, pra vocês. Quem mais aqui participando? Deixa eu ver aqui. Aqui, tá. Tá, isso aqui vai ter que ficar pra depois e eu vou fazer assim, ó. Eu vou pra um rápido intervalo e já volto, tá bom, gente? Cinco horas e 21 minutos.

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E para quem tinha pedido, Jonas, tinha pedido, né, uma do Corpo e Alma. E tá chegando aí pro pessoal aí do Dante. Corpo e Alma Bandida.

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1: Vamos lá com mais 4 signos trazer para você como é que vai ficar sua quarta-feira, dia 30 de setembro. Vamos lá. Brilhe com confiança, mas lembre-se de valorizar quem torce por você. No amor, uma atitude carinhosa pode tornar o relacionamento ainda mais especial. E no trabalho, a sua iniciativa pode fazer a diferença em uma situação importante. Número da sorte é o 31. Virgem! Organização e foco ajudam você a transformar planos em conquistas. No amor, permita-se aproveitar mais os momentos bons, sem pensar tanto nos problemas. E no trabalho, cada pequeno avanço merece ser valorizado. Número da sorte é o 11. Libra. O equilíbrio será seu aliado para enfrentar decisões e novos desafios. No amor, abra espaço para o diálogo e deixe o carinho falar mais alto. No trabalho, boas parcerias podem ajudar você a alcançar objetivos importantes. Número da sorte é o 22. Escorpião! Transforme os obstáculos em aprendizado e use as experiências a seu favor, Escorpião. No amor, intensidade e sinceridade podem aproximar ainda mais quem você ama. No trabalho, mantenha o foco e não abuse e nem abandone seus objetivos diante das dificuldades. Número da sorte é o 9. Daqui a um pouco teremos Sagitário, Capricórnio, Aquário e Peixes.
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0: Sucesso, Sétimo Sentido, aposta a participação do Alessandro Turra do Brilhação aqui na nossa Verdinha nessa tarde de terça-feira. Quem mais chegou por aqui foi o Valdecir Moroni. Oi, Valdecir, um abraço grande, menino. Obrigada aí pela tua audiência. Roberto, boa tarde, Ritinho. Estava com saudades de você, de ouvir sua voz aqui em casa. Estava, né? Tava. Pois é, mas agora não tá mais. Oh, ele que tá de lajadinho, né, Roberto? Faz assim, ó, faz o que eu tô dizendo pra todo mundo fazer. Baixe o aplicativo no seu celular, que quando isso acontecer, se você tiver internet, você pode ouvir a Verdinha pelo nosso aplicativo, pode ouvir pelo nosso site, pode ouvir pela Alexa, pode ouvir pela TV. Tá bom, meu queridão? Um abraço grande pra você e obrigada pelo carinho e pela audiência de todos os dias, sempre que possível, né? E a gente vai trazendo notícia e daqui a pouco eu trago mais sucessos.
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0: O ator Bruce Willis, de 71 anos, apareceu nas redes sociais da filha Taluha Williams, de 32, em uma publicação feita nesta segunda-feira. Na imagem, ela está beijando a cabeça do astro de Duro de Matar, que sorri. Tão fofo, ela escreveu na legenda. A última aparição do ator tinha sido no casamento da mesma filha, em agosto, quando surpreendeu a todos marcando presença num momento importante. Talula é filha do ator com a atriz Demi Moore, com quem foi casado de 87 até 2000. Além dela, os dois tiveram outras duas filhas, Hummer e Scout. Apesar do divórcio, a relação não acabou. Eles mantêm uma relação amigável desde então. Já com a atual esposa, o astro de Duro de Matar, Emma Heming, o ator teve duas filhas, Mabel e também Evelyn. O ator anunciou a aposentadoria em 2022 para cuidar de questões de saúde. Um ano depois, foi diagnosticado como demência frontotemporal, doença que pode causar problemas de comunicação, comportamento, personalidade ou movimento.

0: 5h39.
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1: Vamos trazer os últimos signos, saber como fica, gente, a sua quarta-feira, 30 de setembro, através deles. E aqui na Verdinha a gente faz isso pra você, a gente antecipa. Vamos lá? Sagitário. Otimismo e coragem podem colocar você diante de novas possibilidades. No amor, viva os bons momentos e deixe a alegria fazer parte da relação. No trabalho, acredite no seu potencial para assumir novos desafios. Número da sorte, 35. Capricórnio. Seu esforço e sua disciplina continuam preparando o caminho para grandes conquistas. No amor, demonstre mais seus sentimentos e permita-se receber carinho também. No trabalho, continue focado, mesmo que os resultados ainda estejam chegando aos poucos, né? Tá indo de pouquinho em pouquinho, mas é assim que vai, tá, gente? Número da sorte é o 18. Aquário. Uma nova visão pode ajudar você a encontrar respostas do que procurava. No amor, surpresas e momentos descontraídos podem renovar a energia do relacionamento. No trabalho, a sua criatividade será uma grande aliada para superar desafios. Número da sorte é o 24. Peixes. A sua sensibilidade ajuda a perceber caminhos que antes pareciam invisíveis. No amor, o romantismo favorece aproximações e momentos cheios de carinho. No trabalho, valorize seus talentos e não deixe a insegurança limitar os seus passos. Peixes, número da sorte é o 7. Os signos voltam amanhã aqui no Conexão, na Verdes Campos, a rádio que eu sempre quis.
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1: Aí, o Amado Batista, Carta sobre a Mesa, aqui na nossa Cápsula do Tempo. Galerinha maravilhosa, obrigada a você que ficou comigo nessa tarde de terça-feira. Amanhã eu tô aqui de volta de segunda a sexta, né? Eu tô sempre por aqui das 2 às 6 pra ficar com vocês. A gente tem um encontro marcadinho então, tá bom? Boliche Verdes Campos tá vindo aí com meu colega Cícero Bala. Depois tem ainda o Love Time com ele, o Cid Silveira. E muita programação maravilhosa pra você que curte a nossa Verdinha 97.9. A última eu deixo com o Champion, mas na cara que barba. Beijo, gente linda, maravilhosa. Até amanhã.

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1: Gramado iniciou os testes da Lina, uma assistente virtual que utiliza inteligência artificial para orientar turistas sobre atrações, passeios, gastronomia e serviços públicos. A ferramenta pode ser acessada por QR Codes instalados em pontos como o Pórtico da Várzea Grande, a Central de Informações Turísticas e as praças Major Nicolette e das Etnias. A iniciativa faz parte de um programa municipal de inovação e busca ampliar avaliar a tecnologia e a experiência dos visitantes. São Francisco de Paula avançou no Índice Municipal de Educação do Rio Grande do Sul, passando da 351ª para a 190ª para a 130ª posição entre 2024 e 2025. A nota do município subiu de 58,6 para 73,4. Segundo a Prefeitura, o resultado está relacionado a ações de acompanhamento da aprendizagem, alfabetização, formação de profissionais, ensino em tempo integral e melhorias na estrutura das escolas. Saiba mais em radioverdescamposfm.com.br. Da redação, Anderson Dilkin.
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1: 18:01.
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0: Alô, você, muito boa noite. Estou chegando nessa terça-feira, hoje 29 de setembro de 2026. A partir de agora, te faço companhia até as 21 horas do Boliche Verdes Campos, na comunicação desse amigo de você, do Cícero Bala. E o WhatsApp do sucesso para você participar, interagir, pedir a sua música é esse aqui, ó, 54-999-270-979. E aí, vamos juntos? Está no trabalho, está em casa, está no trânsito, levando nós da carona. Onde tem um rádio ligado, não existe solidão. Pra você que tá aí tomando aquele chimarrão da noite, aquele cafezão esperto, daqui a pouco preparar aquela janta, ó. Mas que tal? E pra começar bem, tem a primeira brilhação, Menegão e o Louco Apaixonado, 18 e 4.
1: Simão! Salve pra todos os loucos apaixonados que estão aí com a gente. Aquele cara que defende seu grande amor.

0: Que barbaridade, o Rio Grande me criou. Você conferiu aqui no Boricho, que segue em frente até as 21 horas com muita música e, claro, atendendo participações. As primeiras por aqui, alô Wilson de Três Coroas, solta o áudio do ouvinte.
1: Boa noite, Verdes Campos.
0: Boa noite.
1: Toca Caro Vermelho, se for possível. Ofereço para a esposa, para todos os ouvintes e para vocês. Forte abraço, tchau.
0: Valeu, Wilson em Três Coroas. Chico Guesla por aqui também. Chico Guesla, Gramado, ótima noite, Chico. Fernanda de Esteio, boa noite, Cícero. Já estou te ouvindo. Escolhe uma legal de banda, seu gosto para nós. Valeu, Fernanda. Um abraço para vocês aí, tudo de bom. Obrigado pelo carinho da audiência. Simbora com São Francisco.

0: os atuais rosto desmaquiado, você conferiu aqui no Boliche Verdes Campos, só começando, eu daqui vocês aí até as 21 horas. Alô Adriana, Caxias do Sul, barulho de Cistro Bala, estou te ouvindo, escolhe uma bem legal da programação, deixa pra nós. Vilmar também está aqui em nossa companhia em Santo Antônio da Patrulha, valeu Vilmar, já já tem música oferecendo para todos os ouvintes uma bem Galdéria. Tudo isso e muito mais e após o intervalo rapidinho, mas antes tem informações chegando.
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0: Em novo amistoso, a seleção brasileira venceu a Austrália por 4-2 na manhã de hoje, jogando a segunda partida amistosa diante da equipe europeia. O primeiro tempo foi movimentado com virada e 4 gols. Wanderson abriu o placar aos 2 minutos, após boa jogada coletiva, acertando um belo chute. A seleção seguindo jogando bem e o placar final foi de Brasil 4, Austrália 2.

0: 18:20.
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11: Simbora lá de volta, dando sequência. E aí, como é que tá a sua noite de terça-feira? 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Simbora de música! Chegando para vocês o César Oliveira e Rogério Melo e o Baile de Candeeiro.

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1: Banda Carisma e o Popurri, você conferiu aqui no Morichu, que segue em frente daqui, vocês aí até as 21 horas. Com muita música boa pra você que está curtindo aqui a programação Verdes Campos. Esse é o Morichu, comunicação de sabendo você na Cícero Bala. Alô, Celso, sempre com a gente no Salto Caxias do Sul. Oferecendo para toda a galera que estão curtindo a nossa programação em São Francisco de Paula, especialmente os amigos da aqui, Barragem do Blanc. Então tá certo. Valeu, Celso. Quem mais aqui, ó? A Tânia de Araricá, bora de Cícero Bala, roda o Leonardo pra nós. Estamos aqui tomando aquele chimarrão da noite. E claro, curtindo você. Deixa pra mim, pediu, ouviu? Leonardo, 18h33.

0: Terceira dimensão, estouro de baile. Você conferiu aqui no Boricho Verdes Campos, agitando a noite legal de terça-feira. Bora lá, até as 9 da noite, sempre atendendo participações e o pedido do ouvinte aqui no 54999-270979. Alô, Clarice Três Coroas, ligada com a gente, uma ótima noite. Deixa pra mim, na pé de Marecal de Banda. Quem mais aqui? A Vanessa, em Canoas, região metropolitana, Grande Porto Alegre. Valeu, Vanessa, ainda está trabalhando, curtindo a verdinha. Vamos lá pro Paraná. Ô, meus amigos lá do Alto Alegre, estão lá no clube em Catanduvas. Ô, gente boa demais, amigos de verdade aí, com certeza. Um abraço à turma que está lá no bar do Shampoo, Inovar, o vulgo Shampoo, meu ex-pato de snook, esse é passado, então. Ô, gurizada, se encontra por lá o Shampoo, o Tirleu, o Bola, o seu Adir, esse também, de cada 9, eu ganhava 7, né, então. Um abraço para essa turma legal lá, Dona Neuza, o Orley Pinturas, aí no Polaquim das Verduras e toda essa turma aí. Valeu, Shampoo, vamos trazer aqui o bugio da chaleira preta para vocês aí, tá bom? Tudo isso e muito mais é após o intervalo, mas antes tem informações chegando.
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0: O governo do Rio Grande do Sul, ele publicou hoje, terça-feira, edital para contratar o sistema de bilhetagem eletrônica do transporte metropolitano por ônibus na região metropolitana de Porto Alegre. Parceria pública-privada permitirá a adoção de múltiplos meios de pagamentos e reforçará o mecanismo de segurança e controle do sistema.
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0: 18h42.
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1: Verdes Campos 97.9 FM, São Cícero, com muito prazer, comunicando com você. Este é o Bolicho Verdes Campos. Muito bem, nós estamos de volta. 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Bora de música, chegando Porca Véia e o Bugio Chaleira Preta.

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0: João Luiz Correia e um bagual corcoviador, você ouviu no Cápsula do Tempo do oferecimento Paiol Atacado e Varejo, na cidade de Três Coroas e também Canela. Lembrando, João Luiz Correia, ele gravou esta música no ano de 1998, no álbum Camperismo. Simbora lá, vamos em frente para você que liga e se liga com a gente, atendendo o pedido do ouvinte. Boa noite, Cícero Bala. Aqui é Marli de Sapiranga. Gostaria de ouvir a música Cerveja de Latinha com o Calmon, oferecendo para o meu esposo Carlos Rogério. Estamos curtindo a verdinha e tomando um delicioso chimarrão. Legal, bom chimarrão para vocês aí, né? Quem mais por aqui, ó? Solta o áudio do ouvinte. Para você que está em casa, no trabalho, olha aqui, ó. Ciro de Parobé, o Ciro Velho.
1: Boa noite, Cícero. O Ciro, bota uma Galderone para nós, para todos os amigos e ouvintes, hora do chimarrão, isso é uma boa música. Feito, brigadão.
0: Valeu, Ciro, brigadão. Vamos trazer aqui os monarcas. Marli Silva, já atendemos aqui. A participação também da Elza de Esteio. Boa noite, Cícero Bala, estou te ouvindo. Escolhe uma legal para nós, estamos te ouvindo aqui em Esteio. Deixa para mim, quem mais por aqui, ó?
2: Opa, bom dia, meu amigo. Oh, boa noite, meu amigo Cícero, tudo bem?
0: Boa noite.
2: Estamos aqui tomando chimarrãozinho, eu e minha esposa aqui. Se puder mandar uma música do Leandro Leonardo, Sonho por Sonho, para nós aí, nós agradecemos, uma música romântica aí. Abraço, guri, tudo de bom, uma abençoada noite a todos.
0: Valeu, valeu, Valdir, um abraço, obrigadão. Eu volto já, os melhores anunciantes estão aqui.
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0: Pontualmente 19 horas.
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3: Sou Cícero, com muito prazer comunicando com você. Esse é o Boliche Verdes Campos e vamos juntos até as 21 horas. Vem pra cá, participe você também.
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3: Simbora de volta, já na segunda hora do Boliche, no oferecimento da Gráfica Clonar, o nosso papel é destacar a sua marca com embalagens, cartões de visitas, folders, adesivos, banners e muito mais com qualidade e acabamento profissional. 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Abraço pro Claudião, Meio Metro e toda a gurizada que estão por lá. Hora de música para você que está tomando aquele cafezão da tarde. Ou então saboreando aquele mate amargo, Os Monarcas.

0: Musical Calmon, cerveja na latinha, você conferiu aqui no Maurício Verdes Campos. Simbora lá atender mais participações e pedir do ouvinte. Vamos ali pro Piratiri, nossos amigos ali em frente ao mercado dessa casa. Gurizada está lá no Verucas Bar e a turma é grande, né? Então, solta o áudio do ouvinte.
1: Ô, meu amigo.
0: Opa!
1: Cícero, como é que tá? Manda uma música pra nós, pro Rodrigo, pro Filhote, pro Márcio, pro Primo Chico, pro Diego, pro Erni, pro Sandro, o Josse, o Filhote, o Fofinho e o Cabeça de Leitão lá de Canela que faz Uber e o Lambido do, lá do bar do Viruc.
0: Valeu, valeu, Pansaragua, obrigado por estar participando com a gente, gurizada, que estão ali, mas que tal no bairro Piratiri? Quem mais? Franciele por aqui também, boa noite, Cícero Bale, a Franciele, escolhe uma legal de banda sua escolha, ainda quem mais participando por aqui, o Percy. Gostaria de ouvir a música para todos os ouvintes, Anjo Paranaense, mas agora tem Leandro e Leonardo.

0: Terceira Dimensão e o Anjo Paranaense, você conferiu aqui no Maurício Verdes Campos, que segue em frente até as 21 horas com muita música, participações dos ouvintes. Vamos lá para a cidade de Itaquara, meu grande amigo Alex. Fala, Alex.
1: Boa noite, Cícero
0: Bala. Boa noite.
1: Tranquilo, guri. Parece que agora vai dar uma parada na chuva, né, Cícero Bala? Porque choveu bastante, né, guri?
0: Verdade.
1: Fazer uma homenazinha rápida aí pro seu Matheus lá de Pitufo, que tá escutando a Rádio Verdes Campo FM, o seu Danilo lá da cidade de Grorim, que é meu irmão, né, o seu Jair Silveiro do bairro Cruzeiro, e o pessoal de Santa Cruz da Concórdia, o seu Rogério, o Márcio do Musical KM Show ali, o seu Orlando, o Lux, pra todo mundo, né, e nós gostaríamos de pedir uma música ali dos Bertus, uma bem antiguinha, pode ser, ou Cícero Bala? Pra ser para todos os ouvintes da Rádio Verdes Campo FM e para todos os comunicadores, e que Deus abençoe todo mundo aí, tá ok, gurizinho?
0: Grande Alex, já tem as Bertuzzi, Alex. Quem mais por aqui é o João da Celulose.
2: Boa noite,
0: Rádio Verdes
2: Campo. Boa noite, meu amigo Cícero Bala. Gostaria de pedir a música Velho Casarão, oferecer para o Jefferson e sua família do Palace Hotel, para o Silvio e sua família, para todos os outros meus amigos e ouvintes dessa rádio maravilhosa. E para vocês aí da rádio. Ah, e minha esposa Marlene pediu uma do Amado Batista mais tarde. Um grande abraço, Cícero. É o João da Celulose Canel.
0: Valeu, João da Celulose. E Terezinha Bueno por aqui também.
3: Boa noite. Boa noite. Cícero, tudo bem? Aqui é a Terezinha. Manda abraço para quem está no programa, você aí da rádio. Manda abraço para a Retinha, porque hoje estava fora de casa a tarde inteira. Daí agora, quase agora que eu cheguei. Estava fazendo um detorista no centro lá no Mato Queimado. Abração. Tenha uma boa noite.
0: Valeu, Terezinha. Abração, ótima noite para vocês aí. Quem mais está participando? O Ademar Gonçalves, e aí, Cícero Bala, Boarute, Roda, os Serranos, oferecendo para todos os ouvintes para curtir tomando aquele mate e um trago, mas que tal? Valeu. Noeli Machado em Canela também, sua Noeli. Valeu, Noeli. Obrigado por estar com a gente aqui. Valdecir Moroni, Boarute, se puder, roda a música Gigante de Ferro. Tudo isso e muito mais após o intervalo, mas antes tem informações.
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0: O desemprego do trimestre de junho a agosto ficou em 5,3% no Brasil, o que representa uma queda de 0,3 ponto percentual em relação aos três meses anteriores e ao mesmo período do ano passado, quando as taxas foram de 5,6%. Dezenove e vinte e um.

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Muito bem, nós estamos de volta. 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Abração pro Lia, Heloísa e toda a equipe aí. Simbora, chegando os Bertucci, 19 e 24.

Sabe aquele papo de bar? Dois amigos falando sobre amores mal resolvidos. Aquela pessoa que tá sofrendo, deprimida. Vem cá, meu amigo. Meu caso é diferente. Eu até tô sofrendo, mas eu tô vivendo.

0: Encherem aí o velho casarão, você conferiu aqui no Boricho, que segue em frente até as 21 horas, muita música, ainda roda por aqui, agitando a noite legal, e aí já está em casa, curtindo esse descanso, saboreando aquele mate amargo, aquele cafezão, preparando aquela janta, ou estar no trabalho no turno da noite, para você nos bares, lancherias e restaurantes. Alô, meus amigos motoristas, você motorista aplicativo, amigo taxista. Aos irmãos da estrada, aos irmãos caminhoneiros, boa noite, queria ouvir a música aqui, A Procura da Felicidade, eu Percy, valeu. Vamos para Caxias do Sul, alô, Raica Moraes, o Gércio e a Eva estão lá matando em nossa companhia.
1: Oi, Cícero, opa. Boa noite, tudo bem? Mandei uma música aí, o mano Gércio e a Raica.
0: Deixa pra mim, já tem o porca-véia pra vocês aí. Valeu, Eva, obrigado sempre. Em Novo Hamburgo, alô Miriam, sempre em nossa companhia. Gostaria de ouvir a música que vamos trazer, Valsa do Amor, com os atuais. Tá bom, Miriam? Abraço pra você e pra todos os seus familiares em Novo Hamburgo, sempre curtindo aqui a nossa programação. Quem mais por aqui? Andressa, boa noite, Cícero Bala, estou te ouvindo. Escolhe uma bem legal de banda, o programa está bom demais. Tudo isso e muito mais é após o intervalo. Eu volto já, não sai daí.
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3: São Cícero, com muito prazer comunicando com você até as 21 horas. Te faço companhia no Boliche Verdes Campos com muita música aqui no 54999-270-979. Estarei atendendo com muito carinho.

Simbora de volta, dando sequência aqui no Boricho. 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Bora de música, chegando para vocês, Os Atuais, 19h43.

0: Porca Véia Matando Solito, você conferiu aqui no Boriche Verdes Campos. Que bom, que maravilha ter você em nossa companhia. E não para não, vamos lá para a igrejinha. Alô, Zé Correio, abraço pro Zé Correio, para Deise, para Rose, povão, gente boa demais na igrejinha. Fala, meu amigo Zé.
1: Ô, Cícero.
0: Opa!
1: Que o Correio, queria pedir uma música aí para nós aí. Para nós se lembrar do Rick Renner, filha. Tu sabe, tu tem uma também. Vamos pedir essa aí pra nós. Valeu?
0: Valeu, meu amigo Zé Correio. Um abraço, obrigado sempre pelo carinho da audiência. Vamos lá para Esteio. Boa noite, Cícero. Estamos fazendo uma janta legal. Eu e minha filha Fernanda. Gostaria que você escolhesse uma legal de banda, preferência JM. Valeu, Rose. Valeu, Fernanda. Um abraço para todos vocês aí sempre com a gente aqui, né? Curtindo a nossa programação. A Elza também. Beijão para vocês lá em Esteio. Vanderlei Meller por aqui.
2: Boa noite, pessoal da Verdinha.
0: Boa noite.
2: Aqui o Vanderlei de Glorinha. Se fosse possível, eu queria ver uma música do Rick Renner. Filha. Muito obrigado.
0: Valeu, valeu, Vanderlei de Glorinha, sempre com a gente. Alô, gurizada que estão curtindo ali no Piratini, o José Ru, José Véia, ele pede aqui, Leão Domado com Chico Rei Paraná, oferecendo para toda a turma que está ali no Pança d'Água, ali no bairro Piratini. Valeu, José, simbora lá de música.

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0: Amaro Batista, Amar Amar, você conferiu aqui, ó, no oferecimento Paiol Atacado e Varejo, sempre com os melhores preços esperando por você em Canela e também na cidade de Três Coroas. Amaro Batista, que gravou a música Amar Amar no ano de 1997 com o mesmo nome do álbum. Bora lá! Simbora atender participações para você que liga e se liga com a gente. Vamos para a cidade de Canela, o alemão do Brick do Alemão, grande parceiro aqui da Verdes Campos, grande amigo, né? Solta o áudio do alemão.
1: Alô, boa noite.
0: Boa noite. Cícero.
1: Tudo beleza? Temos aí na sua escuta, desde tarde, hoje trabalhou de manhã, o cara tá desde as 10, tá prendado, vai, barbaridade. Bota uma bem legal aí, ó, todas são legal, mas aí, ó, do o quarto... 3x4, a foto 3x4 do Samarino, se tiver pra nós aí, ó. Tá bom? Temos na sua escuta. Aquele abraço, seu Cícero. Aparece lá na loja, seu Cícero Bala. Mas ah, seu Cícero.
0: Grande alemão, com certeza. É, então, essa semana a gente vai à Canela fazer uma visita aos amigos e vamos dar uma passada por lá, meu amigo alemão. Quem mais por aqui? O Sérgio por aqui também. Ótima noite, Sérgio. Ainda boa noite, se puder, roda. Deixa eu ver aqui, para São Chico, a gaita do falecido do Porca Véia, para todos os ouvintes. E para dona Gereuci, valeu José Flávio, obrigado pelo carinho da audiência. Adriana, Caxias do Sul, bairro Nossa Senhora de Lourdes, para todos os ouvintes e para nós aqui da Verdes Campos. Já já tem Henrique Renner, filha ainda para vocês que pediram. Tudo isso e muito mais após o intervalo.
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0: 8 e 1.
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0: 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Simbora de volta, já na última hora aqui no Boricho, para você que está ligadinho com a gente, é um oferecimento de Tropical Peixaria, tem qualidade, sabor e tradição na Tropical Peixaria, o sabor que faz a diferença na sua mesa. 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Hora de música, Rick Renner, Filha.

0: todo o sucesso da música Peito Apaixonado, nós do San Marino resolvemos gravar mais uma música em homenagem a todos vocês de casa, é ou não é, Negão?
1: É claro, Magrão, e a gente canta pra vocês.
0: Então, gente, chegando, foto 3x4 pra gente cantar assim pra vocês.

0: Musical Samarino Foto 3x4, música boa demais, você conferiu aqui no Boricho Verdes Campos, que segue eu daqui, vocês aí até as 21 horas, com muita música boa e, claro, participações dos ouvintes aqui no 54-99-2-999-270-979. Boa noite, Cícero no Chimarrão e, claro, ouvindo a Verdinha, gostaria de curtir Velha Porteira com Lourenço Lorival, Ione e Afonso de Pareci, daqui a pouquinho tem pra vocês, um abraço a Ione e Afonso de Pareci. Sempre ligados aqui, eu tomando aquele chimarrão da noite. Maria de Igrejinha, boa noite. Gostaria de ouvir a música Mesa 14, oferecendo para todos Cavalini e para nós aqui da rádio. Valeu, Maria. Obrigado. Ademar Gonçalves, valeu. Também curtindo aqui a nossa programação. Lá em Flor da Serra, Vista Alegre. Alô, minha irmã Rosane, cunhado Valdino, dona Lúcia, sobrinha Isadora. Também estão lá ligados aqui, né? Valeu, Zane. Um abraço para todos vocês. Eu volto já, mas antes tem informações.
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0: Projeto Brasil Coração Saudável iniciou suas atividades segunda-feira, ontem, dia 28, em 7 escolas municipais de Canela. A iniciativa, que conta com o apoio da prefeitura e do empresariado local, pretende alcançar cerca de 9 mil estudantes, comunidades entre 7 e 18 anos e das redes públicas e privadas de ensino. Oito e vinte.
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Bora de música, chegando no Mercosul, mesa 14.

0: Grupo Matizes Baile na Campanha, você conferiu aqui no Morning Show dos Campos. Como é bom ter vocês aí, nossa companhia, muita música ainda rola por aqui até as 21. Vamos lá para Bacupari. Alô, minha amiga Celi Silveira.
1: Oi, Cícero.
0: Oi.
1: Fala, boa noite, meu amigo. Vou te pedir a música com João Mineiro e Marciano, A Minha Serenata. Ofereço para ti, para tua família, para mim, para minha família, para todos que estão na escuta. Celi Silveira, Bacupari. Se for atendida, muito obrigada.
0: Valeu, Celi Silveira. Vamos trazer com o Rio Negro e seu depois da sequência aí, tá bom, Celi? Um abraço, obrigado pelo carinho da audiência. Quem mais aqui? A Daiane da Várzea, a Daia da Várzea. Valeu, gostaria muito de ouvir uma música bem legal, se for possível. Uma de banda pra nós aqui. Deixa pra mim. Simbora com São Francisco.

0: Lourenço e Lorival, velha porteira, você conferiu aqui no Boricho Verdes Campos. E aí, como é que tá a sua noite de terça-feira? Temperatura agora em 14 graus na Serra Gaúcha. Bora lá, antes do intervalo, atender participações. Queremos mandar aqui um abraço para todo da sua ouvinte. Alô, minha amiga dona de casa, você empregada doméstica, secretária, recepcionista, balconista. Para você lá no campo, lá no interior também, sempre curtindo aqui a nossa programação. Os amigos da construção civil, aos pedreiros, carpinteiros, pintores. Alô, vocês motoristas. Para você que trabalha na reciclagem, deixando a cidade sempre limpa, sempre em ordem, né? Que legal. Você nos escritórios também. Um abraço aos amigos vigilantes, amigos da Brigada Militar, Polícia Civil, Corpo de Bombeiros. Aos profissionais da saúde, é gente que se liga na gente. Andriele Igrejinha, boa noite, Cícero Bala. Estou te ouvindo, escolhe o Maregal do Submarino. Deixa para nós. Valeu, Andriele. Ainda tem a participação da Celina Bacupari, que pediu aqui minha serenata. Stephanie também, Igrejinha, valeu Stephanie, já tem a sua música oferecendo para todos os ouvintes. Tem ainda a participação aqui do José Flávio, ele ofereceu para a Genelcia a música Gaita do Falecido. Eu volto já.
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8: E o café? Ele aumenta a pressão? Bom, aí depende. O café contém cafeína, que é uma substância que pode provocar um aumento temporário da sua pressão arterial, principalmente se você não tem o hábito de consumir café regularmente. E esse efeito costuma durar entre 30 minutos até 2 horas. Mas eu tenho uma boa notícia. Para a maioria das pessoas que toma seu café diariamente, o organismo desenvolve uma adaptação. Isso significa que um consumo moderado de 2 a 4 xícaras por dia geralmente não está associado ao aumento permanente da sua pressão arterial. O grande problema aqui não costuma ser o café, não. Muitas vezes é o excesso de açúcar, o cigarro, o sedentarismo, o estresse, o excesso do sal e o sobrepeso, que tem um impacto muito maior sobre a nossa hipertensão. Se você já tem uma pressão alta, não precisa eliminar o café por conta própria, não. O ideal é observar o seu organismo e como ele reage em relação ao café. Medir a sua pressão regularmente, conversar com um profissional de saúde para receber orientações individualizadas. Então, aqui fica a minha dica. O café, quando consumido com moderação, dificilmente é o vilão da pressão alta. O verdadeiro segredo aqui está no equilíbrio dos hábitos de vida. Eu sou Leila Alves, nutricionista, e este foi mais um Minuto de Saúde. Até o nosso próximo encontro. Ah, e não esqueça, o seu corpo não entende promessas, ele entende escolhas.
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0: 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Muito bem, vamos ficando por aqui. Agradecer a todos vocês que estiverem em nossa companhia. Eu volto amanhã, das 18 às 21 horas, com mais um Bolicho. Fiquem com Deus, que eu vou com ele. Me queiram bem, não custa nada. Fica as últimas. Até lá. Tchau, tchau.

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1: Olá, boa noite.
2: Boa noite para você que nos acompanha em todo o país.
1: Terça-feira, 29 de setembro de 2026.
2: Vamos aos destaques do dia.
1: Trabalho e emprego.
2: População ocupada ultrapassa os 103 milhões de pessoas de junho a agosto.
1: Um índice de 58%, segundo dados do IBGE.
2: E de acordo com o CAGED, foram criados em 2026 mais de 1 milhão e 1.000 postos de trabalho. Graziela Mendonça.
3: Segundo dados do novo CAGED, o Cadastro Geral de Empregados e Desempregados, foram 166 mil novas vagas de trabalho de carteira assinada criadas em agosto deste ano.
1: O governo pede retirada do ar de mais de 5 mil sites de apostas ilegais.
2: E a ação contra bets irregulares remove 390 páginas e perfis das redes sociais. Luana Karen.
4: Ainda como parte das medidas de combate às bets, as lojas de aplicativos foram notificadas para a retirada de 186 apps até o dia 6 de outubro.
1: E vamos falar hoje sobre a prova de vida do INSS.
2: Atualmente é feita de forma automática com cruzamento de dados oficiais.
1: E uma outra oportunidade para a comprovação é comparecer às urnas durante as eleições.
2: Quem vai dar os detalhes é a presidente do INSS, Ana Cristina Silveira.
5: O TSE, que tem uma base que é consolidada, conseguem fazer, após a votação, enviar esses dados para o INSS e com isso a gente consegue fazer a comprovação da vida e continuar com esse benefício ativo.
1: Hoje, na apresentação da Voz do Brasil, eu, Mariana Jungmann e Luciano Seixas.
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1: Desde a publicação da medida provisória que proíbe apostas online no Brasil, na última sexta-feira, foram intensificadas as ações de combate à prática.
2: Bloqueio de sites, remoção de sites e perfis, retirada do ar de aplicativos e conteúdos de publicidade.
1: Os detalhes foram apresentados em uma coletiva de imprensa hoje em Brasília.
4: Em 3 dias, entre 27 e 29 de setembro, após a edição da medida provisória que proíbe as bets no Brasil, o Ministério da Justiça e Segurança Pública encaminhou à Anatel o pedido de bloqueio de mais de 5.200 sites ilegais de apostas. Quase 400 páginas e perfis em redes sociais tiveram remoção solicitada. De acordo com o secretário nacional de Segurança Pública, Chico Lucas, a medida permitiu aos órgãos competentes seguir o rastro do dinheiro movimentado pelas casas de apostas.
6: Nós não tínhamos instrumentos legais para ir atrás do dinheiro. A MP trouxe obrigações às instituições financeiras, o Banco Central já regulamentou 2 resoluções e essas resoluções permitem que nós possamos ir atrás de para onde vai o dinheiro. Isso representou, nos 3 primeiros dias, uma queda do número de PIX, na ordem de 10% dos PIX realizados no Brasil, que muito provavelmente eram PIX que iam para instituições de jogos.
4: Ainda como parte das medidas de combate às bets, as lojas de aplicativos foram notificadas para a retirada de 186 apps até o dia 6 de outubro. Plataformas